0: me parecendo Gabriel Bontempo de longe, de fora da grande área, junto ao travessão Ossi no lance da bola. Impressionante! Na volta, no movimento ofensivo, a batida do Gabigol pro Ossi, em definitivo, defender Rufino.
1: Ah, o Santos esteve perto de marcar aí o seu primeiro gol, bola na trave, na sequência, o Rossi fazendo a defesa, e agora uma falta perigosa favorecendo o Santos, em cartão amarelo, daqui a pouco a gente confirma para quem, porque realmente teve a falta, ficaram reclamando de pênalti, mas a falta aconteceu fora da área, né, JV? Apesar que ele ajeitou com o braço.
2: O Jorginho, né?
1: Isso.
2: Falta perigosa. O Santos tem uma grande oportunidade para abrir o placar a seu favor, porque tomou dois gols, para desencantar nesta falta o time do Santos. Mas no lance anterior, o Rossi salvou o Flamengo e agora vai posicionando
1: Subiu.
2: A barreira ali, o jogador do Flamengo. Diga, Rufino.
1: Ah, o cartão amarelo para o Jorginho e o Santos fica reclamando. O árbitro conversa com o VAR porque ele ajeitou com o braço e a bola estava no mínimo em cima da linha, né?
2: E agora o Anderson Daronco, ele chama os dois capitães ali, o Neymar do Santos e o Léo Pereira, capitão do Flamengo, para um papo, para uma conversa antes da batida da falta. Jogo confuso, tumultuado, jogo tenso, nervoso, pegado na etapa complementar na Vila Belmiro. Ainda segue o papo, segue a conversa e o Daronco parece que está esperando alguma comunicação oficial do árbitro de vídeo do VAR, hein, Edson Rufino?
1: É, podemos ter revisão porque ele ouve o que vem de informação do VAR. Jogadores ficam pressionando, tanto do Santos como também do Flamengo, mas ele realmente está ouvindo o pessoal do VAR para definir se realmente fica com a falta ou se vai lá observar na imagem o que aconteceu para definir se foi pênalti ou não.
2: E o jogo, Celso Cardoso, segue parado.
1: É.
2: E a gente aguarda essa definição, Celso.
3: Bom, vamos por etapas. Eu nem consegui falar das alterações do Santos, mas vamos lá. Para mim, ele marca a mão do Jorginho. E há o toque, realmente. Ele cai e segura a bola. E a bola está em cima da linha. Então, em cima da linha é pênalti. O VAR, muito provavelmente, vai marcar, vai sinalizar para o Daronco com a marcação do pênalti. A única coisa que pode reverter é que se entenderem que o Jorginho foi empurrado. Mas se ele marcou a falta, na queda, ele está com ele pé, toca na mão na bola em cima da linha. Então, em cima da linha é pênalti, não tem nem o que discutir. Agora, voltando para as alterações, o Santos ficou um pouco muito mais ofensivo agora, porque aí o Bontempo fica só um volante, né? O Oliva, Bontempo e Rolaser fazendo ali o meio campo, mais avançados, e o Neymar ali na frente com o Gabigol e o Rony. Portanto, o Santos que ficou muito mais ofensivo, deixou muito espaço atrás. O Flamengo não soube aproveitar, poderia ter feito 3, 4, até 5, sem nenhum exagero. Teve chance para fazer, não fez, e agora pode passar um sufoco nesse final de jogo, se esse pênalti realmente for confirmado pela arbitragem.
2: Anderson Daronco aguardando a checagem de um possível pênalti para o Santos, aguardando uma comunicação ali do árbitro de vídeo, Rodolfo Toschi Marques. Ele vai conversando ali no ouvido direito do Anderson Daronco. Parece uma certa irritação do Daronco, que conversa também com o seu rádio comunicador ali com alguém, pede para os jogadores dos dois times se afastarem, jogadores do Santos, principalmente o Neymar, pressionando o Anderson Daronco, querendo o pênalti, que seja confirmado o pênalti para o Santos. E na Vila Belmiro o jogo segue parado, agora com 31 minutos, confirmando então para você na Vila Belmiro, tempo de jogo do Campeonato Brasileiro. Ele vai checar, o Anderson Daronco vai ver ali no seu monitor, corre para a casinha do VAR na Vila Belmiro, para ele ele definir, para ele decidir essa situação de pênalti ou não. Enquanto isso, na Nova Brasil FM, a gente confere para você mais uma vez aqui o tempo de jogo na Vila Belmiro. 31 minutos e meio, segundo tempo de partida, 29ª rodada do Brasileirão, girando o grande placar do futebol do Brasil. Comigo segue até aqui na direção da emoção, Santos 0, Flamengo 2, Weber Lima.
4: Jorge Vinícius, ontem em Bragança, o Bragantino ficou no empate com o Mirassol em 1-1. No Beira-Rio, Internacional 2, Corinthians 1 e no Mangueirão, Remo e Grêmio 1-1.
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2: Bom, o negócio é o seguinte, Edson Rufino, Celso Cardoso, senhoras e senhores. A primeira checagem era de um possível pênalti. Agora já estão checando o impedimento. E o jogo segue parado. Agora no monitor, o Anderson Daronco pedindo por alguns ângulos distintos a imagem da jogada com o Jorginho ali caído e a bola tocando, desviando no seu braço. Se ela bate no braço, está na risca. É pênalti, né, Rufino?
1: Exatamente, a imagem mostra realmente que a bola está em cima da linha. Agora ele fica também observando se teve uma falta, um empurrão para cima do jogador do Flamengo, Jorginho. Mas que a bola está em cima da linha, está.
2: Ao que tudo indica, creio eu, Celso Cardoso, que o Daronco vai marcar o pênalti para o Santos. Estou achando que ele vai dar o pênalti, hein?
3: Eu acho que não, porque para mim tem uma falta em cima do Jorginho. Dá falta em cima do Jorginho. Eu não vou ficar surpreso se ele marcar a falta.
1: Pênalti.
2: Confirmou o pênalti.
1: Confirmado.
2: Agora sim, sinaliza. É que o Anderson Daronco, com toda a sua experiência, vai me desculpar. Ele faz os...
1: E ele vai mudar
2: ele
1: o cartão
2: um
1: também, né?
2: Ele faz um sinal tímido e, de repente, vai correndo lentamente, pressionado por jogadores dos dois times. Aí sim, ele faz a sinalização que viu no VAR e marca o pênalti. E tá expulsando o Jorginho vermelho para ele. Ele tirou o vermelho e mostrou aí, Rufino.
1: Exato, a troca do cartão, né? Mostrando o cartão vermelho para cima do Jorginho. Expulso de campo e a confirmação do pênalti a favor do Santos, que pode diminuir a diferença. JV.
2: 34 minutos do segundo tempo. Nós temos aproximadamente 5 minutos de paralisação.
3: O Jorge Vinícius.
2: O jogo está praticamente 5 minutos paralisado. Diga.
3: Não, assim, foi mal o Daronco. Vem essa eternidade para decidir. Ele entendeu que expulsou o Jorginho por ele ter sido ali uma chance clara de gol, último homem, sei lá, não é nem último homem, porque tinha dois atrás. Ele cai, na queda ele toca a mão na bola, não entendi como intencional, mas uma consequência da queda. Sem dúvida alguma, a marcação do Daronco, ela é muito, mas muito polêmica. E o pênalti não, né, porque o pênalti realmente existiu. A questão é a expulsão do Jorginho. A expulsão do Jorginho, realmente, eu acho que ele passou do ponto, sabe? Não vejo sentido na expulsão do Jorginho.
2: Concordo em gênero, número e grau com o nosso comentarista Celso Cardoso. Tenho a mesma opinião e o jogo segue parado e o pênalti não é cobrado.
1: E teve mudança, hein?
2: 6 minutos de paralisação já, Rufino.
1: Exato, e alteração na equipe do Flamengo. Samuel Lino saindo, o Luiz Araújo, camisa 7, a novidade no Flamengo. E o Bruno Henrique está preparado também. Depois da cobrança do pênalti, também deve participar. Está entrando nesse momento, no lugar do Pedro, o Bruno Henrique. Bruno Henrique, camisa 27.
2: O JV. Bruno Henrique entrando. Entrando também Luiz Araújo. Diga.
6: Não, só para você saber aí, eu marquei certinho a falta que aconteceu do pênalti. Foi aos 26:30, 26:30 do segundo tempo, viu, JV? Vai dar 10
2: então,
6: minutos
2: muito
6: já.
2: Mais tempo, praticamente 10 minutos de paralisação. Pênalti pro Santos. Agora sim, ao que tudo indica, Daronco vai autorizar. Neymar pra batida. Neymar pra cobrança do pênalti na Vila Belmiro. 2 a 0 pro líder Flamengo. Concentra-se no centro do gol Rossi, o goleiro do Flamengo. Neymar pra bola. Neymar pra tentar desencantar pro peixe. Vai ser autorizado. Autorizado por Daronco. Neymar lentamente pra bola. Correu, bateu. Gol! De pênalti pro peixe, pro Santos da Vila. Neymar, com paciência, com tranquilidade, com sabedoria, categoria, frieza, calma e precisão. Faz o primeiro do Santos, Neymar de pênalti. Bola pro canto direito do Rossi, que não conseguiu alcançar para defender. É gol do Santos da Vila. Diminui no placar o peixe. Neymar avassalador. Agora, um para o Santos, dois para o Flamengo. Edson Rufino.
1: Após 6 jogos de ausência, se recuperando de lesão, de volta Neymar. E com a responsa da cobrança do pênalti, foi muito bem ao seu estilo, bola no fundo do barbante. Neymar é o dono do gol, motivo da alegria santista em todo o Brasil. O placar mostra, a galera faz festa, diminui a diferença. Flamengo 2, Santos 1.
2: 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Celso Cardoso de pênalti, o Santos desencanta. E agora a tendência do jogo ficar mais pegado ainda. E uma pressão maior do Santos para buscar pelo menos um empate na Vila, Celso.
3: Ainda mais com um homem a mais em campo, né? Quer dizer, o Cuca fez as alterações para deixar o time mais ofensivo. E acabou dando certo, até porque está com um homem a mais. Então o Santos se dá esse luxo. Flamengo, ele passou do ponto de errar as finalizações. Foi muito ineficiente o Flamengo. Vai sofrer no final do jogo por causa da incompetência ofensiva. Poderia ter matado o jogo no segundo tempo, não fez. Agora o Santos, sabe, revive, né? Tá totalmente inteiro no jogo de novo, em busca do empate, que parecia algo improvável.
2: Gavião, e aí no bar do Cabeção, torcida do Peixe agitada agora, na expectativa de ver o time pelo menos empatar, Gavião.
6: Olha, jogaram o copo de cerveja, eu acho que é cerveja pra tudo que é lado aqui, molhou todo mundo, o pessoal tá ensandecido aqui, o Thiago São Paulino acreditando na reação do Peixe, Joacir Xavier, vamos ganhar, Santos, e o Jonathan Balbaio de Souza, JV, que prazer ouvir você narrando o jogo do meu Peixão, manda um abraço pro Jonatas aí, JV.
2: Jonatas, abraço pra você, obrigado pelo carinho, obrigado pela mensagem. Jogo parado, falta no ataque pro Santos bater e mais um cartão amarelo mostrado. A distância me parece pro Bruno Henrique, que toma cartão amarelo, Edson Rufino.
1: Exato, e por reclamação, recebe cartão amarelo Bruno Henrique, que entrou há pouco. Falta pra cima do Neymar e a bola parada favorecendo o Santos em busca do gol de empate.
2: Ô Gavião, rapidinho, você disse aí que no bar do Cabeção voa cerveja pro alto, comemoração do gol do Neymar batendo o pênalti. Eu tenho uma preocupação aí no bar do Cabeção com o dono do bar. Molhar o dono do bar, o dono do bar ficou molhadinho também ou não?
6: O Cabeção tá todo molhado.
2: Cuidado, é, cuidado, que com a idade que ele já tem. É preocupante essa situação.
6: É verdade.
2: Preocupante é esse momento pro Flamengo também na Vila, porque o Santos tem falta. E vem batida, vem Neymar. Gabigol posicionado também. Gabriel Barbosa deixa a cobrança pro Neymar. Neymar pro Gabriel, bom tempo pro Gabigol na grande área, domina, cai. A bola vai pra linha de fundo, pede pênalti, o árbitro marca.
0: velocidade máxima em cima do Gabriel Barbosa. Pênalti em cima do Gabigol. O que é o futebol? Mais um pênalti marcado numa jogada ensaiada. Gabigol e Neymar na bola para cobrança ali pela meia esquerda. O Gabigol passou, o Neymar bateu, o Gabriel Bontempo meteu para a área para o Gabriel Barbosa, que avançava. E com ele chegou Luiz Araújo, dando um abraço, cometendo o pênalti em cima do Gabigol. Rufino, penalidade, mais uma para o Santos, Rufino.
1: Ah, mais uma para o Santos, que tem Neymar, que além da competência com bola rolando nos pênaltis também, ele tem muita capacidade. Foi lançado dentro da área o Gabigol, empurrado, desequilibrado, caiu, pênalti marcado. É a chance do Santos chegar ao gol de empate.
3: JV,
0: diga.
3: Pra mim não foi nada. Pra mim não foi
0: pro
3: nada.
0: Pro Celso Cardoso não foi nada.
3: Eu não marcaria.
0: Não foi pênalti. Mas está confirmado o pênalti. E de novo Neymar. Outra vez Neymar para a cobrança. Desta vez para empatar o jogo da Vila Belmiro. Rossi no centro do gol. Neymar vai ser autorizado. 42 de jogo do segundo tempo para empatar, Peixe. Para empatar Neymar. Autorizado. Neymar partiu para a bola. Pé direito, bateu. Gol! Salador para empatar na Vila Belmiro. De novo, de pênalti, de novo, no canto direito do Rossi, que pulou, saltou, acertou o canto, mas não conseguiu defender. Bola na rede, bola pro fundo do gol. Neymar, avassalador para empatar pro Peixe. Festa na Vila! Explode, irmão do Caldeira, Vila Belmiro! Empata com dois gols de Neymar, que saiu do banco de reservas no intervalo para entrar e decidir, bater dois pênaltis certeiros e empatar pro time santista. Agora tudo igual, dois para o Santos, dois também para o Flamengo. O Flamengo com um jogador a menos após a expulsão de Jorginho no gol do primeiro do Santos de pênalti. Falta, pressão do Santos na bola, parte para a cobrança Gabriel Bontempo, rolou para Rolenzer, ergue na direita para o Willian, passa por ele, a bola vai para a lateral, arremesso para o Flamengo, jogo emocionante, Rufino, empata o Santos de novo com o garoto, o menino Ney, Rufino.
1: É, na tranquilidade, na cobrança do pênalti, tendo o Rossi também, um grande goleiro, defende pênaltis em várias oportunidades, já foi assim, mas o Neymar com muita competência, bola no fundo do barbante, Neymar, Santos empata, o Neymar é o dono do gol, motivo da alegria santista em todo o Brasil, placar mostra, a galera faz festa, 2-2 e o torcedor santista sonhando com vira-vira em JV.
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1: Subiu.
0: E atenção, torcedor, subiu, você viu. Você viu ou não viu, Rufino?
1: Vi, 14 minutos de acréscimo.
0: Torcida brasileira, diria Fiore Gilhote, saudoso locutor da torcida brasileira. E atenção, torcedor do Brasil, aqui a Nova Brasil confere para você o tempo de jogo.
2: 45 minutos e meio, etapa final de partida, 14 minutos acrescidos aos 45 regulamentares, vamos ter jogo até 59 do segundo tempo, girando o grande placar do Brasileirão. Comigo agora na Vila, 2 de Neymar, 2 para o Santos, 2 também para o Flamengo, Heber Lima.
4: Jorge Vinícius, ontem no Barradão, Vitória derrotou a Chapecoense por 4-0 e no Engenhão, Botafogo foi derrotado pelo Vasco por 2-1.
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1: Subiu.
2: O Santos vai empatando contra o Flamengo. A informação na sequência, porque aqui o Santos chega outra vez para o ataque com perigo. Luan Pérez domina a bola pela ponta esquerda. Rola a bola curtinha, chega Gabriel Bontempo. Mais atrás, pede Cristian Oliva. É bola para ele, recua para o Willian, prepara para Rolaser. Abre do lado direito, pressão do Santos. Vai na pressão, na pressão, na pressão para virar o jogo. Para virar a partida, Santos. Luan Pérez pela meia esquerda. Rola a bola curtinha, ali chega para fazer o domínio, o Laser toca a bola por dentro para Neymar, não chega para o Gabigol, nem para o Neymar, afasta na antecipação aqui atrás Danilo. Diga, a informação é sua, Rufino.
1: Mais um cartão amarelo agora para o Emerson Royal, lateral da equipe do Flamengo.
2: 47, o jogo vai a 59, já eu vou voltar lá com o Gavião no bar do cabeção, o Santos avança, vem pela ponta direita com o Rodinei, domina a bola, evita a saída dela no movimento na direita, mas acaba tocando de maneira errada na sequência, sai a bola, linha de fundo, reposição, tiro de meta para o Flamengo, Celso Cardoso, temos jogo, temos emoção até o fim, 2-2, jogo empatado aqui. Celso!
3: É um final imprevisível, tem muito a ver com a questão do Flamengo ter relaxado demais, achando que o resultado estava definido. O Santos achou, né, o primeiro gol num pênalti, que foi muito questionado, levou vantagem com a expulsão do Jorginho, e ainda teve um segundo pênalti que eu, particularmente, não marcaria, que foi do Luiz Araújo em cima do Gabigol. De qualquer maneira, o Neymar teve a competência para converter os dois e colocar o Santos com um empatezinho, olha, que com sabor de vitória. Para o Flamengo, uma grande derrota e dá para virar.
2: E vem o Santos, avança no ataque com perigo. Rony tenta a passagem, corta, tira Léo Pereira, volta para o Gabriel Bontempo, arruma pela esquerda na entrada da grande área para o Gabigol, que é facilmente desarmado. A sobra de Luiz Araújo para o Flamengo. Gavião, e aí no bar do cabeção, Gaviva.
6: O Orlando de Mogi das Cruzes. Neymar, o maior batedor de pênaltis da história do futebol mundial, ele é gênio. A Isabel Ribeiro do Campo Limpo, mandando um beijo pro Celso Cardoso, que é sua fã, viu, Celso Cardoso? É Isabel Ribeiro. O beijo, Kleber Isabel. Ferreira, o Kleber Ferreira, ele tava falando assim, Flamengo como sempre ganhando do Santos até o segundo pênalti, né? E uma pergunta pra você, Celzinho, o Gerson de Nova Odessa, interior de São Paulo. Celso Cardoso, o Cuca começou o jogo mal, escalou errado o time do Peixe?
3: Eu diria que ele escalou errado, eu até entendo, ele quis dar rodagem pro Coutinho e o Coutinho não se apresentou bem, né? Acho que valeu a iniciativa. Eu teria começado com o Rolaser, né? Mas ele preferiu começar com o Coutinho e no caso ali, no lugar do Coutinho mesmo, tá bem claro uma coisa, né? Quem joga é o Neymar. É Neymar ou Coutinho? Para mim isso tá muito claro e o Santos melhorou mesmo no segundo tempo com as alterações.
2: E aqui avança, vem pro ataque com perigo Santos, Rolaser domina, coloca por dentro, gira, Rony de longe, bate pra fora, sobe demais esse chute do Rony, essa bola lá de fora da grande área, rapidinho, o Gavião aí no bar do cabeção, você segue tocando MPB ou você já mudou pra sertanejo? O que é que rola? O que você tá tocando ultimamente?
6: Eu toco aqui a gente MPB, pagode, muito pagode, de sábado e domingo, samba nova, né? A gente deixa aqui no São Ambiente, sempre Nova Brasil, MPB direto aqui, viu, JV?
2: Tá certo, esse é o nosso Gavião.
7: JV.
2: Interaja com o Gavião. Vai pro Bar do Cabeção a sua mensagem agora no nosso WhatsApp 11 994 33 21 21. Diga, Edson Rufino.
1: Tá confirmando público e renda na Vila 16.600. O público pagante, a renda R$569.905.
7: Ô JV.
2: Oi!
7: Vou mandar meu CD também lá pro Bar do Cabeção pra ver se rola uma musiquinha de vez em quando, hein?
6: Oh, podia fazer. Olha, um ao vivo aqui, Celso Cardoso.
2: Bora! Ele vai ter que tocar. Ele vai ser obrigado a tocar.
1: Mais um concorrente aí para o Hugo Botelho, hein?
2: Que categoria tem? Que categoria tem o nosso comentarista Celso Cardoso cantando? É um show. É um showman, é um espetáculo, torcida brasileira. Você pode tocar aí também, viu, Gavião?
6: Você sabe que uma vez eu fui cantar aqui no palco aqui do Bar do Cabeção, o cara levantou a mão e falou: você aceita pedidos? Eu falei: aceito. Ele falou: dá pra parar?
2: Daqui a pouquinho tem Palmeiras e Bahia. Na sequência com Cleiton Gamarra, com o Luiz Ademário, Lucas Basílio. E atenção, torcedor do Brasil, Vila Belmiro, a bola rolando, o tempo passando. A Nova Brasil confere para você o tempo de jogo. 52, faltam 7 ainda para terminar. O Flamengo com jogador a menos escapa, com perigo para o campo de ataque da direita. Emerson Royal domina, mandou lá dentro para Luiz Araújo, tentou escapar, termina o campo para o jogador do Flamengo, a bola sai. Eu confirmo, 52, o jogo vai a 59 nesta etapa complementar, girando o placar do futebol do Brasil. Comigo na direção da emoção, Vila Belmiro. O primeiro tempo foi do Flamengo, 2-0. O segundo é do Santos, que empatou com 2 gols de Neymar de pênalti. 2 pro Peixe, 2 pro Flamengo. Olha o Santos chegando, o Rolêncio recebe a frente da grande área. Virou pro Rodinei, vai marcar, bateu pro gol. Pra fora! Impressionante! A inversão mágica, talentosa do Rolêncio pro Rodinei. Recebeu livre na área, queimou pro gol no ângulo esquerdo, a bola saiu. Quase o Santos vira, quase o terceiro do Peixe. O Weber Lima segue aqui, 2 Santos, 2 também pro Flamengo, Weber.
4: Jorge Vinícius, o Cruzeiro bateu ontem o São Paulo no Mineirão por 2-0. E neste momento, 23 minutos do segundo tempo, lá na Arena do Furacão, Atlético Paranaense e Atlético Mineiro, 1-1.
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2: Anunciando já já, Palmeiras e Bahia. Palmeiras e Bahia, o torcedor do Palmeiras atento aqui esse jogo. Um gol e a virada do Santos e uma vitória já já do Verdão na sua arena contra o Bahia. E o Palmeiras volta pau a pau para buscar nas próximas rodadas de novo a primeira posição, a liderança do Campeonato Brasileiro. Aqui segue 2-2 Santos e Flamengo. O jogo vai a 59, 54 agora, últimos 5 minutos em Santos, na Vila Belmiro. O Santos trabalha a bola aqui atrás da sua linha de defesa, recebe por ali Lucas Veríssimo, ajeita pro pé direito para fazer o lançamento, boa enfiada de bola pro Luan Pérez, domina como meia esquerda no ataque, se aproxima Gabriel Bontempo, recebe a bola então, Bontempo, ajeita pela meia esquerda pro Cristian Oliva, Oliva toca a bola no Neymar, Neymar pro Rolêncio, devolve pro Neymar, pra virada Peixe. Neymar meteu pra grande área, defesa do Flamengo ficou olhando, bate pra fora a bola, põe pra fora, Gabriel Bontempo, manda pra linha de fundo. Quase, Gabriel Bontempo vira pro Santos aqui, Rufino.
1: E que assistência do Neymar, hein? Servindo o Bontempo, ele consegue a finalização, mas a bola toca na rede do lado de fora. Segue 2-2 na Vila.
2: 55, agora 4 para terminar. O Flamengo com jogador a menos, o Santos com jogador a mais após a expulsão nesse segundo tempo do Jorginho. O Santos estava perdendo por 2-0. Neymar saiu da reserva, entrou no intervalo e com dois gols batendo o pênalti, Neymar empatou para o Santos da Vila. E o Santos busca a vitória, busca uma virada histórica contra o líder Flamengo. Neymar com a bola, ele pedala, passa o pé sobre a bola, rola para a lateral, distribui a jogada com o Luan Pérez, um pouco mais atrás para o Gabriel Bontempo. Gabigol vai para a área, Neymar passa, pede bola de novo. Bontempo optou pela esquerda no toque, curtinho para o Luan Pérez, toca de novo no Gabriel Bontempo, recebe para o Neymar, o Leiser pede na grande área, girou para o Gabigol, emendou fraco para o gol, ameaçou uma girada e um voleio na sequência. Gabigol errou, pegou fraco na bola e o Rossi fez a defesa, Rufino.
1: A oportunidade de marcar o vira-vira, marcar o gol que daria a vitória parcial à equipe do Santos. Ele praticamente furou no giro de corpo, a bola foi lentamente, perdeu grande oportunidade. O tempo vai passando, 2-2 na Vila.
2: 2-2 na Vila Belmiro. Alô, meu amigo Zé Walter, em Piracicaba, ligado também com a gente no Som da Nova Brasil. Alô, Zé Walter, olha o seu Santos aí, buscando a virada contra o líder Flamengo. Jogo emocionante, reta final dramática no Estádio do Peixe, no Urbano Caldeira, na Vila Belmiro. Com a menos tem escanteio agora o time do Flamengo para fazer a cobrança. O Flamengo não tem pressa para a batida. Luiz Araújo pega a bola, ajeita ali no quarto de círculo para fazer o cruzamento para a área do Santos. 57, 2 para acabar. O Daron comprometeu o jogo até 59. Partiu para o escanteio. Luiz Araújo cruzou lá dentro da grande área. Tira o Ilharão. Cabeça na bola, afasta a sobra da metade do campo para a equipe do Flamengo, que perde o segundo tempo, ganhou o primeiro tempo, fez 2-0, terminou bem o primeiro tempo, mas que perde o segundo também por 2-0. Ganhou o primeiro, perdeu o segundo até o momento, o jogo igual, 2-2 no agregado dos dois tempos. E o Santos parte para o ataque com a bola dominada. Gabriel Barbosa encosta, recebe a bola pela direita, Rolezer toca de lado, vem Rodinei, passa Gabriel Bontempo, Gabriel Barbosa tenta, Rolezer para a grande área, para o Neymar. E saiu a fita, cai o jogador do Santos, reclama um pênalti de novo, volta na sobra com o Luan Pérez. Ele ergue da esquerda, jogada para a direita, não chega para o Rodinei primeiro, para afastar Alexandre, em definitivo, tiro lateral do Flamengo. 58, último minuto na Vila Belmiro. O Santos no ataque, o Leiser pela direita, tabela com Gabriel Bontempo, invadiu a grande área e vem da cobertura para cortar a defesa do Flamengo. É com o lateral esquerdo, Alexandre chuta a bola, bate contra a marcação do Bontempo e bola para fora, lateral. Arremesso lateral para a equipe rubro-negra fazer a cobrança. Placar de 2-2, vai terminar o jogo na Vila Belmiro. Vai acabar, Anderson Daronco. Na sequência, na Nova Brasil, tem Palmeiras e Bahia com Cleiton Gamarra, que está pedindo passagem, que está chegando por aí. Aqui vai acabar. Anderson Daronco apita. Termina o jogo na Vila. 2 para o Santos, 2 também para o Flamengo. O Weber Lima na transição de Santos e Flamengo para Palmeiras e Bahia. Contigo, Weber.

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13: Opa! Juntos aqui direto na Arena do Verde, jogaço de bola para você. O Palmeiras já tá vencendo o jogo. Flaco Lopes marcou ao 7-1 para a equipe do Palmeiras, 0 Bahia. O Palmeiras vai cortando a diferença para o Flamengo, para um ponto de diferença nessa reta final do campeonato. Desce a equipe do Bahia, já as escalações. Falta para cima do Alejo, falta marcada, jogo parado, posse de bola para a equipe do Bahia. Alô, Lucas Basílio, boa noite. A escalação do Palmeiras.
14: Grande noite a você, meu querido Gamarra, um grande abraço, abraço especial para quem curte o futebol Nova Brasil em Campo, para quem curte o Palmeiras. Torcedor alviverde feliz da vida, já comemorou um gol com 7 minutos, Flaco Lopes foi para a rede. O time hoje comandado por João Martins. Abel Ferreira cumpre o segundo jogo de gancho, o último imposto pelo STJD. Carlos Miguel, o goleiro 1. Barbosa 2, Gustavo Gomes, o capitão 15 e Murilo 26. Pela direita joga o Kelvin com a número 12. Pela esquerda o Arthur, número 56. Meio campo com o Marlon Freitas, 17. Lucas Evangelista, 30. Andreas Pereira, que deu uma senhora assistência. Levantou a bola no escanteio na cabeça do Flaco Lopes. O Andreas tem a número 8. Vitor Roque, 9. E Flaco Lopes, camisa 42. Este o Palestra que vence o jogo.
13: E vem o Palmeiras, trabalhando já já o Bahia também na escalação. Desce a equipe do Palmeiras lá pelo setor esquerdo do gramado, Alexandre Barbosa. Ele centralizou o passe para Gustavo Gomes. Abre a bola pelo setor direito para Murilo. Na metade do campo ele centralizou o passe para Gustavo Gomes. Recepcionou, dominou, prendeu. Largou o passe aqui na esquerda para Barbosa. Recebe a bola pela meia esquerda. Ele domina para cima da marcação. Volta a bola para Gustavo Gomes. Na direita para Murilo. Murilo serve a bola aqui pela linha. Ameaça o passe da Alfique na primeira. Solta a bola por dentro. Grande bola para Andreas. Tanto passe, a bola desvia na marcação do Canu. Luciano Juba dá o combate, a bola bate por último nele, sai. É lateral, favorecendo a equipe do Palmeiras. Como vem o Bahia, Basílio?
14: Bahia do técnico Rogério Ceni, que vem escalando o Ronaldo no gol 1. Roman Gomes, 31. David Duarte, camisa 33. Canu, 4. E Luciano Juba, 46. Acevedo, capitão da equipe, veste a 5. Jean Lucas, meia dúzia. Rodrigo Nestor, 11. Cristian Oliveira, o Kike Oliveira, número 99. Eric Pulga, 16. E Alejo Vélez, veste a 9. Este o tricolor da boa terra de Rogério Ceni.
13: Tá certo, e desce novamente aqui o trabalho de bola pelo setor de ponta direita, equipe do Palmeiras, cruzamento lá pro interior da grande área, chega bem na cobertura, corte da zaga, bola volta para Canu, para a equipe da para a equipe do Bahia, lá pelo setor esquerdo do gramado, ele puxa a bola pro pé canhoto, inverte o lance, boa invertida, toca a bola para Roman Gomes, mata no peito, faz a bola dormir no gramado, vem o Roman, leva a bola até a metade do campo, avança pro campo de ataque aqui pro setor de meia direita, ele domina, solta a bola para Jean Lucas, Jean Lucas centraliza o passe, toca a bola para Acevedo, Acevedo rolou por dentro, recuando a bola pela quarta zaga, toca a bola para Cano, Palmeiras vai vencendo 1-0. Flaco Lopes marcou um erro ali, uma falha do Ronaldo na saída de bola. O goleiro da equipe do Bahia fica com a bola pelo setor esquerdo. Canu dá um tapa na frente para Luciano Juba, tenta o passe para Eric Pulga, parte a bola na marcação e sai. É lateral, favorecendo a equipe do Bahia, já cobrado rapidamente pelo Nestor. Ele manda a bola aqui, recepciona, arremesso. Canu, Canu centraliza o passe para David Duarte, abre a bola pelo setor direito para Roman. Roman recepcionou, Roman Gomes levantou a bola para o Alejo. Alejo dominou, fintando. Leva a bola até a linha de fundo, preparou, calibrou, tá fechado pro cruzamento de costas pro seu adversário, pressionado, ele protege, faz pivô, dobrou a marcação, chuta a bola, bate na marcação e vai embora. Em linha lateral, arremesso para a equipe do Bahia, já cobrado. Roman recepcionou, mandou a bola pela meia, escapa na marcação. Acevedo tenta a passagem no meio do caminho. Marlon Freitas corta, fica com a bola Flaco. Flaco para Marlon, contra-ataque da equipe do Palmeiras, leva a bola até a metade do campo, arrasa pro Gabriel, ataque, soltou a bola para Vitor Roque, invadiu a grande área, lado esquerdo, puxou, bateu na trave. Marlon Freitas do rebote, Ronaldo! O Tigrinho mete essa bola no pé da trave, quase o segundo do Palmeiras, Basílio!
14: Um contra-ataque fulminante da equipe palmeirense, puxado pelo próprio Marlon Freitas, que acelerou no meio de campo, acionou o Vitor Roque pelo lado esquerdo, ele partiu no mano a mano pra cima do David Duarte, gingou pra cima do defensor, bateu de pé direito no canto direito baixo do goleiro Ronaldo, que voou e não alcançou, ela caprichosamente pegou no pé da trave, voltou no Marlon Freitas, que a meu ver não esperava. Tive essa impressão que ele não estava esperando. Bateu de chapa de pé direito, mas pegou muito fraco na bola. Ela foi direto nas mãos do goleiro do Bahia.
13: É isso, falta para a equipe do Bahia lá pela meia direita. Vem bola lá para o interior da grande área. Nestor vai mandar a bola para a área. Não bateu curto para Acevedo. Acevedo preparou, vai daí, queimou para o gol. A bola desviou na marcação, ficou viva. Carlos Miguel faz a defesa e vai repor a bola em jogo. E vamos gerar o tempo e o placar do Nova Brasil em campo. Chegando a marca de 15 minutos da primeira etapa. Campeonato Brasileiro, 29ª rodada, aqui na Arena do Verde tem Palmeiras 1, Flaco Lopes marcou, 0 Bahia, Weber Lima.
7: Cleiton Gamarra, 40 minutos do segundo tempo na Arena da Baixada, Atlético Paranaense e Atlético Mineiro 1-1.
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13: Jogo tá parado por ali, tem jogador da equipe do Bahia sentindo O David Duarte já se recuperando, vai repor a bola em jogo. A equipe do Palmeiras vai sair jogando pela linha defensiva. Carlos Miguel, David Duarte vai voltando ali para sua zaga e vai ser reiniciada a partida. É o Bahia lutando pela Libertadores da América, uma vaga na Libertadores, 46 pontos na sexta colocação. O Palmeiras iniciou na segunda colocação com 57, vencendo, vai para 60, corta a diferença para o Flamengo por um ponto e tem um jogo em casa contra o próprio Flamengo. Tá aberto o campeonato. Fica com a bola Luciano Juba, recupera, toca para Jean Lucas, soltou para Eric Pulga, aqui pela ponta esquerda para a equipe do Bahia, tentou passar no meio do caminho Gustavo Gomes, o xerifão do Verdão tirou dali e lançou para Flaco na casquinha, para Vitor Roque, abriu para Andreas lá pela ponta direita, acabou de ataque, ataca a marcação, vai para cima, bico na grande área, preparou, calibrou, cruzou, Flaco, passa a bola por ele, vai embora! Quase, quase o Flaco marca o segundo dele, Basílio.
14: E pelo jeito, os jogadores palmeirenses voltaram inspirados, né, dessa data FIFA. Porque o Andreas Pereira acelerou pelo lado direito, mas não deu nem pro cheiro pra corrida do marcador ali, que era o Luciano Juba. Deixou o adversário pra trás e aí bate aquela bola rasante, né, aquele cruzamento no ponto futuro. Só que exagerou um pouquinho na força, o Floco Lopes se atirou na bola, mas se atirou até rindo, porque ele sabia que não ia dar pra alcançar, mas passou perto, quase o segundo do verde.
13: Vem Canu, domina pela lateral esquerda, toca a bola para Luciano Juba, centraliza o passe para Acevedo, ele recepcionou, abre a bola pelo setor esquerdo para Jean Lucas recua a bola pela meia esquerda para Juba, levantou a bola para Eric Pulga, no meio do caminho, corte na zaga, tira dali a zaga do Palmeiras com o Murilo, ficou com a bola até com uma certa liberdade pela meia, Evangelista, abre a bola pela ponta para Andreas recua a bola pela linha, reconectando a jogada, aqui para a equipe do Palmeiras com Kelvin, centraliza o passe para Gustavo Gomes, solta a bola para Marlon Freitas, próxima metade do campo, ele toca a bola aqui na esquerda, reconecta a jogada pela linha, pelo setor de meia esquerda, vai chegando com Evangelista abre a bola pela quarta zaga, reconectando lá pelo setor esquerdo do gramado com Barbosa, Gomes, a Barbosa leva a bola para o pé direito, abre a bola pela lateral, para o garoto Arthur voltou a bola pela linha, novamente pela quarta zaga para a chegada do Barbosa, recua a bola para Carlos Miguel, vem na pressão alta, a equipe do Bahia tentando pegar essa bola no campo de defesa do Palmeiras, o Palmeiras sai bem com o Flaco, tenta o passe de calcanhar, era para Andreas, Acevedo se meteu na jogada, interceptou, ficou com a bola, recua a bola pela linha para a equipe do Bahia, vai chegando com David Duarte, na cabeça do grande círculo, linha defensiva, ele puxa a bola para a perna canhota, solta o passe para Acevedo novamente aqui, é para David Duarte, puxa a bola para o pé direito, abre os braços, não vê opção, pede aproximação do time, ele recua a bola pro goleiro Ronaldo, que vai sair jogando na linha de frente da sua grande área, puxa a bola pro pé direito ainda Ronaldo, próximo aqui a meia lua, o goleirão todo de laranja da equipe do Bahia, leva a bola pro seu pé direito, levanta a bola aqui na esquerda, toca a bola para Canu, domina com o pé canhoto, conduz a bola em direção à metade do campo, acessa a metade do campo, tenta o passe, Gustavo Gomes se antecipou ao Alejo, e aí Gustavo Gomes avança pro Gabriel, ataque aqui pela ponta, escapou na marcação, fez a finta, deu de lateral, zagueirão, falta! Falta pra cima do Gustavo Gomes, que é um monstro, velho. Impressionante. Ele é como vinho. Envelhece bem, Lucas Basílio.
14: E como eu disse, né, nessa inspiração dos atletas palmeirenses, tem até zagueiro curtindo uma de atacante pelo lado, né? O Gustavo Gomes fez isso, foi vendo espaço, foi avançando, se livrando inclusive dos marcadores, só não se livrou do zagueirão Canu, que deu uma burdoada ali, derrubou o camisa 15 que foi ao solo, mas a arbitragem preferiu apenas ficar na famosa advertência verbal, é falta pro Palmeiras cobrar.
13: Falta para a equipe do Palmeiras, vem bola lá pro interior da grande área, batida curta, dominou Marlon Freitas, golou a bola para Andreas, toca a bola pela metade do campo a Murilo centralizou o passe para Gustavo Gomes, abre na esquerda para Barbosa, ainda pela linha intermediária defensiva, dá duro na jogada por ali o Kiko Oliveira, recua a bola Barbosa pro goleiro Carlos Miguel, levantou em direção ao Tigrinho, vai alcançar, ele disputa o espaço com David Duarte, que cortou mal o Tigrinho, bateu pro gol em cima da marcação, na pichotada do David Duarte, quase e o Palmeiras chega, já cobrou lateral, vem aqui, Vitor Roque recepcionou, arremesso, tentou cruzamento, foi travado, escanteio, o Palmeiras vem igual o rolo compressor pra cima do Bahia, escanteio, Palmeiras vem bola pra área, Basílio.
14: Tentativa pelo lado direito, né, time do Palmeiras não tira o pé do acelerador, na finalização anterior foi o Canu, que acabou bloqueando o bate do Vitor Roque, aí pelo lado direito, foi o Eric Pulga ajudando o sistema defensivo, escanteio, Andreas Pereira e Lucas Evangelista na bola.
13: Na bola parada o Palmeiras, tenta o segundo de novo, Andreas pra cobrança, lado direito, pé direito, levantou a bola pra dentro da área, Gustavo Gomes fechou, o toque de cabeça, Ronaldo, saiu do gol lá em cima dele, Luiz Ademar, chega na marca de 20 minutos e meio, primeira etapa, 1-0, Palmeiras, pinta o quadro do jogo aí, Ademar, boa noite.
15: Boa noite, Gamarra. Olha, o Neymar deixou o Palmeiras animadinho, hein? Os dois gols que deram empate pro Santos diante do Flamengo fizeram o Palmeiras, que voltou depois da Copa.
13: Segura, Ademar. Desce o Bahia. Vem Alejo. Rolou. Boa bola. Vai chegando, dominando. O Kike Oliveira tentou o cruzamento. Bate a bola na marcação. Lateral Bahia. Pode seguir, Ademar.
15: Fizeram o Palmeiras voltar com 1000 por hora, né? O Flaco já fez um gol logo no comecinho. O Vitor Roque já meteu uma bola na trave. O Palmeiras está em cima. O Bahia até agora não disse a que veio. Neymar animando o Verdão, hein?
13: É, rapaz, Neymar que marcou 2 gols, jogo que você conferiu com o nosso avassalador Jorge Vinícius, o JV, 2 pro Santos, 2 pro Flamengo, inclusive no gol do Neymar, a comemoração da torcida, arquibancada tremeu aqui no estádio do Verde, sai jogando pela meia direita, Acevedo abre a bola pela lateral direita do campo com o Roman Gomes, ele tenta o passe pela meia para Acevedo, forçou lá pro Kike, a bola bateu na marcação do Barbosa e volta para a defesa da equipe do Bahia. 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
13: Domina, vem de novo a equipe do Bahia. Já já vou acionar o nosso Gaviva lá no bar do cabeção. Fica com a bola a equipe do Bahia pela linha intermediária defensiva com Canu. Canu leva a bola pro seu pé direito, recua a bola centralizada para David Duarte. David Duarte vai conduzindo a bola em direção ao meio de campo, escapa na marcação do Flaco Lopes, enfiou, pôs a bola pro Alejo, ajeitou para Nestor, aprofundou para Eric Pulga, invadiu a grande área, chega na cobertura. Interceptação do Kelvin, manda a bola pela linha lateral, arremesso para a equipe do

0: Palmeiras dominou, veio a batida pro gol, na trave! Pancada na trave de novo, Palmeiras chega, Basílio!
1: E o Palmeiras não tirar o pé, vai ser um atropelo. Realmente, o Bahia não dá nenhum indício de aguentar por muito tempo a pressão. Segunda bola na trave do jogo, e dessa vez foi o Andreas Pereira que calibrou o pé direito, bateu forte e acertou a trave direita do goleiro Ronaldo. O time do Bahia pediu falta na chegada do Andreas pra cima do Eric Pulga.
0: É, e o jogo acelerado aqui no Arena do Palmeiras. Tem gol na rodada, é gol de quem, Weber Lima?
2: Gol aos 47 do segundo tempo na Arena da Baixada. Ele tinha feito um gol contra, mas agora faz um a favor. É o 19º no campeonato, Viveiros. Coloca o Atlético Paranaense na frente, 2-1.
0: Tá certo, olha o Furacão aí lutando por uma vaga na Libertadores. Lançamento aqui para a equipe do Palmeiras, tentativa de passagem do Andrés, perdeu a bola, recupera Luciano Juba, rola a bola para Acevedo. Acevedo recepcionou, dominou, prendeu, vai conduzindo a bola dentro do círculo central, mete a bola aqui pelo setor esquerdo para Canu. Canu de primeira, ele serve a bola aqui pela lateral esquerda para Jean Lucas, vem buscar jogo. Jean Lucas recebe do Juba, centraliza o passe, toca a bola pendendo pro lado esquerdo para Acevedo. Acevedo recua a bola pela linha para David Duarte, pisa na bola diante da marcação, volta a bola pela quarta zaga. Para Canu, Canu para David Duarte, puxa a bola para o seu pé direito, solta a bola pela meia para Nestor, errou o passe de pé, vem o Palmeiras no contra-ataque, tentativa de passagem, bateu na mão do jogador por ali, o Acevedo. Marlon Freitas errou o passe, Eric Pulga domina, coloca velocidade na ponta esquerda, foi desarmado, Murilo intercepta, fica com a bola, toca para Andrés Pereira. O Palmeiras tenta o contra-ataque, prefere o recuo de bola. E aí, Gaviva, boa noite, seja bem-vindo, tem gente com a gente aí, Gaviva.
3: Boa noite, Gamarra, tem sim. Tem o João Matheus de Cravinhos, interior de São Paulo. O Fernandão, Juan, Alberto.
0: Segura
3: Moisés.
0: Gaviva, desceu Palmeiras lá pelo setor direito. Cruzamento do Andreas, tira Canu. A bola voltou, reboteando ainda para o verde. Andreas Pereira dominou, rodopiou para cima da marcação. Rolou para Flaco, levantou a bola para dentro da área. Vitor Roque fechou, tocou de cabeça. Ronaldo saiu do gol, fez a defesa. Vai lá, Gaviva.
3: O Moisés, o Fábio e o Edelson, que secaram o Flamengo agora há pouco, estão torcendo. Sendo pro Verdão, manda sua mensagem de texto ou mensagem de áudio. Toma aqui aguardando no WhatsApp 11 994 33 21 21, 11 994 33 21 21.
0: É isso, mande áudio, DDD 11 994 33 21 21, lá pro nosso Gaviva no Bar do Cabeção. É lateral para a equipe do Palmeiras, lá pelo setor direito, pro setor esquerdo já cobrado. Vitor Roque ajeitou pro Flaco, tentou a tabela no meio do caminho, Roman Gomes corta, fica com a bola, tenta passagem, o Kike foi desarmado, a bola saiu à lateral, arremesso manual favorecendo a equipe do Bahia para pão de alhozinho, com pão de alhozinho dá jogo!
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0: 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Palmeiras vai vencendo 1-0, o Flaco Lopes marcou, fica com a bola a equipe do verde, lançamento aqui pelo setor direito com Kelvin, vem para apoio lateral, tem um corredor aberto para cima da marcação, cara a cara com seu adversário, ainda Kelvin. Kelvin dominou, rolou a bola por dentro, chama na tabela Andreas, Andreas para Kelvin. Kelvin vem pela lateral direita do campo, solta a bola para Marlon Freitas, domina com o pé canhoto de pé direito, ele volta a bola para Kelvin. Kelvin para Marlon, levantou a bola para a área, o toque de cabeça para fora do Vitor Roque. A bola subiu e saiu, quase o gol do verde, Basílio.
1: Com muita liberdade, time do Palmeiras tocando bola pelo lado direito, até que o Marlon Freitas levantou essa bola na área. Ela passou pelo Flaco Lopes, não pelo Vitor Roque, que testou ela pro gol, mas pegou muito embaixo da bola. Mandou por cima da meta defendida pelo goleiro Ronaldo.
0: É isso, que beleza, hein? Vem o lançamento, lá pelo comando, tentativa de passagem, quarta zaga, a bola voltou, reboteada para a equipe do Palmeiras, Vitor Roque pela meia esquerda, tenta o passe, a bola desvia na marcação, voltou pro Vitor Roque, levou a bola em direção à linha de fundo, lado esquerdo, preparou, cruzou, bate a bola na marcação, não desviou, segundo o árbitro, portanto, tiro de meta para a equipe do Bahia. 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
0: Sai jogando Luciano Juba aqui pelo setor esquerdo para a equipe do Bahia, vai conduzindo a bola em progressão, levando o Bahia para o campo de ataque. O tricolor de aço de Rogério Ceni está por aqui, fica com a bola pela meia esquerda, Canu. Canu avançou, o zagueirão para o campo de ataque, à esquerda do círculo central, muda o lado da bola da meia esquerda para a meia direita, toca a bola para Roman Gomes. Vem Roman, rolou na ponta para Kike Oliveira, ele tenta escapar, tocou a bola para o Nestor e invadiu.

0: a grande área, carrinho na bola, tira na raça, na garra, Flaco Lopes. Fica com a bola o Palmeiras, contra a carga de novo. Marlon Freitas pela meia esquerda, o André está livre aqui na direita. Ele soltou para o André, próxima linha de frente da grande área. Preparou, cruzou para dentro da área, passa a bola na frente da pequena área. Vai embora essa bola, linha de fundo. Tiro de meta, Bahia já repõe a bola em jogo. O jogo parece futsal, não para, tá lá e cá. Que loucura. Recolhe, domina, prende Jean Lucas. Abre a bola pelo setor esquerdo do gramado para Luciano Juba. Recepcionou pela meia, centralizou o passe para Jean Lucas. Tem Nestor pedindo ao seu lado. Tem Acevedo também pedindo. Tem a opção de passe com o Kike Oliveira lá na lateral. Ele toca a bola para o Kike. Kike recua a bola pela linha para Roman Gomes. Roman Gomes recepcionou pela meia. Câmara e ataque da equipe do Bahia. Ele solta a bola por dentro. Toca a bola pela meia direita para Jean Lucas. Volta a bola para Roman Gomes. Roman Gomes domina. Arquiteta jogar a equipe do Bahia no campo de ataque. Ele muda o lado da bola da meia direita para a meia esquerda para Canu. Vem o zagueirão. Lançou a bola pelo alto, invertendo o lado da bola da esquerda para a direita para o Kike Oliveira. Ele vai para cima, colocou velocidade no fundo. Lado direito cruzou. Chega na cobertura Barbosa. Corta para a equipe do Palmeiras. Despacha. Lança a bola à frente. Não tem ninguém do Palmeiras. Fica com a bola o Bahia de graça. E vamos girar o tempo para placar do Nova Brasil em campo. Chegando, tá um calor aqui que eu vou te falar, hein? É, rapaz, ainda tá feio, hein? Chega na marca de 29 minutos. Dá, muito obrigado, Cuca Labareda. Dá a primeira etapa. Só vê esse lance, o Bahia desce, cruzamento veneroso pra área, pro Eric Pulga, não teve domínio, complementando, é só o time dele ganhar e fica assim. É isso, vamos lá, um tempo e o placar do Nova Brasil em campo aqui, Campeonato Brasileiro, 29ª rodada, na Arena do Verde tem Palmeiras 1, Bahia 0, Éber Lima.
1: Cleiton Gamarra tem gol na Arena da Baixada, Lianco empata aos 51 do segundo tempo, agora estamos chegando a 54. Empate entre Atlético Paranaense e Atlético Mineiro, 2-2.
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0: Desceu o Arthur, dominou lado esquerdo para a equipe do Palmeiras, golou a bola pela meia para Flaco, chamou na tabela, Vitor Roque recuou para Marlon Freitas, ele lança a bola aqui na direita, lançamento cumprido, longo, Kelvin controlou a bola, ameaçou o passe, bateu a bola na marcação, vacilou o Juba, preparou, dominou, recuperou o Palmeiras, Marlon Freitas bateu, Ronaldo! Cai no canto direito, falta força pro Marlon Freitas bater nessa bola aí, Basílio.
3: Já é a segunda, né, que ele tenta chapar no canto do goleiro e acaba jogando nas mãos do Ronaldo. Agora o Luciano Juba vai ter pesadelos com o Andreas Pereira e Vitor Roque naquele setor, né, Gamarra? Agora ele tentou driblar o camisa 9 com uma cavadinha. E aí o Kelvin, que estava vindo na cobertura, tomou a bola dele e jogou para trás. E o Marlon Freitas acabou chutando para a defesa do goleiro adversário.
0: E tem um protesto, né, do Palmeiras aqui na placa de publicidade, né, sobre a questão, a polêmica das bets e tal, que é, proibir não é proteger, né, Basílio? Essa é a demanda aí do Palmeiras na placa por aqui, né, Basílio?
3: E essa é uma manifestação não apenas do Palmeiras, viu, Gamarra? Vários clubes durante essa rodada de retorno pós-data FIFA, né, utilizaram essas frases para protestar. O Flamengo, inclusive, na camisa contra o Santos hoje, colocou essa mesma frase utilizada aqui no placar, na placa de publicidade, que a proibição não é proteção. Então, é uma manifestação dos clubes que acabam sendo contrários a essa medida tomada contra as casas de aposta.
0: E vem agora a equipe do Bahia, levantamento para Eric Pulga. Tentou bater na bola, a bola saiu. Tava pressionado o atacante do Bahia. Quase o Bahia chega, Basílio.
3: Falta aquele capricho no último lance, no último toque da equipe baiana, né? Os visitantes chegam, mas não conseguem calibrar esse pé ali na área do Carlos Miguel. O cruzamento foi forte demais, acabou passando por todo mundo. Tiro de meta verde já cobrado.
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0: Fala, Gaviva!
4: É só para uma dica para a galera assistir pelo YouTube, né? A transmissão Nova Brasil, Nova Brasil em campo e jornalismo Nova Brasil. Você suando, transpirando, Cuca Labareda ao seu lado, passando toalhinha na sua testa, como se você fosse um cirurgião, né?
0: É.
4: No meio da cirurgia e tal. Ele falou que se no intervalo você precisar ir ao banheiro, ele também pode dar uma assistência.
0: Ah, que beleza, hein? Olha, não precisa nem lavar a mão depois. depois, hein? Recolhe do Flaco Lopes. Fala, Weber.
1: Então, só uma informação sobre as bets, né? Hoje a Justiça Federal em São Paulo deferiu por liminar um pedido de uma empresa, de uma bet, para continuar suas atividades de casa de aposta até 25 de outubro. Decisão é contrária à medida provisória do governo que estabeleceu a retirada do ar de todos os sites a partir do dia 6. Gamarra.
0: Tá certo, tá em informação, desce o Palmeiras lá pela meia direita, o trabalho de bola pra Murilo, Murilo rolou na ponta pra Kelvin, Kelvin na lateral direita, solta pra Flaco, Flaco Lopes recepcionou, pé canhoto, ele bate bem, cortou a marcação, levou pro bate, demorou pra bater, foi desarmado pelo Acevedo, a bola volta pra Barbosa, Barbosa solta a bola pra Murilo, pela meia direita pra Marlon Freitas, tem liberdade, ele abre a bola pro Kelvin, vai cruzar, fez o arco lá pra dentro da área, Vitor Roque esperou a bola chegar, não chegou, Roman Gomes cortou, Kiki Oliveira lutou pela sobra, perdeu, recuperou Perou Barbosa, bate meu filho, preferiu o passe pro Arthur, Arthur cruzou rasante pra área, tira Luciano Juba, corta para a equipe do Bahia, a bola voltou, ainda reboteada para a equipe do Palmeiras, é pressão total do verde, Marlon Freitas abre a bola para Kelvin, Kelvin para Marlon, Marlon recepcionou, vai daí meu filho, bateu longe do gol, pegou mal na bola, a bola subiu e saiu Luiz Ademar, 34 minutos, primeira etapa 1-0, pinto quadro do jogo, Ademar.
5: O Palmeiras faz um gol aos 6 minutos, tem uma bola na trave aos 14, tem uma bola na trave aos 23. Aos 23 já tinha 5 finalizações em direção ao gol do Palmeiras. É um massacre tático, técnico, de finalizações, de chegada no ataque. O Bahia vive de eventuais cruzamentos na área pro Eric Pulga.
0: E o Bahia teve um contra-ataque gigantesco por aqui. Adivinha quem salva o Palmeiras, Basílio?
3: Gustavo Gomes, né? Esticando a perna ali no último momento. O Murilo já tinha ficado para trás, porque o Kiki Oliveira corta da direita para a esquerda. E aí o Murilo se estica todo e não alcança. Só que no último bote, o capitão paraguaio mostrou porque é ídolo dessa torcida. Acabou abafando o bate. Mandou para a linha de fundo. Escanteio. Gianluca se apresenta para a cobrança.
0: Cara, é inacreditável, né? A gente fala muito aí de vários jogadores, mas assim, é um privilégio ver o Gustavo Gomes em campo, hein, cara? E há tanto tempo, né? Impressionante. Vem o cruzamento venenoso pra área, tira a zaga do Palmeiras, cortando ali o Marlon Freitas, a bola, Murilo cortou, a bola voltou reboteada, ainda pra Acevedo, para a equipe do Bahia, desce pro Gabriel, ataque, acelerou, atacou a marcação, atacou o espaço, rolou pra Gianlucas, que virou as costas pra bola, não viu a bola chegar, contra-ataque do Palmeiras, vem Tigrinho, Vitor Roque tentou o passe pro Marlon, Marlon. Vamos acordar, Marlon Freitas tá mal no jogo. É, rapaz, Marlon Freitas tá errando muito. Fica com a bola a equipe do Bahia. Rodrigo Nestor, ídolo de Weber Lima. Ele toca a bola aqui pela linha pra Acevedo. Acevedo recepcionou, dominou pra ele.
3: Saudades, hein?
0: Ah, bateu saudades, né? Igual a música do Sorriso Maroto. Abre a bola pelo setor direito do gramado. Recolheu, dominou. Roman Gomes pela lateral direita. Ele solta a bola por dentro pra Acevedo. Erra o passo, Acevedo. Mas errou o Arthur também. Devolveu a bola no pé do Acevedo. Acevedo abre a bola aqui pela linha defensiva com Kiki Oliveira. Kiki Oliveira volta a bola pela linha. Na linha defensiva com Roman Gomes. Reserve a bola pela zaga central para a chegada do David Duarte. David Duarte pisa na bola com o pé direito diante da marcação ali do Flaco Lopes. Linha intermediária defensiva da equipe do Bahia. Recua a bola pela quarta zaga para Canu. O Palmeiras marca, mas marca meia pressão. Volta a bola para o goleiro Ronaldo. Ronaldo domina aí. Gaviva, tem gente com a gente, Gaviva.
4: O Joselito Rodrigues, bora Palmeiras. O Roberto de Campinas, emoção de sobra nessa rodada do Brasileirão. A Elaine, a Sandra, Meire,
0: e vem o Palmeiras, Gaviva, Flaco Lopes, golou, a batida pro gol, Vitor Roque, defendeu Ronaldo! Fechou as pernas porque essa bola passaria lá entre as pernas do Ronaldo, Basílio.
3: E eu vou te falar, Gamarra, ele deu sorte que a finalização do Vitor Roque não foi tão forte. Ele não conseguiu pegar tão em cheio na bola. Porque até ele abaixar para buscar a bola, se ela fosse mais forte, fatalmente passaria por entre as pernas do camisa 1 que fez a defesa.
0: Fala, Gaviva. Desculpa cortá-lo aí, Gaviva.
4: Não é, mano. É que tá 14 segundos atrás de você aqui, mano. E olha que bacana, hein? Como você é um galã que atrai audiência feminina. A Elaine, opa, a Sandra, a Meire e a Nilce estão na faculdade, na Zona Norte, estão ligadas. Também tem áudio. Vamos soltar dois áudios aí, Celcinho. Vamos lá.
6: Pra cima do Bahia, Verdão! Flamengo tropeçou! Um abraço a todos aí da Nova Brasil FM, a rádio do esporte aqui. Hélio Ribeiro de Suzano, feliz com a vitória do Palmeiras. E já vai ter mais. 4-1 hoje.
7: Boa noite, rapaziada do Nova Brasil em campo. Aí, Gamarra, eu quero que você narre só mais dois gols do Palmeiras. Aí tá bom, viu? Você é monstro. Aí, pessoal da bancada aí, todo aí, um abraço. Caviva, eu quase acertei o placar, hein? Abre uma pra nós que o Palmeiras vai levar mais três pontinhos pra casa. Abraço, Caviva.
4: Vamos abrir a cerveja pra ele, ó, o Celci. Aí, ó.
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4: Para Gamarra.
0: Vitor Roque dominou, lado esquerdo, rolou para trás, para a chegada da Andreas, rolou, boa a bola para o Kelvin, pisou na área, lado direito, levou para canto, batida para o gol, espalma, Ronaldo! Defesaça do goleiro Basílio!
3: Rapaz, é um atropelamento. Se fosse para entrar tudo que o Palmeiras tentou, já era para estar um 6 ou 7. Até o Kelvin tá acertando em cheio. Ele cortou para a perna esquerda e bateu forte na entrada da grande área. Obrigou o Ronaldo a fazer uma lindíssima ponte. E espalmou para a linha lateral, arremesso que favorece o verde.
4: E de pé esquerdo, hein?
3: Pois é.
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0: Latereio lá pra dentro da área, tira David Duarte, pressionada a saída da equipe do Bahia, a bola desvia na marcação e sai a lateral para o tricolor de aço. 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
0: E o detalhe que eu não salientei, né, pela correria, o jogo do Santos atrasou um pouquinho, a torcida do Bahia lota o local destinado a ela aqui no estádio do Palmeiras. Impressionante a presença do torcedor do Bahia aqui na Arena do Verde. Fica com a bola Acevedo, abre a bola pelo setor esquerdo, traz a bola até a metade do campo, pisa no Gabriel, ataque Canu, leva a bola para a perna direita, lado esquerdo do gramado, ele muda o lado da bola pelo alto, da esquerda para a direita, toca a bola para Roman Gomes, mata no peito, faz a bola dormir no gramado, lançou para Alejo, Alejo dominou, linha de fundo, lado direito, não tem ninguém para jogar, aperta na marcação a equipe do Palmeiras por ali, a bola saiu, conseguiu pelo menos o lateral. Começou para a equipe do Bahia lá pelo setor direito, com pão de alhozinho, para pão de alhozinho, dá jogo!
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4: É isso, o Cuca Labarena mostrou a barriga branca dele. Sai daí, que? Cuca Labarena. Que isso, hein? Falou que tá com muito calor e já vai tirar a camisa aqui. Sai jogando, vai ser expulso aqui das tribunas da Arena do Verde. Vem o lançamento lá pelo comando desse... Desce a equipe do Palmeiras por aqui. Vitor Roque, que lançamento pela ponta esquerda para Flaco Lopes. Alcançou a bola, evitando a saída de bola pela linha lateral. Avança, André já passou, disparou também o Vitor Roque. Ele solta a bola para Marlon, Marlon para Flaco. Flaco vem pela meia esquerda, limpa a jogada. E recua a bola pela metade do campo, reconecta a jogada com o Murilo. Murilo volta a bola para Gustavo Gomes. Desce a bola com o Murilo aqui pelo setor direito. Acessa pela meia direita, abre a bola pela ponta para Kelvin. Vai cruzar, levantou, mandou a bola por baixo. Rasante para a área, passa a bola pela pequena área. Ninguém tava lá. A bola caiu na esquerda, resgatou a bola. A equipe do Palmeiras, lançamento é bom dentro da área, estica a perna, chega na cobertura, Luciano Juba. Essa bola quase sobra no Flaco, volta a bola reboteada para o Palmeiras, levantamento vem para dentro da área. Opa, Luciano Juba na categoria, no peito, recuou para o Ronaldo Basílio.
3: No estilo futebol, né? Colocou o peitão na bola para recuar para o goleiro Ronaldo. Agora no lance anterior, Gamarra, impressionante. O Kelvin desceu pela direita, fez o cruzamento errado. Errado, exagerou na força, ela passou por toda a defesa do Bahia e lá do outro lado o Arthur ainda conseguiu chegar junto à linha lateral, ou seja, a defesa do Bahia completamente perdida e entregue a essa altura do jogo.
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0: Bela caneta do Nestor por aqui. Pra cima do Kelvin. Ele recua a bola pela meia esquerda pra Juba. Centralizou, passa para Acevedo. Se eu tô suando aqui, você imagina o Rogério. Né? O Rogério Ceni normalmente tem essa, né, esse problema também de sentir muito calor. Então você imagina.
4: Grândulas sudoríporas.
0: É, imagina o Rogério. A camisa dele deve estar ensopada. Né? Fica com a bola Nestor. Domina pelo setor esquerdo. Chuta a bola, bate na marcação. Nestor faz besteira, consegue corrigir. Recuando a bola pra Canu. Canu mandou pra Eric Pulga. Kelvin cortou de cabeça. A bola voltou no Nestor. grande lançamento para o interior da grande área. Jean Lucas aparou o rebote, invadiu, levou a bola para a linha de fundo, lado esquerdo, de costas para o seu adversário. Ele recua a bola para Nestor, dominou de pé direito, de pé canhoto. Ele solta a bola para Acevedo, tem um certo espaço, a equipe do Bahia dominou. David Duarte pode abrir pela meia, ele abriu. Roman Gomes bateu longe do gol, pegou mal na bola, a bola saiu linha de fundo. Tiro de meta para a equipe do Palmeiras. E aí, Gaviva, tem gente com a gente, Gaviva?
4: Okay, tem gente me informando aqui que o senhor, seu Gamar, o senhor levou um perfume de alfazema aí para você ficar bem cheirosinho. Quero ver aqui na tela do YouTube se é verdade que você tá levando aí um perfume de alfazema aí, é verdade. Olha aí, ó. Isso aí tem um cheiro de zona, velho. Atenção, dona Ana Neri. Não é, não, ele não vai passar em casa de tolerância, não. É um perfuminho que ele levou pra chegar cheirosinho em casa. Não é,
3: aliás, Gaviva, o Gamarra é o integrante mais cheiroso do time do Nova Brasil em campo.
0: E ainda eu personalizo, viu? Eu personalizo, viu, Gaviva?
4: É mesmo?
0: Como é jogo do Palmeiras é verde, do São Paulo é vermelho, e vamos que vamos, viu?
4: Tá. Certo.
0: Que beleza. Sai jogando o do Corinthians, é incolor. Lançamento lá pelo setor direito do gramado, desce pro campo de ataque. Vai pra cima o Kiki Oliveira, recua a bola pela linha, reconectando a jogada centralizada. Essa bola vai pra cima, a equipe do Bahia com Canu. Abriu a bola pelo setor esquerdo com Luciano Juba. Volta a bola pra Canu pela meia esquerda. Ele puxa a bola pro seu pé direito, o campo de ataque. Volta a bola pelo meio de campo, pelo lado direito do gramado, para David Duarte. David Duarte recepcionou, dominou, prendeu, largou o passe, toca pra Roman Gomes. Tem Acevedo pedindo, ele espetou o passe pro Alejo, recua a bola complicada pro David Duarte, se complicou no lance, mas conseguiu o passe pro Canu. Jogo rolando com o pão de alhozinho da jogo.
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0: O Flamengo empatou com o Santos, jogo que você conferiu com o nosso Jorge Vinícius, 2-2, resultado que vai favorecendo o Palmeiras com essa vitória. O Palmeiras corta para 1 a diferença contra a equipe do Flamengo e tem o jogo em casa contra o Flamengo no mês de novembro. Fica com a bola novamente o goleiro Ronaldo. Ronaldo leva a bola pro seu pé direito, sai jogando os sons do Nordeste. 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
3: E mais dois.
0: E parabéns a todos os nordestinos, né? Hoje é dia do nordestino. Parabéns a todos os nordestinos do Brasil e que estão aqui também em São Paulo. Fala, Basílio!
3: Subiu a placa ali de acréscimos, Gamarra. 2 minutos, vamos até os 47. Você falou da torcida do Bahia, que não deu tempo de falar, né, a respeito do torcedor visitante no início da nossa transmissão. Outro ponto que a gente deixou por conta da correria de um jogo pro outro foi a homenagem que o Palmeiras fez ao Outubro Rosa, né? Todas aquelas crianças estavam presentes, mas que costumam entrar com os jogadores, não entraram hoje, dando lugar a mulheres que venceram a luta contra o câncer. E cada jogador entrou de mãos dadas com uma dessas mulheres, orgulhosas ali por vencer na vida e consolidando essa luta, né, contra o câncer de mama.
0: Jean Lucas cortou a marcação, escapou, foi derrubado. Lembrando que as duas torcidas estavam juntas aqui, são co-irmãs, né? Antes do jogo, as duas torcidas confraternizando. Poderia ser assim sempre, né? Vem chegando o domínio do Jean Lucas, gola a bola por dentro, toca a bola pela linha, recebeu de volta, escapou, invadiu ali, bate bem na bola, bateu pra fora! Ele meio que se desequilibrou, tinha chance, o gol aberto na linha de frente da grande área. Que chance teve o Bahia, Basílio?
3: Ao que pareceu, nem ele esperava que ia conseguir se desvencilhar da marcação, né? Quando ele limpa pro pé direito, ele não espera que o jogador do Palmeiras ia passar batido. E aí quando ele vê a bola, ele bate de qualquer jeito. Emendou de pé direito, mandou à esquerda da meta, defendida por Carlos Miguel.
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0: Quando nesse momento apita o árbitro. Termina o primeiro tempo aqui na Arena do Verde. O Palmeiras vai vencendo. Flaco Lopes marcou aos 6 minutos do primeiro tempo. Por enquanto é só Palmeiras 1, se aproxima do Flamengo, 0 para a equipe do Bahia. Vamos agora com o intervalo Nova Brasil, com a apresentação dele. Ele vem aí. Vai daí, Weber Lima!
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1: 10 horas e 18 minutos no futebol da Nova Brasil. Lucas Basílio, o seu destaque neste primeiro tempo, essa vitória parcial do Palmeiras. 1 a 0, que perdeu várias oportunidades e que teve uma ajudaça do goleiro Ronaldo para fazer esse 1 a 0, Lucas.
3: Verdade, né, Weber? Com a correria de uma passagem de jogo para outra, a gente não conseguiu nem detalhar muito o gol do Flaco Lopes, né? Mas foi isso, o cruzamento da direita, o Ronaldo no escanteio, né? O tiro de canto muito bem cobrado pelo Andreas Pereira. O Ronaldo foi certo de que ia alcançar a bola, mas passou direto, né? Não achou nada no cruzamento. E aí o Flaco Lopes de cabeça conseguiu ir mais alto do que o Ronaldo com as mãos. Testou firme para fazer o gol de número 79 dele com a camisa do Verdão. O 22º nessa temporada. E pelo Brasileirão já é o 9º gol do Flaco Lopes. Que momento que vive o argentino, que também fez parte de toda aquela festa na data FIFA para a despedida de Lionel Messi na seleção de seu país. Se o João Martins, que hoje substitui o Abel Ferreira aqui à beira do gramado, quiser mexer na segunda etapa, ele tem no banco as seguintes opções: Marcelo Lomba para o gol, Giai, Piquerez, Bruno Fuchs para a defesa, Luiz Pacheco, Fabiano, Emiliano Martínez, Larson e Maurício. Pro meio campo, Felipe Anderson, Ramon Souza e John Arias pro ataque. Já no banco de Rogério Ceni, o ex-goleiro do São Paulo tem as seguintes opções: Guido Herrera, Marco Moreno, Marcos Vitor, Zé Guilherme, Michel Araújo. Olha aí, outro que deixa o Weber Lima com muita saudade. Sanabria, Caio Alexandre, Eric, Everton Ribeiro, Ademir, Everaldo e William José, outro ex-tricolor paulista. Por enquanto, o Bahia sai perdendo, mas sai no lucro, Weber. Tá 1 a 0 só.
1: Tá certo. Portanto, aí, Lucas Basílio, Luiz Ademar, o seu destaque neste primeiro tempo. Depois do break, a gente vai trazer muito mais opinião com o Ademar. Mas agora, Ademar, o seu destaque para este primeiro tempo de Palmeiras 1, Bahia 0.
5: O meu destaque vai pro dedo podre do Rogério Ceni para escalar goleiro, para escolher. Verdade, goleiro, hein? Né, rapaz? Desde a época do Sidão no São Paulo, ele que foi um goleiro de primeiro nível.
1: Era o Rafael,
5: nível.
1: Sabia, né? É? Que era o Rafael que foi indicado. Rafael e Sidão, ele preferiu o Sidão.
5: Preferiu o Sidão, cara. Então ele tem. E aí, esse Ronaldo aí também não passa segurança nenhuma. O Palmeiras atropelou no primeiro tempo. 1-0, se fosse 4-5, não seria exagero. Enfim, Rogério, que faz um trabalho longevo, um grande trabalho, tá brigando pelo G6, G5, né? Esse ano é G5, o Bahia, mas de goleiro tá a pé, viu?
1: Tá a pé, realmente tá a pé. Não escolhe bem os goleiros mesmo, o Rogério Ceni. Vamos ver, né? Que hoje o Flamengo, eu tava vendo o jogo aqui do Palmeiras e analisando pelo mesmo que aconteceu no jogo do Flamengo. Cansaram de perder gol, mas cansaram. É gol na pequena área, é gol dentro da área, chute de longe e tal.
5: Comecinho do segundo tempo, o cara invadiu a área assim e rolou errado. Sim. Era só, tava sem goleiro, sem nada. O passe errado, sem goleiro, cara.
1: Exato. O Santos tomando vareio, foi o que aconteceu nesse primeiro tempo aí de Palmeiras e Bahia, o que eu vi de Flamengo e Santos. Cansaram de perder gol, foram castigados durante o segundo tempo. 10 horas e 22 minutos, depois do break, também o nosso Gavião. Rápido break, voltamos já no futebol da Nova Brasil. No intervalo, com pão de alhozinho, da jogo.
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0: 10 horas e 25 minutos, voltamos com o intervalo Nova Brasil, com pão de alhozinho, com pão de alhozinho da jogo e com os números do primeiro tempo. Quem tá no YouTube tá vendo as imagens lá da Arena do Verdão, nas estatísticas. Tá errado isso daí, tá errado isso aí, não é possível não. Tá errado isso daí, 40% de posse de bola do Palmeiras, impossível, gente. Tá, o Antônio falhou nessa daí, então. Porque não, você acredita 40% de posse de bola do Palmeiras?
1: E outra coisa.
0: Você acredita 40% de posse de bola do Palmeiras?
1: E outra coisa, 5 finalizações do Bahia, não teve.
0: Não teve. Daí tá furada essa estatística aí. Eu vou buscar aqui na Tia Guga, porque não é possível que o Palmeiras tenha 40% de posse de bola. Que é isso? Não há menor chance disso estar acontecendo no jogo. Vamos aqui para as estatísticas: 81% de posse de bola do Palmeiras. Essa daqui tá certa. 81% de posse de bola do Palmeiras, 15 do empate, 81% melhor. Ah, não, rapaz, ó. Tá falando mesmo. 81% aqui é a chance de vencer. Será? Não é possível, Ademar.
1: Coisa errada, cara. Não é possível.
0: Não,
1: cara.
0: Então essa estatística aqui vamos buscar em outro lugar. Tia Guga errou nessa daí, pô. Não, olha isso, ó.
2: Antônio Lima,
0: passes do Bahia. 250 contra 160 do Palmeiras.
1: Isso aí não é possível, gente.
0: Tá errado. Isso daqui tá errado. Essa daqui furada. Essa daqui a Tia Guga errou feio.
1: As 12 finalizações do Palmeiras, só vi cruzamento. Agora teve um chute.
0: O Bahia
1: teve dois chutes pra fora, assim, aquele horroroso.
0: Pegou lá no símbolo, né?
1: Depois esse último agora, o cara chutou errado.
0: Pode derrubar essas estatísticas aí. Isso daí tá
1: furado. Mas indiferente a qualquer coisa aí, foi um passeio do Palmeiras, né? Se você pegar que o gol sai cedo, com 6 pra 7 minutos, numa falha do Ronaldo e aí o oportunismo do Flaco, 1-0. Depois você teve o Vitor Roque aos 14 na trave. Só vou falar na trave, hein? O Andrés Pereira na trave, sem contar os chutes fracos do Andrés Pereira, do próprio Marlon Freitas, tudo que foi nas mãos do goleiro. Depois teve uma cabeçada pra fora do Vitor Roque, teve uma chapada ali do Marlon Freitas. Enfim, o Palmeiras foi criando, perdeu a grande oportunidade de pelo menos marcar 2 gols e ficar com um segundo tempo mais tranquilo, porque você sabe que 1-0 não existe placar perigoso. Eu queria vencer todo o jogo por 1-0 no intervalo, né? Mas de qualquer maneira, você uma bola, um cruzamento de falta, um erro, uma falha de alguém, o Bahia pode empatar. E não acredito que o Bahia vai fazer uma partida tão grotesca como fez no primeiro tempo. Então, por tudo isso, eu vi só cruzamento na área do Bahia pro Eric Pulga, um chute torto do Jean Lucas agora no final, mas foi um Bahia que foi totalmente

0: dominado, o Palmeiras vence, convence, agora perdeu a chance de estar com um placar maior.
1: Maravilha, ó, e pior que eu tô olhando aqui, é verdade mesmo, tem outro lugar de estatística aqui, Ademar, falando 40% de posse de bola do Palmeiras, que loucura.
0: Não é possível, não é possível.
1: Não é possível, cara. 80%, 60% do Bahia. 12 finalizações.
2: O Lima vai deitar hoje.
1: Rapaz, tá louco. rapaz, mas olha, pelo que a gente tá vendo aqui.
0: E parece que é um baiano que tá fazendo esses números.
1: Eu também tô achando. É algum baiano. É. Porque o Gamarra. O Gamarra, você tá ouvindo aí ou não no estádio?
3: Tô ouvindo.
1: Ô, Gamarra.
3: Tô por aqui.
1: Se essa estatística aqui de 40% de posse de bola do Palmeiras, 60% do Bahia, você não tá achando isso?
3: Eu acabei de falar. Não, tá certo. Sabe por quê, Weber? Eu acabei de falar pro Cuca. O Bahia girou muita bola na defesa. E o Palmeiras não pressionou. E o Bahia ficou muito tempo com a bola na defesa. Atacou pouco. Aí dá a impressão, realmente, que o Bahia ficou menos com a bola. Mas o Bahia ficou... Se você pegar o mapa, aquele mapa que a gente vê onde ficou mais a bola com o Bahia, você vai ver que ficou bem do lado esquerdo e na defesa, que o Bahia tocou muita bola com o goleiro, zagueiro, laterais. Foi isso que aconteceu, por isso que dá a impressão que o Palmeiras tinha... O Palmeiras foi muito vertical, né? O Palmeiras foi muito... finalizava jogadas mais rápido e a partir daí acabou tendo menos posse de bola, porque foi mais rápido para decidir as jogadas. E o Bahia, aquele jogo do Rogério, né? Jogando a bola de lado, principalmente na defesa.
1: Maravilha, Gamarra. Tá vendo? Gamarra explicando. Vamos lá, Gaviva, com as participações e as perguntas para o nosso Luiz Ademar.
4: Heitor de São Caetano, Samuel de Montes Claros em Minas Gerais, meu cabuloso ganhou, tô feliz. Jackson Darlan, palmeirense, Volney Amorim, vamos Verdão, vamos pra cima. Primeira pergunta aqui pro Ademar, o Caio de Campinas. Ademar, você tá sentindo o Vitor Roque mais em forma depois da parada da data FIFA?
1: Gaviva, repita.
0: Deu um pane aqui, repita, por favor.
4: É o nosso ouvinte, é o Caio de Campinas, te perguntando se você está percebendo o Vitor Roque mais em forma depois da parada da data FIFA.
0: Curiosamente eu falei isso pro Weber. Falei isso pro Weber aqui durante o jogo. Falei pro Weber, não, o Tigrinho tá voltando a ficar em forma, hein? Até o Weber falou, mas ele tá fazendo poucos gols. Eu falei, pô, mas tem o Flaco ali que tá fazendo. Ele tá crescendo muito, hein? O Tigrinho já tá brigando por vaga na seleção.
4: Carlos de Ibiúna, Ademar, o time do Palmeiras está sentindo a falta do Arias, que está no banco?
0: Olha, pelo primeiro tempo, não. Claro que o Arias faz falta, o Arias é titular nesse time, acho que é absolutamente, loucura eu falar que não. Mas pelo primeiro tempo, pelo número de finalizações, pela quantidade de gols perdidas, pelas criação e chegada ao ataque, no primeiro tempo ele não fez falta e pode ser uma arma mortal no segundo.
4: Fechando aqui com Jean de Araçatuba, Ademar, você priorizaria Libertadores ao invés do Brasileiro no Palmeiras?
0: Olha, eu nesse momento, pelo elenco que o Palmeiras tem, você vê que o Arias está no banco hoje, né? Você tem o Felipe Anderson no branco, eu confesso a você que eu ainda corri atrás do... Ainda mais depois do tropeço do Flamengo, tropeço não, né? Empatar com o Santos hoje não é tropeço, vamos falar a verdade na Vila. Aliás, depois do Palmeiras ou do Flamengo empatar com o Santos, eu ia com tudo, ia pras cabeças no Brasileiro e aí é para as cabeças também na Libertadores. Acho que dá para você, com o elenco que tem, dosar. Acho que é possível, sim. Acho que a gente tem muita... Para o jogo para data FIFA, parou para a Copa do Mundo. Teve muita folga, gente. Dá para dar uma esticadinha agora no final do ano, né?
4: Você, Weber Lima.
1: Maravilha, o pessoal participando através do YouTube, deixe o seu like e também compartilhe o nosso vídeo, se inscreva no nosso canal, no Nova Brasil em Campo, também no Jornalismo Nova Brasil, tem enquete lá. Quem vence o jogo? Palmeiras, Bahia ou dá empate? Olha, neste momento 66%, Palmeiras 24%, Bahia 10% empate no Nova Brasil em Campo. E no Jornalismo Nova Brasil, 44%, Palmeiras 28%, Bahia empate. As equipes já voltaram e a gente volta para a Arena do Verdão com as reportagens de Lucas Basílio, os comentários de Luiz Ademar, a interatividade, o humor do Gavião e a narração na emoção imbatível do rádio com o nosso gerador de emoções, Cleiton Gamarra.
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3: Vamos juntos para o segundo tempo. A partir de agora, Palmeiras e Bahia, Bahia e Palmeiras. O Palmeiras vai vencendo 1-0. Poderia ser mais. Poderia, mas não foi. Então vamos ver como que o Bahia volta aí. E tem ainda muito jogo pela frente. Palmeiras vai cortando a diferença para o Flamengo para um ponto. Quando nesse momento apita o árbitro. A bola está rolando na Arena do Verde.
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3: Vamos juntos para Bahia e Palmeiras. Dessa equipe do Bahia aqui para o setor de ponta. Aqui que Oliveira vai tentando escapar a marcação pela ponta. Cruzamento venenoso para Alejo dentro da área. Tira a zaga. A bola desviou. Caiu para o Carlos Miguel que evitou o escanteio. Sem alterações, né, Basílio?
5: Nada. Tanto o Palmeiras quanto o Bahia voltaram com as mesmas formações para o segundo tempo, Gamarra.
3: É isso, Carlos Miguel tá com a posse de bola, vai repor a bola em jogo para a equipe do Palmeiras. É o início do segundo tempo aqui direto na Arena do Verde. O público é de razoável para bom, pelo menos aqui à nossa frente o público é bom. E a sua visão aí, Basílio, do nosso lado aqui que a gente não consegue ver, tá cheio também, Basílio?
5: Tá bem cheio, só que o estádio tem uma limitação hoje, né, Gamarra? Até porque vão ter alguns shows nas próximas semanas aqui na Casa Palmeirense. Então o palco já está montado aqui atrás do gol, onde eu estou posicionado nesse segundo tempo, atrás da meta defendida pelo goleiro Ronaldo. O Jorge Benjor vai fazer um show aqui. Ele que é presença constante na programação Nova Brasil, né? Na próxima semana ele faz um dos shows aqui na Casa Alviverde. O palco para ele já está montado, Gamarra.
3: E caiu de mau jeito ali o Gustavo Gomes, sente o braço esquerdo. Que me parece ali o punho, né? A altura do punho, acho que não é nada de mais grave, mas sentiu alguma coisa. 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
3: Nova Brasil em campo para você. Vai sair o jogador pela linha defensiva por aqui, a equipe... do Palmeiras com o goleiro Carlos Miguel. Tá tudo bem com o Gustavo Gomes, né, Basílio?
5: Ele tá sentindo bastante dor ali no braço esquerdo. Eu tô aqui do outro lado, né, Gamarra? Não consegui ver com exatidão o momento da queda dele. Mas foi o que você falou, ele deve ter caído de mau jeito. Caiu em cima do braço esquerdo. Já tá passando aquele spray milagroso, o capitão do Palmeiras.
3: É isso, Carlos Miguel. Levanta a bola para ataque. Lançamento por dentro. É para a bola. Flaco Lopes. A Vitor Roque bateu pro gol. Passa essa bola e vai para fora. Pela linha de fundo. Passou com perigo, Basílio.
5: É, o Flaco Lopes não alcançou a bola, mas atrás dele vem o Vitor Roque, né? Na cobertura ali no setor de ataque. Ele clareou no pé direito, bateu forte. Ela passou à direita da meta defendida pelo Ronaldo.
3: Ah, agora sim, sai jogando pela linha defensiva lá pelo setor esquerdo, Luciano Juba recepcionou pela meia, puxa a bola para perto da canhota, ele retorna a bola pela linha para David Duarte, leva a bola até a metade do campo, pisa no Gabriel, ataque dentro do círculo central, abre a bola pelo setor de meia esquerda, toca a bola para Canu para a equipe do Bahia, abre lateralmente, toca a bola para Luciano Juba, recepciona a bola com a perna da canhota, volta a bola para David Duarte, deixa o passe para Canu vem pela meia esquerda, centraliza o passe para David Duarte, tem opção de passe com Romão Gomes por aqui, tem por dentro o Alejo, ele prefere o passe para Nestor dominou, Luciano Juba se projetou, ele prefere segurar, prender, dominar, rodopia para cima da marcação, recua a bola pela meia esquerda, recomeça a jogada com Canu para David Duarte, volta a bola para Canu, domina a bola com o pé canhoto de pé direito, ameaça o fal, passe, dá o fake na primeira, solta na segunda, recuando para David Duarte, vai trocando passes aqui a equipe do Bahia e fica com a bola, dominou lá pela meia esquerda a equipe do Bahia, de novo com Canu para David Duarte, os dois jogadores da equipe do Bahia, os zagueiros fica trocando passe, não consegue evoluir. Volta a bola para Canu pela meia esquerda, se fecha a equipe do Palmeiras para pegar no contra-ataque essa bola. Volta a bola para David Duarte, lançou para Alejo de cabeça, ajeitou para trás, corta Alexander Barbosa, tira para a equipe do Verde. A bola volta reboteada pela meia esquerda para Canu no campo de ataque, centraliza o passe para Acevedo, tá apertado pelo Flaco Lopes. Volta a bola pela linha, lá pelo setor esquerdo novamente para Canu para David Duarte, soltou para Gianlucas pela meia, escapa na marcação, solta a bola pela ponta para Kiko Oliveira. É para o Gianlucas, protegeu diante da marcação Barbosa, dá o combate, manda a bola pela linha lateral, arremesso manual, favorecendo a equipe do Palmeiras. O Rogério Ceni fica maluco aqui na linha, hein, Basílio?
5: É, a princípio o árbitro deu bola pro Palmeiras, aí o Bandeira deu pro Bahia, aí foi o Barbosa que ficou maluco e por fim o Bandeira voltou atrás e indicou a posse de bola para a equipe da casa que vai vencendo por 1-0.
7: E vem o Palmeiras, Flaco Lopes dominou, colocou a bola na lateral, Braquem cruzou, Vitor Roque, passa a bola na frente da pequena área, Vitor Roque se jogou na bola, a bola passou, ele não tocou, quase o gol do Palmeiras, Basílio.
5: Mas faltou muito pouco mesmo para o Vitor Roque alcançar essa bola no cruzamento pelo lado direito, cruzamento rasteiro, né, o Canu não alcançou para interceptar. Ela passou no meio da pequena área, o Vitor Roque se esticou todo, mas não conseguiu mandar a bola para a rede.
7: E vamos girar o tempo e o placar no Nova Brasil em campo. Chegando a marca de 5 minutos e meio da segunda etapa. Campeonato Brasileiro, 29ª rodada aqui na Arena do Verde tem Palmeiras 1, Bahia 0, Eber Lima.
1: Cleiton Gamarra, no final da primeira etapa, o Fluminense abriu o placar com o Coritiba no Maracanã. E agora, no início do segundo tempo, Savarino, autor dos dois gols, faz novamente. Agora, Fluminense 2, Coritiba 0.
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7: Desceu Bahia, cruzamento para a área, Eric Puga tocou pro gol, tira a zaga, bola botou, rebotando o cruzamento, Eric Puga de cabeça para fora! Na primeira o Murilo salvou, na finalização do Eric Puga, o Murilo foi o gigante na leitura da jogada, bloqueou o bate, na sequência o cruzamento pro próprio Eric Puga, mete o cabeçaço na bola, a bola passa com perigo, Basílio.
5: Camisa 16 teve duas oportunidades realmente de empatar o jogo, né? Mas nas duas estava muito marcado e muito bem marcado. Primeiro pelo Murilo, né, que subiu ali no momento exato para dar o bote, interceptar, e na segunda foi o Barbosa, quem também dificultou a cabeçada do atacante do Bahia.
7: Vitor Roque brigou pela bola, falta! Falta para a equipe do Palmeiras aqui pela meia esquerda. 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
7: Falta para a equipe do Palmeiras lá pela meia esquerda, vem bola para a área, Basílio.
5: É, o Vitor Roque tinha ela dominada, mas de costas para o gol, né? E mesmo assim o Canu tentou desarmá-lo por baixo, aí não conseguiu, acabou puxando por cima também. Cometeu a falta. Reclamação dos atletas visitantes. Nada que mude a decisão de Braulio da Silva Machado. O árbitro da partida marcou uma falta perigosa a favor do Verdão.
7: É isso, falta para a equipe do Palmeiras lá pela meia esquerda. A bola está sendo ajeitada por ali, tem o Flaco Lopes, está por ali. Todo mundo, Andreas Pereira está por ali também. Vamos ver quem bate nessa bola por ali.
5: Tá. Andreas e Lucas Evangelista. O Arthur está um pouquinho mais atrás.
7: É, tá com a pinta do Andreas aqui, hein? Tá com o pé direito calibrado, Andreas. Pode pintar emoção aqui no estádio do Palmeiras. Andreas Pereira para cobrança. Olha os fixos pro gol. Preparou, calibrou, pé direito, bateu pro gol. Ronaldo! No centro do gol faz a defesa, Basílio.
5: O Andreas tentou surpreender todo mundo, né? Não teve aquela sereia tradicional na barreira do Bahia. Então ele acabou batendo por baixo quando a barreira pulou. Mas estava bem colocado, bem preparado o Ronaldo para fazer a defesa.
7: Já foi a sereia da barreira, ô Basílio?
5: Não, eu acho isso inclusive uma bobagem, né? Se não é o Ronaldinho Gaúcho, a bola dificilmente vai passar por ali.
7: Que beleza, hein? Sai jogando a equipe do Bahia lá pela... Essa sereia é nova pra mim, viu? Eu não tinha escutado essa.
5: Você não tinha ouvido sereia ainda?
7: Essa aí é...
8: Eu também não.
5: É, como nunca a gente... tinha ouvido? Achei que era conhecido esse termo, rapaz.
7: Como a gente diria na década de 90, quando saiu o CD novo, é lançamento essa aí, hein?
8: É, sucesso!
7: Falta pro Palmeiras aqui pela meia, Basílio!
5: Agora foi a vez do Flaco Lopes ser atropelado ali pelo lado direito de ataque... O Luciano Juba chegou atrasado, cometeu falta para cima do 42 palmeirense. É mais uma oportunidade para o time da casa levantar a bola na área.
7: Andreas para cobrança, vem bola lá para o interior da grande área. O Palmeiras quer fazer o segundo gol para ficar mais tranquilo no jogo, né? Já que o Bahia tem qualidade no ataque. Já já o Ademar vai pintar o quadro desde o início do segundo tempo. Andreas Pereira fica por ali. O goleiro Ronaldo vai ajeitando ali a barreira, o Eric Pulga, que tá por ali, é o único jogador protegido do canto esquerdo. Vem o Andreas, tá bem adiantado o Ronaldo aqui, não sei não, hein? Andreas Pereira para cobrança, bola posicionada pela meia direita, câmara de ataque. Você ouviu o apito, já foi autorizado, prepara o cruzamento, vem para dentro da área. Deu zagueiro, por ali o Murilo cortou, contra a carga agora da equipe do Bahia. E lançamento pelo setor direito do gramado, Kiki Oliveira. Ele domina diante da marcação, cortou a marcação do primeiro, solta a bola pela metade do campo, Brasil. Azevedo, leva a bola até a metade do campo, avança para o Gabriel ataque, puxa a bola para a perna direita, solta a bola para Jean Lucas, domina fintando, abre a bola pela ponta direita para Kiki. Kiki recepcionou com a perna canhota, conduz a bola lateralmente, volta a bola para Roman Gomes, que volta pela linha, reconectando a jogada com David Duarte. David Duarte recepcionou, dominou, prendeu, largou o passe pelo setor de meia à esquerda, vai chegando com Nestor. Nestor puxa a bola para a perna canhota, volta a bola para Canu. Canu na perna direita, recua a bola para o goleiro Ronaldo. E aí Ademar, 10 minutos, segunda etapa, pinta o quadro do início do segundo tempo, aí Ademar.
0: Olha, o que mudou no jogo é que o Bahia assustou duas vezes com o Eric Pulga, né? Uma ele foi finalizar, o Murilo foi preciso e depois ele cabeceou pra fora. Ou seja, o Bahia tá tentando jogar no ataque agora, mas o Palmeiras continua com o controle do jogo, dominando, chegando com mais velocidade, com mais capacidade técnica. Agora o Bahia parece que tá dando alguns sinais, viu?
7: Sai jogando a equipe do Palmeiras, desce com Arthur, campo de ataque, corredor esquerdo, solta a bola pela meia esquerda para Marlon. Marlon Freitas, ele domina, dá um tapa atrás, recuando a bola para Gustavo Gomes na perna direita, abre a bola pela ponta, é para Andreas Pereira, carregou em progressão, ameaça, a finta, prefere o passe para Kelvin, curtinho, rente a linha lateral do campo, lado direito, campo de ataque, volta a bola para Andreas, toca para Murilo, centraliza o passe a Gustavo Gomes dentro do círculo central, ele volta a bola pela meia esquerda para Alexander Barbosa, abriu para Arthur, Arthur chamou na tabela, recebeu de volta pela meia esquerda, reconecta a jogada com Marlon Freitas, levantou a bola pra dentro da área, tira, corta Luciano Juba, a bola voltou, ainda para a equipe do Palmeiras, Kelvin domina fintando, vai pra linha de fundo, levantou pra área, passa a bola por toda a extensão, caiu pra Flaco, ajeitou, dominou, de costas pro seu adversário, sai da área, volta a bola pra Marlon, Marlon Freitas enfiou pra Andreas dentro da área, de cabeça, ajeitou, Vitor Roque fechou, saiu do gol Ronaldo! Faz a defesa. E aí, Gaviva, tem gente com a gente, Gaviva?
4: Tem a Zita de Salvador, tô ligada na Nova Brasil. A Maria Lima, palmeirense, o José Augusto e a Rosalva. Também o Cassiano de Mococa. Tenho dúvida se os jogadores do Verdão vão aguentar o mesmo ritmo que tiveram no primeiro tempo. E tem áudio também. Vamos lá, Celcinho, o áudio da galera.
9: Ô, Gavião, Gavião, meu querido Gavião, eu sou a Isabel. Chegando agora em casa, no Campo Limpo, 10h15, ouvindo meu Palmeiras pelo rádio, ouvindo vocês, gritando dentro do ônibus, avante Palestra! Um grande beijo para todos.
10: 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Mais uma vez, eu na sintonia, Marcos Balbino, o Balbino dos Quindins, Gavião. Forte abraço para vocês, boa transmissão. Santos conseguiu empatar, hein? Glória a Deus, vamos que vamos, abraço a todos. Bom trabalho aí.
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7: Agora a falta para o Palmeiras. O Barbosa aplicou ali um chapéu para cima da marcação do Acevedo. E o Jean Lucas meteu o braço na bola. Falta para o Palmeiras, já cobrado rapidamente. Marlon Freitas abre a bola para Arthur. Recua a bola pela linha. Aqui pela quarta zaga para Barbosa. Soltou para Arthur. Na ponta para Evangelista. Lucas Evangelista volta a bola pelo meio de campo. Lado esquerdo para Barbosa. Devolve a bola pela ponta para Evangelista. Leva a bola para o seu pé canhoto. Está fechado o corredor. Ele recua a bola pela quarta zaga. E vamos girar. E o tempo e o placar do Nova Brasil em campo. Palmeiras no ataque, Flaco Lopes dominou, rolou para Andreas, recuou no bico da grande área, lado esquerdo, Arthur fez o arco para área, estava impedido já. Tudo parado, chegando à marca de 14 minutos passados da segunda etapa. Campeonato Brasileiro, 29ª rodada. Aqui na Arena do Verde tem Palmeiras 1, Bahia 0, Weber Lima.
1: Cleiton Gamarra, mais cedo na Vila Belmiro, Santos e Flamengo ficaram no empate em 2x2. Mesmo 2x2 na Arena da Baixada, entre Atlético Paranaense e Atlético Mineiro.
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7: É o Nova Brasil em campo pra você, Jean Lucas. Dominou, rolou pra Luciano Juba, apontou pra bater, preferiu tocar a bola na linha lateral esquerda da área pra Eric Pulga. Foi no fundo, cruzou, foi bloqueado. Eric Pulga protege a bola, faz a escolta dela, deixa a bola sair, é escanteio. Bahia, vem bola pra área, Basílio.
5: Ele não é dos favoritos da torcida do Palmeiras, mas tá fazendo um bom jogo. Kelvin substituído o argentino Giai. Agora interceptou o cruzamento ali do Pulga, mas cedeu o escanteio. Tiro de canto, vem bola na área do Verde.
7: Vem pra cobrança, Eric Pulga vai mandar a bola lá, já saiu da bola. Vem o Luciano Juba, cruzou pra dentro da área, tira a zaga. Corta, tira dali, Flaco Lopes ajudando a defesa. Aí o recuo estranho, deu um balão pra trás o jogador do Bahia. Eu vou te falar, o Luciano Juba, muito amigo, hein? Cedeu lateral pro Palmeiras, que lance bizonho. O Palmeiras vem pro contra-ataque, o Bahia tá voltando ainda. E escapou na marcação, Vitor Roque, falta! Mas que lambança do Bahia, hein? Que lambança, e foi castigado por isso. Falta Palmeiras, Basílio.
5: Foi castigado porque o Acevedo teve que cometer a falta, porque o Vitor Roque estava com liberdade recebendo arremesso lateral e girando para cima da marcação. Ele até consegue tocar a bola por baixo, só que ele puxa o Vitor Roque por cima. E aí é falta marcada para a revolta do Acevedo, que ainda reclamou muito. E isso complementou o cartão amarelo dele. Camisa 5, capitão do Bahia, é o primeiro amarelado do jogo.
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7: Andréas Pereira vem para a cobrança. Na reta da quina da grande área, lá pelo lado direito. Vem para a cobrança Andréas Pereira, apenas o Eric Pulga na barreira. Todos os jogadores do Palmeiras estão por ali. Murilo, Alexander Barbosa, tem o Marlon Freitas, Gustavo Gomes, o especialista na bola aérea. Vem para a cobrança o Palmeiras, foi autorizado. Andréas, pé direito, levantou a bola para dentro da área. Cortou a zaga, a bola ficou viva na pequena área. Tenta o bate, a bola desvia na marcação. Volta para o Gustavo Gomes, golou. Novamente para o Andréas, cruzou por baixo, facilitou o corte. Tira a zaga da equipe do Bahia, Eric Pulga. Tentou a passagem, foi desarmado. A bola voltou ainda, reboteada para Jean Lucas. Grande lançamento aqui pela meia esquerda, vem Jean Lucas protegendo. Protegeu a bola, se desequilibrou, caiu, pediu a falta. Nada marcado, o Palmeiras recupera a posse. Fica com ela o torcedor Gão. O torcedor gosta desse roubo de bola do Palmeiras. Fica com a bola Marlon Freitas. Abre a bola pela meia esquerda para Flaco. Carregou, colocou, disparou pela ponta. Toca a bola pelo setor esquerdo. A bola passou por todo mundo.
5: O Gamarra.
7: Inclusive para o Vitor Roque, a bola saiu à lateral. Diga.
5: E aquele cartão, agora há pouco, para o Acevedo, custou mais caro do que se imaginava. Ele estava pendurado. É o terceiro dele, não joga com contra o Mirassol no final de semana.
7: Palmeiras no ataque, grande lançamento aqui pela lateral para Kelvin. Kelvin para Andréas, Andréas para Kelvin. Kelvin dominou diante da marcação do Eric Pulga. Ele para diante da marcação, recuou para Andréas de primeira para Dandário. Toque de cabeça do Flaco Ronaldo. Faz a defesa e vai repor a bola em jogo. 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
7: Jean Lucas domina pelo setor esquerdo, bate a bola pela lateral para Luciano Juba. Ele recepcionou e o Bahia vem com três alterações já já. Rogério Ceni vai mexer no time, quer mudar o jogo. Volta a bola pela linha, Canu recebe a bola pela metade do campo, solta a bola por dentro pela meia esquerda para Acevedo. Acevedo para Canu, Canu leva a bola até o campo defensivo, apertado, marcado, retorna a bola pela linha, recuando a jogada na cabeça da grande área para o Ronaldo. Diga.
5: Caio Alexandre, Eric e também o Ademir, já já as três do Ceni.
7: Vem o lançamento lá pelo comando, muito obrigado. Abre a bola pela meia direita, reconectando a jogada pela linha. Abertura lateral, vai dominando a equipe do Palmeiras com o Marlon Freitas. Solta a bola por dentro para o Evangelista, volta para Marlon. Marlon muda o lado da bola, lá da direita para a esquerda. Toca a bola para Alexander Barbosa. Arthur, na lateral esquerda, ele solta a bola pela meia de primeira para Flaco Lopes, diante da marcação do Jean Lucas. Escapou, rodopiou do primeiro, do segundo, grande jogada do Flaco. Abriu a bola para Andréas, estica a perna, corta a zaga. A bola voltou para o Palmeiras. Palmeiras com o Kelvin. Ainda pela lateral direita, o Palmeiras insiste, permanece no campo de ataque. Volta a bola pelo setor de meia direita. Tapa na bola frente para Marlon Freitas. Passou Kelvin. Ele domina. Rolou. Boa bola para o Kelvin. Tabelou com o próprio adversário. A bola espirrou com o Marlon. Tentou ganhar no pé de ferro. Chega na cobertura. Corta Nestor. Fica com ela para a equipe do Bahia. Derrubada. Falta. Alta marcada. Jogo parado. Para cima da CV. 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
7: E o cartão amarelo cantou bonito. Já já o nosso Basílio vai informar. Por enquanto as alterações. Vamos acionar o nosso Gaviva. Gaviva, tem gente com a gente, Gaviva.
4: O Clodon Monteiro, boa noite. Tô chegando agora na Nova Brasil. Ouvinte novo, abraçou a Nova Brasil. Um abraço pra você, Cleodon. Tem o Daniel Rocha, narração excelente do Gamarra. Elogiando aqui você, o Daniel. Tem o Xavier, ligado em Salvador, torcendo pro meu Bahia. Vai, Bahia.

0: Bragantino e Mirassol ficaram no empate em 1-1.
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2: É o Nova Brasil em campo para você ligado conosco. Final de semana tem muito mais. Flaco Lopes e Ronaldo adiantado, bateu para fora. A visão foi boa, o Ronaldão tava vacilando e quase o Flaco marcou um golaço, Basílio.
3: Aquele famoso que o Pelé não fez, é, esse aí foi o que pensou o Flaco Lopes, né? Essa foi a tentativa. Ele mandou no meio do campo, acabou chutando pra fora. As três do Ceni foram as seguintes, Gamarra. Acevedo, 5, foi embora. Nestor, número 11, também, assim como Eric Pulga, 16. Entraram Caio Alexandre, 8, Eric, número 14, e Ademir, camisa 7.
2: É isso, portanto, as alterações da equipe do Bahia, que desce para o campo de ataque. Lateral esquerdo, escapou na marcação, a bola saiu, linha de fundo. Tiro de meta para a equipe do Palmeiras. E aí, Ademar, Caio Alexandre, Eric e Ademir em campo nesse momento. É a tentativa do Rogério Ceni, Ademar.
4: A estrutura do Bahia não muda. O Caio Alexandre vai no lugar do Acevedo, que estava com cartão amarelo, né? O Eric é um meia também de chegada, um cara que é como o Nestor. Agora, o Ademir, ele é mais driblador, ele faz até mais gols que o Pulga. Então, de repente, pode ser o Bahia que está tentando um pouquinho mais. O Palmeiras fica com o controle do jogo, tem posse de bola, mas não está conseguindo finalizar como já conseguiu no primeiro tempo, né? Parece que o Bahia encaixou um pouco melhor a marcação defensiva.
2: É isso, sai jogando pela linha defensiva, recolhe, domina, prende novamente a equipe do Bahia lá pelo setor de meia esquerda, recolheu, domina o Jean Lucas, recua a bola para David Duarte, levando, toca a bola curtinha aqui para Roman Gomes pela lateral direita do campo. Meu Deus, tem 5 pessoas na minha frente aqui. Lançamento lá pela ponta, tira a foto aí e manda lá pro grupo lá. Pô, não dá pra ver o jogo, velho. Inacreditável. Tem uma conferência aqui. É bombeiro, eu vou te falar. Tá difícil, hein? Sai jogando aqui pelo... É, tá difícil. É, lateral. Só abre um pouquinho pra nós aqui, pelo amor de Deus, hein? Lateral favorecendo a equipe do Bahia. Aqui pela linha defensiva, placar esse 1-0 pra equipe do Palmeiras. É, rapaz. Vai sair jogando pela linha. É, só essa retinha aqui, valeu. Obrigado, muito obrigado, hein? O jogo tá parado por quê aí, Basílio?
3: É, o Ramon Sosa tá ali pronto pra entrar. Eu não sei se é por isso, né? Mas o árbitro ainda não autorizou a cobrança da falta ali pelo lado direito, não.
2: É, foi falta? É que eu não vi, foi falta, né?
3: É.
2: É, não deu pra ver aqui. Quem vai bater, Basílio? Fala aí.
3: Ó, aqui eu tô do outro lado aqui também, então também tá judiando um pouco, mas eu acho que é o Ademir, viu?
2: Vem pra cobrança, cruzamento fechado pra área, Carlos Miguel de soco, tirou! Corta, tira da linha.
3: Foi o Juba.
2: Grande Juba, é isso aí. 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
2: Substituição no Palmeiras, Gaviva, tem gente com a gente, Gaviva.
6: Tem o Bruno e o Felipe, estamos fazendo esfirra, estamos ligados no Verdão, ouvindo a Nova Brasil. Oh, manda umas esfirras depois para nós aí, pô. O Antônio Santista tá feliz com o empate do meu peixe, diz aqui o Antônio. O Eduardo e Alphaville, o Palmeiras precisa de gols, mais gols. Você sabe, ô Gamar, quando eu era criança e já ouvia o Luiz Ademar, o Luiz Ademar falava que o Pinho ficava na frente dele, assim, sai da frente aí, você é filho de vidraceiro.
2: Você tá chamando o Ademar de velho, é isso?
6: Não.
2: É que você já ouvia ele quando era criança. E o senhor não é nenhum rapaz também aí.
6: Pra que abacaiar?
2: Sai jogando lá pelo setor esquerdo, tentativa de passagem pra equipe do Bahia. Quarta tira da linha zaga. Mudou, Basílio.
3: As duas primeiras de João Martins no jogo de hoje. Ele troca a dupla de ataque. Saíram Vitor Roque e Flaco Lopes. Entraram dois selecionáveis também. Ramon Sosa, que jogou pelo Paraguai nessa data FIFA. E John Arias, que serviu a Colômbia.
2: É isso, portanto, o Palmeiras mexendo. Já o Ademar fala, desce o Bahia, lançamento errado, direto para o Carlos Miguel. Saíram dois jogadores que estavam bem, né? Mas claro, me parece que a comissão técnica do Palmeiras pensando nos dois próximos jogos importantíssimos, né? Corinthians aqui, Fluminense no meio de semana. Será que é por isso que está mexendo aí o Palmeiras? Ou não, Ademar?
4: Olha, eu acredito que o Vitor Roque cansou e o Flaco até que estava bem no jogo, mas como ele vem de um jogo do amistoso, né, jogou pela Argentina, então eu acredito que o Arias é

0: titular desse time, hoje também por ele ter jogado na sua seleção, foi preservado. Agora o Sousa, apesar de ser jogador de seleção e tal, eu acho o Sousa meio insonso, viu? Mas vamos lá, vamos ver se ele melhora aí o time. Não acredito que ele tenha o nível do Vitor Roque, do Flaco Lopes e do Arias, o Sousa não.
1: É isso, falta para a equipe do Palmeiras lá pelo setor de meia esquerda. Marlon Freitas recua a bola pela linha, reconectando a jogada. Recomeça a jogada pelo setor defensivo, a equipe do Palmeiras com Murilo. Murilo, Gustavo Gomes ali com uma faixa na mão. Abre a bola pelo setor de metade do campo para Evangelista. John Arias recuando para Alexander Barbosa. Tem gol na rodada, é gol de quem? Weber Lima.
2: Ah, Cleiton Gamarra, hat-trick de Savarino no Maracanã. Opa. É, Savarino faz o terceiro, agora 24 minutos da etapa final. Fluminense 3, Coritiba 0.
1: É, próximo adversário do Palmeiras na quarta-feira na Libertadores da América. Desce o Palmeiras, Arthur rolou pra Marlon, preparou, bateu em cima da marcação. A bola voltou, reboteada para Lucas Evangelista. Abre a bola para Kelvin. Kelvin recua a bola pela linha para Gustavo Gomes, para Evangelista. Abre a bola pela ponta para John Arias. John Arias recepcionou de costas por seu adversário. Solta a bola lateral para Marlon Freitas. Abre a bola para Evangelista, que recua a bola para Alexander Barbosa. Toca para Gustavo Gomes, escapa a marcação, leva a bola para o pé canhoto. Abre a bola pela lateral direita do campo para Murilo. Bateu na ponta, rolou a bola para Kelvin. Kelvin soltou pela meia na fogueira ali para Marlon Freitas, ajeitou de primeira para o Sousa, tocou pela meia esquerda para Evangelista, abriu novamente aqui, mantendo a bola na posse da lado esquerdo com John Arias, cruzou a bola para dentro da área. Luciano Juba mete o pé na bola, tira, a bola voltou, ainda para a equipe do Palmeiras com Kelvin, chama na tabela, recebe de volta, cruza a bola, dominou, rolou para dentro da área, pode pintar, atira para o gol, defendeu Ronaldo! Defesaça! Defesaça do goleiro do Bahia aí, Basílio!
3: De pé pra pé, o Palmeiras com paciência, tocando bola até chegar dentro da grande área adversária e finalizar. O Sousa puxou pro pé esquerdo, só que em vez de bater embaixo, bateu em cima. O Ronaldo espalmou pra escanteio.
1: É, você imagina se o Sousa faz o gol, aí ele ia mandar aquele recadinho para Demar. Veio o cruzamento venenoso, a bola viajou para dentro da área, Barbosa ajeitou para marcar o pênalti, tira a zaga, a bola voltou, rebatida, batida pro gol do Evangelista em cima do Canu. A bola volta pro Palmeiras, Kelvin vai daí, aí o Kelvin se empolgou, né? Aí não dá, Kelvin pegou mal na bola, tiro de meta Bahia, vamos gerar o tempo e o placar do Nova Brasil em campo. Chega na marca de 27 minutos da segunda etapa. Campeonato Brasileiro, 29ª rodada aqui na Arena Verde. Tem Palmeiras 1, Bahia 0, Weber Lima.
2: Cleiton Gamarra, ontem no Beira-Rio, a Nova Brasil transmitiu Internacional 2, Corinthians 1 e a queda de Fernando Diniz no Mangueirão. Remo e Grêmio ficaram no 1-1.
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1: Sai jogando David Duarte, domina para a equipe do Bahia, vai conduzindo a bola na linha intermediária defensiva, abre a bola pela quarta zaga, toca a bola para Canu, Canu vai alcançando ali o meio de campo, leva a bola para o seu pé direito, solta a bola para David Duarte, tem a opção de passe aqui pela lateral, não, ele avança pela meia direita, agora sim rolou para Romão Gomes, Romão Gomes tenta escapar a marcação, Kiki Oliveira chama na tabela, recebeu do Ademir para Kiki, tentou escapar, perdeu a bola Romão Gomes, recupera o Palmeiras, quem sabe no contra-ataque Marlon Freitas, rolou a bola pela ponta, domina Sousa, cara a cara com seu adversário. Pela meia esquerda, John Arias já se mete na área. Atenção! O que aconteceu aí, hein? O que o Sousa tentou fazer? Me explica aí, Basílio!
3: Agora o Sousa justificou a opinião de Luiz Ademar, né? Porque ele mata o contra-ataque. O Barbosa faz o desarme, dispara, abrindo pelo lado esquerdo. Tinha também o Andreas Pereira aqui pelo lado direito. Ele nem chutou no gol e nem passou pro Andreas. Mandou direto pra linha de fundo. E no lance anterior, Gamarra, o Kelvin recebeu o cartão amarelo também por matar um contra-ataque do Bahia.
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1: Evangelista dominou, escapou, rolou, dominou, pode pintar o lançamento para Andreas Pereira, tocou para trás, João Arias tocou, vai pintar o gol, a batida, bate a bola na marcação do próprio Arias.
3: Na trave.
1: Inacreditável. Romero, desce a equipe do Bahia, vem pro contra-ataque, o Palmeiras tem aqui, o Palmeiras está aberto, vem pela ponta esquerda, vai para cima da marcação, a bola vem pelo setor ofensivo, Kike Oliveira, agora pelo lado esquerdo, centraliza o passe, dominou, cabe o tiro com o Eric, Eric abre a bola pelo setor direito do gramado, recolheu com o Ademir, Ademir levou a bola para a perna canhota, escapou, caiu sozinho, perdeu a bola, volta o Palmeiras, Marlon Freitas vacilou, perdeu, se mantém no cabre-ataque, Luciano Juba bateu em cima da marcação do Andreas, volta a bola pro Eric, Eric recua a bola pela linha, reconecta a jogada pelo setor de meia esquerda, volta a bola, ainda para Canu, Canu pela meia, volta pela linha para chegada aqui na lateral esquerda do Luciano Juba, abriu pela ponta, cara a cara com seu adversário, Kike Oliveira chamou na tabela, chega na cobertura, na moral Murilo, corta, pressão do Bahia, torcida do Palmeiras preocupada agora, vem pelo setor de meia esquerda, carregando em progressão, dominou, prendeu, rolou, Caio Alexandre, abre a bola pelo setor direito com o Romão Gomes, tem a opção de passe aqui pela meia com o Eric, ele prefere servir a bola atrás, recomeça a jogada pela linha, David Duarte abre a bola pela meia para Romão, Romão Gomes dominou, rolou a bola pela ponta, tocou para Eric, se apresenta o Kike Oliveira lá na área, ele prefere transferir o passe para Caio Alexandre, tocou para Jean Lucas, para Eric, cruzou para dentro da área, Murilo, de cabeça tira, volta, a equipe do Bahia ainda tentativa de passagem, corta Alexander Barbosa, dá um chutão na bola, na pressão do Bahia, incrível Lucas Basílio.
3: Realmente o Bahia alugou o setor ofensivo ali, alugou a defesa do Palmeiras, né? Não sai dali, até desperdiça oportunidades, porque o Palmeiras não dá espaço, obviamente, mas já recupera a bola rapidamente. E no lance anterior, a última chegada do Verdão, o Ramon Sosa estourou na trave esquerda do Ronaldo.
1: E veio o Bahia, cruzamento lá pra dentro da área, passa a bola por toda a extensão, a bola voltou pelo setor esquerdo do gramado, recolheu Jean Lucas, deixa a bola passar pela meia esquerda, fica no campo de ataque a equipe do Bahia, lançamento por dentro, pra chegada aqui, é do Caio Alexandre, recepcionou, puxou a bola pro pé direito, o Eric tá sozinho, ele tentou um passe lá na frente, no meio do caminho, corta Kelvin, tira para a equipe do Palmeiras, solta a bola por dentro, pra Sousa, Sousa abre a bola pra John Arias, rodopia pra cima da marcação, escapa e desacelera, e aí Gaviva, tem gente com a gente, Gaviva!
5: É, tô te chamando aqui porque tem uma pergunta pro Luiz Ademar, do Denilson, ele é da cidade de Sumaré. Ademar, o que você tá achando do Kelvin hoje na lateral direita do Verdão?
0: Pela partida de hoje eu falo, Kelvin é seleção! É seleção! Porque a seleção não tem lateral, né? Mas hoje tá jogando muito.
5: Tem também aqui o Santos, tá em São José dos Campos. Sou fã demais de vocês, não perco nenhum jogo aqui na Nova Brasil. E o Luciano Ramos tá trabalhando no aeroporto de Congonhas. E ele fala que a Nova Brasil tá dando eco por lá, Gamarra.
1: Boa, é a Nova Brasil em campo pra você. Sai jogando o John Arias lá pela meia esquerda, recua a bola até Marlon Freitas. Ele puxa a bola pro pé direito, recua a bola curtinha pra Gustavo Gomes. 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
1: E agora meteu a mão na bola ali o Caio Alexandre. Falta para a equipe do Palmeiras pela meia esquerda. Lucas Basílio.
3: E o Braulio da Silva Machado, ele faz aquele sinalzinho, aquela movimentação com o braço, né? Querendo dizer que abriu um pouquinho a asa excessivamente o Caio Alexandre, justamente para interceptar a passagem da bola. Falta marcada, e aí na bola parada é sempre aquele trio, né? Vem o Lucas Evangelista, vem o Andreas Pereira e agora o Arias também chega, ele que entrou há pouco no jogo.
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1: Falta para a equipe do Palmeiras, vem bola lá para o interior da grande área, lá pela meia esquerda. Todo mundo lá na área, em todo mundo lá dentro da área, tem o Murilo, tem o Gustavo Gomes. John Arias agora se apresenta ali para cobrança, o Andreas Pereira leva, toma mais distância em relação à bola, Andreas Pereira batida curta para John Arias, invadiu a grande área lá do esquerdo, levantou para a área, tira a zaga, a bola voltou, reboteada pelo Evangelista, mandou para Andreas Pereira, tentou dominar a bola, passou por ele, abriu a bola pelo setor esquerdo, é para ele, John Arias entra a linha lateral do campo, a linha lateral da grande área lá do esquerdo, levantou a bola aberta para dentro da área, o toque de cabeça, o Arthur já marcou. Deu a infração por ali, né, Basílio? Escanteio, Palmeiras.
3: Não, ele tá marcando só o escanteio mesmo. O Luciano Juba teve a tarefa ingrata de subir junto com o Barbosa e com o Gustavo Gomes. Só isso, né? Mesmo assim, a bola pegou nas costas dele e se perdeu em linha de fundo. Escanteio, Lucas Evangelista cobra.
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1: Batida curta, Andreas dominou, lado direito, soltou na esquerda, cruzamento veneroso para a área, Ronaldo de soco, corta para a equipe do Bahia, a bola caiu na esquerda para John Ares, apara o rebote, domina cara a cara com seu adversário, dominou, balançou diante da marcação, tem opção de passe com o Arthur, levou a bola para o pé direito, o calcanhar para Arthur, levantou a bola fechada para a área, toque de cabeça, vai para fora! E o Ronaldo ficou vendido no lance, quase essa bola passou e o Palmeiras marcou o gol, Basílio.
3: Eu tive a impressão que pegou no Gustavo Gomes por último, mas não foi assim que viu a arbitragem, que indicou o escanteio. Ela foi pro lado direito ali, o Andreas Pereira vai cobrar, vai levantar de novo na área tricolor da Boa Terra.
1: É isso, bateu por último na mão do Ronaldo, né? O árbitro foi muito bem, que aí vai, é quase imperceptível. Vem o cruzamento pra área, o toque de cabeça na diagonal pra ninguém. A bola foi embora pela linha de fundo, é tiro de meta para a equipe do Bahia. Diga, Gaviva!
5: Tem um cara na comissão técnica do Bahia aí, vou falar, é a cara do Vorcaro, velho. É, o cabelo penteado, o estilo. Ó, se ele tivesse de calça bege, eu falava, é o Vorcaro.
1: Mas o Vorcaro solto ou o Vorcaro preso? Porque o Vorcaro tá sem cabelo agora.
5: Não, ele tá com... A calça não é bege, então ele tá solto.
1: Ah, que beleza. Sai jogando pela linha defensiva e vamos girar o tempo. O placar do Nova Brasil em campo. Esse Gavi, vem. Chega na marca de 36 minutos da segunda etapa. Campeonato Brasileiro, 29ª rodada aqui na Arena do Palmeiras, tem encostando, aparecendo no retrovisor do Flamengo, Palmeiras 1, Bahia 0, Éber Lima.
2: Cleiton Gamarra, ontem no Barradão, Vitória atropelou a Chapecoense por 4-0 no Engenhão, Botafogo foi derrotado pelo Vasco por 2-1 e a Nova Brasil transmitiu o jogo do Mineirão. Cruzeiro 2, São Paulo 0.
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1: Palmeiras no ataque, John Arias recebeu, tá na área, Pecanto bateu. Defendeu Ronaldo! Pecanhoto bate firme na bola, Ronaldo desvia, faz nova defesa, Basílio.
3: Ele falhou no comecinho, no gol do Flaco Lopes, mas já fez pelo menos umas três defesaças para evitar o segundo gol palmeirense, né? Dessa vez, John Arias mandou lá no ângulo, foi buscar o grandalhão camisa 1 e cede novo escanteio que o Andreas vai cobrar.
1: É, escanteio para a equipe do Palmeiras, vem bola lá pro interior da grande área, preparou o Andreas, mandou fechado pra área, corta, tira dali Canu, a bola volta rebotada para John Arias pela meia, ele domina diante da marcação, prefere o recuo de bola, fala Basílio.
3: O Rogério Ceni mudou pelas duas últimas vezes no jogo, ele colocou o Sanabria, número 23, e também o ex-São Paulino William José, com a número 12, saíram Kike Oliveira, com a número 99 e também o Alejo Vélez, camisa 9. Será que o Éber Lima tem mais saudade do William José ou do Rodrigo Nestor, hein, Gamarra?
1: É, tem muitas opções. Você quer responder, Weber?
7: 2 milhões.
2: Não.
7: 300. Ah, pera não. Lá, pera lá, gente. O William José fez gol de título. O William José não, desculpa. O Nestor. Rodrigo Nestor.
2: Nestor, é
7: o Rodrigo
2: verdade.
7: Nestor fez gol de título. Aí o Weber é injusto. Injusto esse
3: Ingrato.
7: Weber.
3: Ingrato.
5: Cotovelo.
1: E vem aqui o Sousa, dominou, bateu pro gol. Espalma, Ronaldo! Pancada do Sousa, quase o golaço do paraguaio, Basílio.
3: Aí o Sousa querendo mostrar serviço para Luiz Ademar. Cortou para dentro, bateu forte de pé direito e obrigou o Ronaldo a voar no canto direito para fazer mais uma defesaça, o que seria o segundo do verde.
1: Palmeiras, a grande apresentação, mas eu vou falar pra você, o Bahia deixa jogar demais, né, velho? Vem o cruzamento veneroso lá pra dentro da área, Ronaldo de soco tira, a bola voltou pra Evangelista, ajeitou de primeira pra John Arias, lado direito, encarou a marcação, vai pra cima, recuou, passe errado do John Arias, pode pintar o contra-ataque do Bahia agora, a escapada é boa com o Ademir, escapou no primeiro do segundo, foi desarmado, a bola espirrou, voltou pra Eric, ainda pra equipe do Bahia, vai conduzindo a bola em progressão, ele pisa na bola com o pé direito, volta a bola pela linha, reconectando da jogada pelo setor de metade do campo. Soltura de bola para chegada aqui do domínio de bola com o Caio Alexandre. Volta a bola para Ademir. Ademir rolou para Roma Gomes. A Caio Alexandre solta a bola pela meia esquerda. Domina Luciano Juba centralizado. Solta a bola pela meia esquerda para Jean Lucas. Para diante da marcação. Retorna a bola para Caio Alexandre. Ele domina, abre a bola pelo setor esquerdo do gramado. Conduz a bola pela ponta. Toca a bola pela linha. Vai tentando achar o espaço. O Bahia joga muito de forma lateral. Não consegue evoluir. Volta a bola para David Duarte. Soltou a bola para Caio Alexandre pela meia. Enfiou agora sim. Passe vertical para William José. Fez a parede. Ajeitou a batida para o gol. Defendeu Carlos Miguel. Uma pancada do Eric. Carlos Miguel deu um tapa, manda a bola para escanteio, Basílio.
3: Quem disse que era só o Ronaldo que ia fazer defesaça no jogo, né? Carlos Miguel faz a sua primeira defesa difícil na partida, mas já foi lá no ângulo para buscar espalmar um chutaço. Quase, quase um golaço do Bahia. Escanteio, Juba cobra.
1: Deu valorizado o Carlos Miguel também, mas tudo bem. Escanteio, Juba mandou fechado para a área. O toque de cabeça tira dali Murilo. A bola voltou para o Juba, aqui para o setor direito do gramado. Solta a bola de cabeça pelo setor esquerdo. A tentativa de escapada, pedido de falta, nada marcado. O Palmeiras recupera. Evangelista abriu a bola pelo setor esquerdo para Arthur. Deu um tapa na bola para o Sosa. Pá! Levantaram o jogador do Palmeiras ali. Foi, me pareceu, o Jean Lucas.
3: O próprio.
1: Falta Palmeiras, Basílio.
3: Ele ficou muito bravo porque o árbitro Braulio da Silva Machado não marcou uma falta lá no campo de ataque, né? A favor do Bahia. E aí ele veio e deu uma sapatada ali pra cima do Ramon Sosa. Levantou o paraguaio. Cartão amarelo pro meia dúzia do Bahia. No momento em que mexe mais uma vez o Verdão, sai o número 8, Andreas Pereira. Entra número 7, Felipe Anderson.
1: Ademar, 41,5. Palmeiras na frente, diminuindo a diferença. E o jogo, Ademar?
7: Rapaz, o seguinte, hein? O Bahia deu o primeiro chute a gol agora, aos 40 com o Eric. O Carlos Miguel fez até uma boa defesa, mas o Palmeiras não tá ganhando esse jogo, hein? Perdeu chance. O próprio Sosa, não tô falando que o Sosa é ruim. Eu acho que ele não tem o nível do Flaco, do Vitor Roque e do Arias. Pra mim, ele é quarta opção no Palmeiras. Agora, ele já tentou 3 oportunidades aí. O goleiro do Bahia, o Ronaldo, tem feito boas defesas, mas é um jogo perigoso, hein? Principalmente agora que vai se lançar. Agora, Gamarra, você foi muito feliz, hein? O Bahia também é o cerca pimenteira, não marca ninguém, ele só cerca, né?
1: Verdade, deixa jogar, né? E o Palmeiras fica à vontade, né? Já vimos aqui times até com menos qualidade, né? Do que o Bahia, mas não deixava jogar. O Palmeiras tá com facilidade pra jogar tranquilamente, com muito espaço. Fica com a bola Kelvin para a equipe do Palmeiras lá pela lateral direita do campo. Passe errado. Recuperou Caio Alexandre para a equipe do Bahia. Abre a bola pelo setor esquerdo. Certo nervosismo do torcedor do Palmeiras aqui. Sabe que o empate pode ficar ruim pro Palmeiras. Tá 1-0, o jogo tá pendurado e o Bahia vai pra cima. Dominou David Duarte, abre a bola pela lateral para Roman. Roman Gomes domina, rola a bola para Eric, no balanço, escapou, falta, o Arthur deu vantagem, fica com a bola, cai Alexandre, para diante da marcação, centraliza o passe, aqui é pelo setor ofensivo com Eric pela meia esquerda com Canu, rolou na ponta esquerda, vai para cima, cara a cara com seu adversário, dominou, vai pintar o cruzamento para a área, Eric dominou, ajeitou o William José, na meia lua da grande área, tentou escapar, a bola ficou viva, toque, passa a bola, raspando a cabeça do Eric. Ele não conseguiu finalizar na sequência. Falta pro Palmeiras, Basílio.
3: Ela ficou viva dentro da pequena área, né? Um negócio impressionante. O Bahia não conseguia a finalização, mas os defensores palmeirenses também não conseguiam o corte. Uma cavada foi dada pro meio da pequena área e o Eric pulou, mas não chegou. Triscou a bola de cabeça, mas não alcançou. Na sequência, um atropelamento ali pelo lado direito de ataque baiano. Falta marcada, o Palmeiras se tranquiliza.
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1: E aí, Gaviva, tem gente com a gente, Gaviva!
5: Tem o Silvio de Mococa, tô aqui em Niterói, no Rio, tô pé da vida com o empate do meu Mengo. O Daniel da Casa Verde, o Abel, não estando no banco, ele deixa o time mais leve em campo. Agora, essa defesa do Bahia me lembra muito biquíni e arame farpado, viu, Gamarra? Porque dá aquela cercada, né? Mas deixa a propriedade toda à mostra.
1: aí não adianta nada. 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
3: Gamarra
1: vem dominando a equipe do Bahia. Fala, Basílio.
3: Teve uma notícia hoje, um pouquinho antes de começar a partida, né? Que o Palmeiras emitiu uma nota informando que o lateral esquerdo Jefté testou positivo para a substância furosemida em um exame realizado fora de competição no início de agosto. Ele que já está fora há mais de 2 meses por conta de uma lesão. Agora, além de machucado, ele está afastado preventivamente até que essa situação seja esclarecida.
1: É isso, e tem acréscimos, é isso?
3: Eu não vi, Gamarra, eu não consegui.
1: Mão cheia.
3: 5 minutos, tô sendo sincero aqui, que eu tava concentrado na outra informação.
1: Sinceridade
3: cinco
1: é importante.
3: 5 minutos e acréscimos, portanto, vamos aos 50.
1: É, quando você enche a mão, aí você já sabe quando você... Sai jogando pela linha defensiva, desce pro campo de ataque, aí quebrou Bahia. Recolheu o Caio Alexandre, abre a bola pela lateral pra Roman Gomes, Ademir, Ademir. Agora chegou o prêmio na minha frente aqui, agora cobriu tudo, agora já era. Agora eu vou na TV aqui, eu vou fazer um off-tube. Abre a bola pela meia para Caio Alexandre. Caio Alexandre recepcionou, dominou, prendeu. Rolou o passe lá pela meia à esquerda. Ricoli domina, prende Cano. Cano para Caio Alexandre. Campo de ataque para a equipe do Bahia. Ele domina, leva a bola pro seu pé direito. Tem opção de passe com Sanabria. Ele solta a bola aqui pela ponta para Sanabria. Tenta acelerar a jogada. Lançou aqui, né, pelo alto. Tentativa do Caio Alexandre. No meio do caminho cortou Murilo. Corta para a equipe do Palmeiras. Falta. O Arthur não marcou nada. Segue o jogo. Pediu falta o Sossu. Arthur não marcou, Cano toca para David Duarte, soltou para Gianlucas, abre a bola pela ponta, é pressão do Bahia, o jogo tá chegando no seu final, 46, quase 47, domina, Roman Gomes tenta escapar a marcação, rodopia para cima do Lucas Evangelista, centraliza o passe, toca a bola, domina fintando, escapa na marcação, Eric soltou a bola para Roman rolou, boa bola para Caio Alexandre, centraliza o passe para David Duarte, abre pelo setor esquerdo para Cano, Sanabria se mete pela ponta, ele prefere o passe pela meia, rola a bola pela linha, reconectando a jogada com David Duarte para Caio Alexandre, soltou aqui pelo corredor central, tentativa de passagem, falta! Falta para a equipe do Bahia, frontal e muito perigosa, Basílio!
3: O Braulio da Silva Machado estava numa sequência de faltas não marcadas, né? Eu até tinha a impressão de que ele não iria marcar essa também, mas acabou no último instante ali, voltando atrás e anotando a falta que favorece a equipe do Bahia. Mas como o Bahia toca a bola ali no setor intermediário ofensivo, né? Tá muito distante. Mesmo assim, ajeita com carinho o Luciano Juba. Mas eu acho que vem cruzamento pra área, hein, Gamarra?
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1: E precisa ter pressa o Bahia aí, senão vai acabar o jogo, 47-40. Já tô vendo gente ir embora aqui, o jogo não tá nem definido, os caras estão indo embora, por causa do, tem que ir embora pro estacionamento, por causa do metrô, o metrô não vai até mais tarde, não? Dá até mais tarde, Cuca, não vem defender não, velho. Os caras não podem ir embora no momento desse do jogo. Eu tô revoltado. Falta!
5: Calma, Gamarra.
1: Não, pô, os caras estão indo embora.
3: Calma, Gamarra.
1: 2 minutos
3: calma.
1: Pra ganhar o jogo, cruzamento.
5: Olha o colesterol, mano.
1: Venenoso pra Dedara, cortou a zaga, a bola voltou pra equipe do Bahia, levantamento, toque de cabeça pra fora do gol! A bola subiu e saiu na tentativa do Cano, Lucas Basílio.
3: É, na cobrança de falta, o Luciano Juba tentou levantar na área, a defesa cortou. Na sobra, o Ademir ficou com ela, fez o cruzamento pra área, mas estava desequilibrado, estava meio torto ali. O Cano finalizou por cima da meta de Carlos Miguel.
1: Reta final, 1 minuto pra terminar o jogo. Vamos ver se o Bahia tem mais uma chance. O Palmeiras tenta gastar o tempo. Fica com a bola Ademir. Ademir rolou para Gianlucas. Gianlucas carrega a bola pela meia esquerda. São 2 na marcação. Ele passou dos 2. Rolou a bola para trás para Caio Alexandre. Caio Alexandre solta a bola para trás para David Duarte. Para Caio Alexandre. Como toca de lado Caio Alexandre. Abre a bola pela meia para Luciano Juba. Abre pela ponta esquerda para Sanabria. Diante da marcação do Kelvin. É o último lance do jogo. Vem dominando Sanabria. Rolou para trás. Tocou. Escapou. Levou a bola para o fundo. Cruzou a bola para o interior da grande área. Carlos Miguel! Lá em cima é dele, Basílio!
3: Pra alívio do do torcedor palmeirense que aplaude. O cruzamento do Juba foi direto nas mãos do grandalhão goleiro do Palmeiras.
1: Agora chegou 80 torcedores, ficou no mesmo lugar agora, aí não enxerga mais nada, ainda bem que vai acabar o jogo. Sai jogando pela linha defensiva, recolhe do meio da frente, aí pela quarta zaga, o torcedor pede pra acabar o jogo. Luciano Juba, ele domina, rola a bola, pra dar, olha o Bahia, velho, precisando do gol, os caras tocando a bola, quando nesse momento apita o árbitro! Termina o jogo aqui na Arena do Verde, deu Palmeiras! Flaco Lopes coloca o Palmeiras novamente no jogo. O Palmeiras está a um ponto do Flamengo. E com o jogo em casa, contra o Flamengo no tiro, no confronto direto, o Palmeiras está na briga pelo título. Vamos agora com toda a repercussão. Então confira comigo no replay, com a apresentação dele. Ele vem aí, vai daí o Weber Lima!
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2: 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Da jogo, terminou na Arena do Verdão, 1-0 pro Palmeiras. Palmeiras encosta no Flamengo, fica um ponto do time carioca, que hoje empatou com o Santos em 2-2. Está terminando lá no Maracanã. Lúcio Acosta faz o quarto. Fluminense 4, Coritiba 0 e terminou. Terminou 4-0 para o Fluminense. O Fluminense que com essa vitória vai chegando aos 51 pontos. Fica a 10 do Flamengo e a 9 do Palmeiras. Tem o clássico, né? No final de semana, Flamengo e Fluminense. Fluminense é, jogando no Maracanã, logicamente, os dois, né? Tem o consórcio Fla-Flu e jogarão lá Flamengo e Fluminense às 5h30 da tarde, mesmo horário do clássico entre Palmeiras e Corinthians e Grêmio Internacional, enfim. Alguns clássicos neste final de semana no futebol do Brasil. Lucas Basílio, o seu destaque para essa vitória do Palmeiras, que cansou de perder gol e pode, é, pode agradecer o Ronaldo, que falhou feio no gol do Flaco Lopes. Lucas.
3: É isso, Weber Lima. No primeiro tempo era para ter sido muito mais, né? Porque o Palmeiras desperdiçou muitas oportunidades. Até teve chances também no segundo tempo. O Ronaldo fez algumas defesas. Mas fato é que na etapa final eu senti... Claro que o Ademar pode falar muito melhor do que eu. Mas eu senti mais administração do Palmeiras. Até pelas trocas, né, que o João Martins fez. Preservando alguns dos seus principais jogadores. Para enfrentar o Corinthians, né? Tem uma mobilização muito grande aqui no Palmeiras para o jogo de domingo. Apesar de ser mais um jogo nessa luta pelo título e tudo mais. Mas a mobilização para afundar o rival é um negócio impressionante. Inclusive, na chegada aqui ao estádio, eu vi uma faixa bem no portão principal da Arena do Palmeiras que dizia: domingo é guerra. Ou seja, a motivação do Palmeiras em vencer o rival e afundar ainda mais na crise a equipe corintiana é um negócio impressionante. E depois do jogo contra o Corinthians tem o Fluminense, né? Na abertura das semifinais da Libertadores da América. Então o Palmeiras mais administrou do que qualquer outra coisa essa vitória por 1-0. O Palmeiras sofreu apenas uma derrota nos últimos 24 jogos como mandante aqui na Arena do Verdão, ou seja, um retrospecto para lá de positivo do clube que ainda briga pelo título brasileiro, Weber Lima.
2: Maravilha, Luiz Ademar, o Palmeiras encosta no Flamengo um ponto com essa vitória para cima do Bahia.
0: É, o Palmeiras encosta no Flamengo, só depende de si agora, até porque tem um jogo com o Flamengo em casa, né, para ser campeão. O Bahia deixa o G5, agora é o sexto colocado, embora para mim vai ter pelo menos G6, vai ter esse campeonato. Porque o Palmeiras ou o próprio Fluminense, que tá ali, né, Flamengo, chegando ou na Libertadores ou na Copa do Brasil, vai sobrar pro G6. Mas hoje o Bahia tá fora do G5, que é os cinco que vão pra Libertadores, né? Agora, o Palmeiras, por tudo que foi o jogo, o Palmeiras mereceu ganhar. Acho que é inegável. O Palmeiras teve 3 bolas na trave, teve o gol que falhou o Ronaldo, mas o Ronaldo agora no segundo tempo teve um chute do Arias. O do Sousa até achei que a bola ia pra fora e tal, mas ele também espalmou a bola do Sousa ali. E de qualquer maneira, as melhores oportunidades, a gente foi ver o Carlos Miguel agora no chute do Eric aos 40 do segundo tempo, né? Você vê que o número de finalizações a gol, né? No gol, na baliza ali do Bahia foi essa única aí. De qualquer maneira, o Palmeiras perdeu uma oportunidade de não passar sufoco. Agora eu concordo com o Lucas, sabe? No segundo tempo me deu uma impressão, embora mesmo com as substituições, o Arias teve a sua oportunidade, o Sousa teve 3, uma delas meteu na trave, outro goleiro espalmou, mas o Palmeiras deu uma segurada. Deu uma segurada pensando no Corinthians. E pelo menos a minha intenção. Agora eu vi a faixa ali da torcida, como disse o Lucas, né? É, domingo é guerra, nós vamos fazer uma... Agora nós vamos fazer uma passeata, nós vamos chegar lá no coisa e queremos conversar com os jogadores. A tia Leila falou, aqui não. Não pensa que é várzea do São Paulo, várzea do Corinthians, várzea do Santos, que vocês chegam, vão entrando, o clube é de vocês. Aqui a tia não deixa, não. Aqui tem comando. Vocês vão falar, é lá com a polícia. Então nem apareça. Não sei se vão aparecer. Tô aguardando.
2: É, não vão aparecer, com certeza não irão aparecer. Bom, é 11 horas e 30 minutos, Gaviva, e o pessoal aí que participa, tá falando o que dessa vitória do Verdão, Gaviva?
5: O Jomar Oliveira, Edson de Vitória no Espírito Santo, hein? Sou palmeirense, sofri demais com esse monte de gol perdido do Verdão hoje. O Enio em Itapevi, é corintiano, tá na escuta aqui, tá sintonizando a Nova Brasil. Luiz Carlos em Jaboatão dos Guararapes, no Pernambuco, parabéns pela transmissão e força Verdão. O Marcos Adriano, também o José, taxista, dizendo que a Nova Brasil sempre me faz companhia. O taxista trabalhando na noite, às vezes de madrugada, tá com a Nova Brasil junto com ele. O Norberto, tô ligado aqui em Peruíbe, Litoral Sul, ainda comemorando a noite do Neymar. Neymar foi show demais, entrou pra história. E o Renan, na Bela Vista, dizendo que o Gamarra, nosso narrador, é monstro, o Weber Lima.
2: Maravilha, maravilha, Cleiton, o nosso Cleiton Gamarra, que daqui a pouquinho vai trazer a sua opinião também no nosso Confira Comigo no Replay, o melhor pós-jogo no rádio. A gente vai para um rápido break, volta já já com muito mais para você no futebol da Nova Brasil.
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9: 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Dá jogo, daqui a pouquinho as coletivas. Os personagens da zona mista desta vitória do Palmeiras por 1-0. Terminou lá no Maracanã, 4-0 pro time do Fluminense. Coxa também parou, hein? Savarino fez belos gols na partida, um golaço que ele fez. Depois o Lúcio Acosta fez o último. Savarino, rapaz, vou te falar, hein? Fez belos gols realmente na partida, a gente está acompanhando aqui na TV, está acompanhando os gols do Savarino, que arrebentou hoje, hat-trick, né? 3 gols no jogo do Maracanã, que vai receber no próximo domingo o clássico entre Flamengo e Fluminense. Lembrando, né, que Flamengo, Fluminense e Palmeiras, no meio da semana, estarão decidindo as semifinais do campeonato da Libertadores da América, da Copa Libertadores da América. Bom, é o seguinte, Ademar, vamos aqui, ó, deixa eu trazer a tabela e você vai falar sobre esses jogos aí do final de semana, né? Porque o Flamengo é líder 61, Palmeiras 60, Fluminense 51 pontos no Campeonato Brasileiro. Eles têm o final de semana clássico, não é? Flamengo e Fluminense. O Palmeiras tem o Corinthians aí na sua arena. E no meio da semana tem o início da Libertadores. Que pegada, hein?
6: Que pegada. Agora eu vou te falar, vou cravar aqui pra você. O Palmeiras assume a liderança no final de semana.
9: Você acha?
6: O Fluminense dá uma sorte com o Flamengo. Mas o que o Fluminense dá uma sorte? E o Fluminense vem numa espetacular, hoje é o terceiro colocado, pode diminuir até pro rival. Tudo, não tô falando que vai chegar no título, pelo amor de Deus, não sou louco de falar isso. Mas pode diminuir essa diferença, pode confirmar a terceira colocação, que é vaga direto na Libertadores. Eu acho que o Flamengo vai empatar com o Fluminense e o Corinthians vai perder do Palmeiras. Eu acho que o Palmeiras vai assumir a liderança no final de semana.
10: E a bola de cristal?
9: É, a bola de cristal do Ademar.
6: É minha bola de cristal, hein? Vamos ver qual que é melhor, a minha ou do Weber, hein?
9: É
10: isso que eu quero ver.
9: Ó, eu vou falar que nos últimos confrontos, né, o Palmeiras tem se complicado com o Corinthians. O Corinthians inferior todos esses anos.
6: É, mas no ano passado, né? Esse ano não, né?
9: Esse ano aqui, quanto que foi na
6: O Palmeiras ganhou, no Paulista, né? Ganhou, né? Não ganhou
9: no Brasileiro,
6: no Brasileiro, acho que ganhou também. Se não me engano, ganhou lá.
9: Ah, foi
6: 1-0, não foi?
9: Qual que foi a história do pênalti, Ademar?
6: Bom,
9: que cavaram o pênalti lá e bateram o pênalti errado lá. Foi nesse ano aqui ou foi no ano passado?
6: Eu sei que acho que esse ano o Palmeiras não perdeu pro Corinthians, acho que não, hein?
9: Vamos ver.
6: Paulistão.
9: Corinthians versus Palmeiras em 2026. A gente já vai ver aqui. Tivemos sétima rodada do Campeonato Paulista. O Palmeiras venceu, empatou 0-0 no Brasileirão lá na Arena.
6: Na Arena e ganhou no Paulista lá.
9: Ah, o 0-0 aqui, Ademar, foi o jogo do que o Corinthians teve dois expulsos, que o Palmeiras quase se atrapalha.
6: Isso. E no Paulista, se não me engano, ganhou lá, né?
9: O
6: Palmeiras ganhou lá.
9: No dia 8 de fevereiro.
6: Esse ano, o ano passado, que o Corinthians ganhou dois títulos
9: também.
6: E complicou, né? Tirou o Palmeiras, acho que da Copa do Brasil e foi campeão em cima do Palmeiras, ano passado. Esse ano, o Palmeiras não perdeu. Empatou uma lá e ganhou outra. Aliás, eu acho que o ano que o Corinthians mais perdeu em casa foi esse ano, né?
9: Com certeza.
6: Disparadamente foi esse ano. E a fase do Corinthians, você vê que mandaram o técnico embora.
9: Não tem outro,
6: sem,
9: né?
6: Sem ter um... Já foi no Zubeldia. Tomar não do Zubeldia. É a mesma coisa que a gente tá no bailinho, assim, quando o moleque, lembra? Ah, não. Não que eu sou bonito, tá, gente? Mas eu falo assim, eu vou na feia que eu quero me dar bem na festa. A feia fala, você é feio demais, não dá. E aí você fala, caramba, tô tomando o bote da feia. Rapaz.
9: É verdade.
6: Eu tô achando...
9: Não, o Corinthians
6: tomar não do
9: Zubeldia.
6: É você tomar não da feia na festa, viu?
9: Não dá. Realmente não dá. E aí eu vejo o Flamengo aqui nos últimos 5 jogos do Campeonato Brasileiro, é o melhor dos três, né? Pra vocês terem uma ideia, né? O Flamengo nos últimos 5 jogos conquistou 13 pontos. O Palmeiras nas últimas 5 partidas do Campeonato Brasileiro conquistou 9 pontos. E o Fluminense conquistou 10 nos últimos 5 jogos.
6: Mas vamos lá, depois da parada, o Palmeiras veio melhor. Gostei, tudo bem que o Flamengo teve oportunidade.
9: Teve muita
6: coisa,
9: oportunidade.
6: Muita oportunidade, né? Mas proporcionou uma reação do Santos.
9: Sim.
6: O Palmeiras hoje poderia ter goleado. Então, aquele Palmeiras que voltou mal depois da Copa, pelo menos hoje, deixou o seu torcedor. É pena que o estádio não pode ser a capacidade máxima, você viu lá, né?
9: 30 mil, cerca de 30 mil. Hoje deu 29, 20, né?
6: 29. Vai ser mais ou menos isso.
9: Então,
6: é uma pena, porque o torcedor ia lutar aí na internet, né? Pra você conseguir o ingresso. E o Flamengo mostrou, pelo menos, e eu tava vendo a entrevista, tava lendo, né? Aqui a entrevista coletiva do treinador, falou, os dois pênaltis aconteceram. Ele falou os dois pênaltis. Ele falou, os dois pênaltis aconteceram, nós erramos na primeira saída de bola e aí o pênalti foi. O técnico do Flamengo falando,
9: Leonardo Jardim.
6: O Leonardo Jardim. Ele falando que os dois pênaltis aconteceram e que o Flamengo mereceu o empate, que tem um sabor de derrota. Porque por tudo que o Flamengo começou o jogo, teve oportunidade e tal, depois que o Santos fez 2-1, deixou o Santos crescer e quase perdeu. Então, pelo menos esse alento, depois dessa parada FIFA enorme, o Palmeiras voltou bem, né?
9: No resultado, realmente, o Palmeiras foi muito bem. Mas chamou a atenção o que você disse, Ademar. o Bahia deixa jogar demais, né? Até demais, o Gamarra falou isso no jogo.
6: Demais, cara.
9: Não se fechou, né, pra jogar contra o vice-líder do campeonato.
6: Eu não sei aí o número de finalizações depois se a gente tiver, mas deve ter sido mais de 20 do Palmeiras.
9: Mais
6: de 20.
9: Tem os números do jogo aí, se vocês tiverem aí depois pra colocar.
6: O número de finalizações, olha os números. Olha lá, 20, quase 30,
9: nossa,
6: cara.
9: Nossa senhora.
6: Olha como chega com facilidade.
9: E a posse de bola continuou menor.
6: É, menor. E você vê
9: 26 finalizações do Palmeiras, 10 do Bahia.
6: E você vê que o Bahia, olha lá, 12 faltas contra 9 do Palmeiras. Nem matar a jogada mesmo, matar, segurar, segurar, nada. O Bahia joga sem conseguir jogar tanto assim, porque essas 10 finalizações, uma que o goleiro do Palmeiras fez uma boa defesa, uma que ele fez uma boa defesa, né? E as 26, 3 bolas na trave, um gol, pelo menos umas 3 defesas do goleiro. Então você vê a diferença e como chega o Palmeiras com facilidade e como o Bahia, e aí tem que acertar, né? O Rogério, porque você vê, o Jean Lucas eu acho que joga muito bem, mas ele não é um cara de muita pegada. O Rodrigo Nestor é um bom jogador, mas não é um cara de muita pegada. Aí ele joga com o Acevedo. Quando o Acevedo, ele pega e mete aquela falta que ele toma cartão amarelo, ele diminui a pegada. E aí, cara, com todo o respeito, o Rogério tem que dar uma consertada nesse meio campo. Jogar com o Palmeiras fora de casa com 3 atacantes, ó, você ouviu que o Pulga ainda tentou alguma coisa naqueles cruzamentos no primeiro tempo. O que que o Alejo e o Kike Oliveira você ouviu? Será que o Gamarra estava perseguindo os dois ou nós não ouvimos nada do Kike Oliveira e do Alejo? Primeiro tempo os caras já passearam. E aí o Rogério Ceni deixa 3 jogadores lá na frente, o Pulga é o único que corre, os outros 2 meio paradões, não ajudam na saída de bola. O Palmeiras com seus zagueiros, mesmo com 3 zagueiros, os zagueiros saíam, os laterais foram ponto o tempo todo, porque também não tinha marcação pelos lados do campo. O Juba é muito bom ofensivamente, mas acho que não marca tão bem assim. E o tal do Román Gómez também. Quando eu falo que tem muito gringo no futebol brasileiro e muito gringo meia boca, quem que é da base do Bahia aqui, cara? Eu fico em... Quem que é da base do Bahia aqui? E o Bahia faz boas campanhas, pode pegar aí. Copinha, Copa do Brasil, sempre faz boas... Não é possível, cara. É muito gringo no time do... é uma SAF, é lá do City, os caras gostam de estrangeiro. Cara, então contrata cara de nível, viu? Com todo o respeito, esse Bahia tá fazendo uma campanha muito melhor do que o time que eu vejo aqui, que não marca ninguém, viu?
9: Com certeza. 11 horas e 44 minutos. Gaviva e o povo aí falando no WhatsApp 11994-332121, Gaviva.
10: Eu vou falar da mensagem da galera que tá chegando aqui, não para, graças a Deus, a audiência bacana, muito louca a audiência da Nova Brasil, arrebentando, tanto no YouTube, como também no Dial, né, no 89.7, 103.7 em Campinas, em todo o Brasil, né, é que o Luiz Ademar falou, tomou bote da feia, né, a feia falando que você é feio. Você sabe qual é o meu maior trauma na minha vida, Weberlin? Que eu fui chamado de feio, sabe por quem?
9: Por quem?
10: Pelo cantor Ovelha.
9: Ovelha,
10: uma vez.
6: Aí eu ficaria com trauma também, véio. Viu, Gavião? Eu ficaria com trauma, mano, porque é coisinha feia, mano, que é Ovelha, hein?
10: Mano, o Ovelha virou pra mim e falou assim, tu é feio, bicho. O Ovelha falou que eu era feio, mano. Tem aqui a Mônica de Ribeirão Preto,
9: palmeirense. Não falou nada? Ô, Gavi, mas você não falou nada? Falou, você espelho, é o Brad, mano? Pitt, velho.
10: É, mano.
9: Você devia ter falado.
10: Mas eu fiquei assim, caí de costas.
6: É que a gente fica assustado, né? Quando um feio fala que você é feio, você fica assustado. Mas dá pra você falar, né?
9: Você devia ter falado. Falou, Brad Pitt.
10: É, mas eu nem podia responder direito, porque minha mãe, que é minha mãe, sempre falou que eu fui feio. Então, se a minha mãe falar que eu era feio, o que eu vou falar do Ovelha? Bom, a Mônica em Ribeirão Preto, palmeirense, ela fala, Neymar show, a torcida do Palmeiras ama o Neymar, que tem, né, dizem, fotos dele criança com a camisa do Verdão. O Edgar, corintiano, o Palmeiras foi ajudado pela arbitragem, o Flamengo foi roubado. O Celso Antunes dizendo que o Andreas Pereira tá na melhor fase dele no Verdão. Uma pergunta aqui pro Luiz Ademar, vem do Creu de Pinheiros. Ademar, o Gustavo Gómez é o melhor zagueiro do Brasileirão todo?
6: Ah, rapaz, eu entendo que sim, viu? Tá jogando uma barbaridade e não é de hoje, né? O Palmeiras contratou um zagueiro que ano após ano, ele é o maior artilheiro da história do Palmeiras entre os zagueiros, né? Ele já é o maior zagueiro artilheiro da história do Palmeiras, já tá eternizado no coração da galera verde, né? E joga uma barbaridade, rapaz. O que que esse cara joga? E ele vai ficando velho, você vai ver, ele vai conhecendo, parece que mais os atalhos do campo, faz gol toda hora, aparece na área, no jogo aéreo é difícil você ganhar dele. Joga uma barbaridade. Pra mim, certamente é o melhor zagueiro do futebol brasileiro, hein? É o paraguaio que tá no futebol brasileiro, o melhor zagueiro do futebol brasileiro.
10: O Maurício de Jundiaí, Ademar, como é que o Palmeiras pode resolver esse problema aí? Perde muitos gols todo jogo.
6: Ah, mas você sabe que, vou pegar um exemplo do clássico São Paulo e Santos. São Paulo teve 17 finalizações, o Santos 6. O São Paulo fez um gol de pênalti. Aí é preocupante, porque você perde o jogo, você tem o domínio, você finaliza e não faz. O Palmeiras ganhou o jogo, não passou perigo, não teve susto, porque esse chute agora, com todo respeito, não dá pra tomar um gol. Esses 40 minutos que o Eric chutou e fez até uma boa defesa aí, o Carlos Miguel. Três bolas na trave, o que você tem que fazer, claro, como todo, eu duvido que o treinador do Palmeiras não faz toda semana, é treinar finalização e principalmente pedir calma, gente. Pô, a gente tava com tranquilo o jogo, não tava tomando pressão, não tava nada. Então você treinar um pouco mais, porque você criou, ganhou o jogo, você ganhou de pouco, verdade seja dita, mas não é uma coisa que te fez falta. Então dá para você, principalmente, treinar pro jogo do Corinthians. É ruim se você fizesse tudo isso, perdesse o jogo, ou empatasse, tomasse o gol e tal. Mas em momento algum, o Palmeiras correu o risco de, ou uma pressãozinha que seja e tal. Esses gols não fizeram falta e isso é bom. Agora que você precisa aprimorar a pontaria todos os dias, isso é sem dúvida nenhuma.
10: E tem aqui, só para encerrar essa parte aqui, o Max Palmeirense de Vinhedo. Ele pergunta para você, Ademar, que você projeta, a dificuldade que o Verdão vai ter na outra semana enfrentando o Fluminense. O Palmeiras vai sofrer?
6: Vai sofrer. O Fluminense é um time muito bem armadinho. O Fluminense hoje, tudo bem, o Coritiba, tava até conversando com o Weber aqui, que o que que toma de goleado o Coritiba, né? Ele toma umas pancadas assim, que às vezes até hoje, 4-0 e tal, mas o Fluminense é certinho, é o terceiro colocado, hoje ele tem 9 pontos atrás do Palmeiras e 10 pontos atrás do... Você vê que ele tá o tempo todo, a gente fala muito de Flamengo e Palmeiras que tem times melhores, elencos melhores, mas o Fluminense jamais abandonou ali o G4. Campeonato inteiro. Chegou até um momento que eu achei que o Fluminense seria até um time que poderia tirar o título ou do Palmeiras ou do Flamengo. Mas ele sempre esteve por ali. Ele tem bom elenco, ele tem um grande goleiro que é o Fábio, que fez 46 anos, mas está sempre em boa forma. Tem bons jogadores, tem bons... E olha que perdeu o John Kennedy, né? Que era um cara que estava sendo o artilheiro do time, aí machucou feio. Enfim, mas de qualquer maneira, o Palmeiras vai... Eu acho que ele é favorito pela qualidade do elenco dele. Mas, assim, não é um favorito de 70-30, nada disso. Eu acho que é 55-45. O que significa no mata-mata que se você jogar um jogo mais ou menos, o Fluminense pode te jantar, como ganhou de virada no brasileiro. Vamos lembrar. Sim. O Palmeiras também estava bem, acho que fez 2-0, se não me engano, né? Ou 2-1, 1-0, 1-1, 2-0. Enfim, o Palmeiras teve duas vezes na frente e o Fluminense venceu por 3-2 no Maracanã. Então o Palmeiras tem que tomar muito cuidado, mas acho que o Palmeiras tem um ligeiro favoritismo aí.
9: O Gaviva, só para você ter uma ideia, né, do Coritiba, o Coritiba só não tem uma defesa pior que a da Chapecoense, que o Remo e o Botafogo. É a quarta pior defesa do campeonato e hoje tomou mais 4.
6: Sabe que eu fiquei assustado, tava vendo aqui, menos 10 o saldo de... Menos 10, cara.
9: É um dos piores ataques.
6: Menos 10? E o time tá o tempo todo ali nos 10 primeiros.
9: É, porque se ajeitou no início.
6: Nunca teve abaixo dos 10.
9: Não.
6: E tem menos 10 de saldo, cara.
9: É, muito, muito.
6: Eu achava que a defesa de São Paulo era ruim com menos 1. Agora menos 10.
9: Menos 10 é demais. Inclusive, é o terceiro pior saldo é do time do Coritiba, né? O terceiro pior, é isso? Menos 8, não é, Ademar? Menos 8?
6: Aqui tá menos 10. Tá menos 10. Aqui tá menos 10.
9: Aí tá quantos gols marcados? 37?
6: Só que não tá.
9: Bom, vamos fazer o seguinte, enquanto isso a gente vai ver os números. Coletiva de quem hoje, hein? Quem ficou? É o Abel? Não, né? O Abel tá fora, é o João Martins. Vamos lá, é o outro tonto também quando dá entrevista coletiva. Vamos ouvir. Vai falar aí o João Martins, né?
11: Podemos?
9: Vamos lá. Vamos ouvir o treinador, auxiliar técnico do Abel Ferreira. Vamos ouvir.
11: João, boa noite.
9: Aí
11: o Palmeiras variou muitas formações antes da data FIFA. Depois da data FIFA, voltou o sistema com 3 zagueiros. Hoje, esse é o sistema que o Palmeiras vai usar até o final da temporada?
12: Boa noite. Não. Nós gostamos muito de olhar para os adversários e ver os pontos fortes do adversário. Esta era a equipa que criava mais oportunidades de gol do Brasileirão. Uma equipa hiper ofensiva, uma equipa que joga muito bem, isso nota-se na tabela classificativa. Sabíamos as dificuldades que íamos ter, sabíamos que não íamos estar a 100% porque houve jogadores que só se juntaram hoje de manhã. Então decidimos para este jogo esta formação com este jogador.
13: Boa noite, Gustavo Soler da TMC. E foi uma partida onde o Palmeiras dominou, né, o Bahia na questão de criação de jogadas, oportunidades de gols e conseguiu sair com a vitória. Qual que é a análise que você faz deste compromisso que o Palmeiras teve hoje aqui no Nubank Park? Uma segunda pergunta com relação exatamente a isso que você falou, né? Jogadores se apresentaram hoje para a partida diante da equipe do Bahia. Como vocês viram também a gestão de energia e de carga, principalmente daqueles que participaram da data FIFA?
12: Muito. Relativamente ao Bahia, uma equipa que nós sabíamos que tínhamos de ser fortes na primeira pressão, é uma equipa que constrói muito bem, cria muitas dificuldades com as pontas abertas, fortes de um para um, muitos jogadores por dentro a furar a última linha, por isso decidimos os três zagueiros para fechar os espaços, os golos entre os nossos jogadores, para tirar os jogadores a perfurar ali na nossa linha.

0: disso para no fim termos os três pontos e dar os parabéns ao adversário que está a fazer um excelente trabalho. A segunda pergunta era... devido a esta data FIFA ser uma data de jogos de preparação, tivemos jogadores em todas as partes do mundo. Tivemos que pesar isso, dar o exemplo, o Uruguai veio da Índia, teve no Japão e na Coreia do Sul, são 8 horas de diferença, tiveram lá 15 dias. Esta hora o Piqueires teve 15 dias a acordar, está de manhã na cabeça dele. Em vez de estar a dormir durante a noite, que era o horário da Coreia, estava durante o dia aqui. Isto tudo conta. Fizemos a nossa avaliação, fizemos a nossa análise, pesámos os prós e contras, tentámos decidir os melhores para este jogo. Tivemos conversas com eles, tivemos conversas com o Arias, tivemos conversas com o Gustavo Gomes e o Maurício e o Sousa, que chegaram mais cedo. Esse foi mais fácil de decidir. E tem que ser assim. Sabemos que o calendário não permite o jogo pós-data FIFA ser no final de semana, que é o que acontece nos outros lados do mundo. Sabemos que aqui, para conseguirmos cumprir todas as datas, precisamos de jogar no meio desta semana. Mas no mundo ideal e o certo... era não haver este jogo e haver só no sábado e no domingo, como é na Premier League, como são nas outras ligas. Mas pronto, isso também nos dá outra adrenalina, dá-nos outra experiência, dá-nos outro aprendizado, que não acontece mais lá no mundo e tornamos-nos mais fortes assim, com estas experiências diferentes.
1: João, tudo bem? Maurício Ferreira, da Rádio Band News FM. Hoje foram 26 finalizações do Palmeiras, né? E o time também já vinha de um compromisso pré-Copa do Mundo, naquele empate com o Grêmio, com todo o mérito também do Everton naquela partida, mas que o clube acabou não aproveitando as chances criadas na ocasião. Fica isso de lição, o Palmeiras agora vai para uma reta final ainda mais importante, tem clássico no fim de semana, o primeiro jogo contra o Corinthians, e talvez essa questão da eficácia seja o principal ajuste desses próximos dias. E uma outra, você falou sobre os três zagueiros, a importância também dos três homens de meio campo no jogo de hoje, né, que já foi uma estratégia utilizada também contra o Grêmio, o quanto os três juntos, o Marlon, o Evangelista e o Andreas Pereira também encaixaram de uma maneira que deixa o jogo do Palmeiras mais seguro. Obrigado.
0: Começando com essa dos volantes, quando se tem bons jogadores é mais fácil. E quando se junta esses três volantes há uma coisa que nos dá, que é qualidade com bola, qualidade no passe, é a leitura de jogo. São jogadores muito rotativos, somam muitos quilómetros no campo, juntam a equipa, fecham espaços, ou seja, têm de dar muitas coisas positivas. E quando na criação de jogadas... mas os três volantes dá essa qualidade com bola relativamente à eficácia.
2: Portanto, aí o João Martins falando na entrevista coletiva neste momento e novamente, né? A gente vai ouvir ainda novamente ainda o coletivo, mais um trecho do João Martins, mas é impressionante, né? Essa história do calendário, rapaz, como é que pode, né? É muita reclamação, é que eu, pelo que eu sei, não tem acho que nenhum europeu no time do Palmeiras hoje, né? Mas na data FIFA, os europeus jogaram nesse espaço de tempo 4 jogos. E não tem mais essa história de jogar só de final de semana, que é mentira. Hoje tem Liga dos Campeões, Conference League, Liga Europa, Liga das Nações. Os caras jogam sem parar. Vamos voltar para o João Martins.
0: Ou seja, às vezes não se faz nenhuma finalização e pode-se ganhar o jogo com um gol com um autogolo. Não existe mais nenhum desporto no mundo que se decide por um detalhe. O resto tem tudo muitos pontos, muitos golos. E a eficácia no futebol é o preponderante. A única coisa que nos resta é ser resilientes quando a bola não entra e preparar mais uma e preparar mais uma. Mas fazer tantos remates e fazer só um golo é de refletir, é de pensar, é de exigir mais. E vamos fazer por isso, que é para que no domingo, se tivermos um caudal ofensivo tão grande, não façamos só um golo.
3: João, boa noite. Rafael Oliva, Tatiá Esporte. A torcida do Palmeiras já está bem empolgada com esse jogo contra o Corinthians no final de semana, tem faixa lá fora, os torcedores já convocaram uma caminhada até o CT no dia que antecede o jogo. E eu queria entender se a comissão técnica internamente e o elenco vão tratar esse jogo contra o Corinthians de uma maneira diferente dos outros jogos, por ser um clássico, e eu imagino que esse fervor todo, além de ser um clássico,

0: conta da situação do Corinthians também. E eu queria entender se vocês vão tratar, fazer um planejamento especial. Ainda mais tendo o agravante que na sequência já vai ter um jogo decisivo de Copa Libertadores. Queria entender como é que está esse planejamento para os próximos dois jogos decisivos do Palmeiras. Obrigado.
1: Boa noite. Estava a pensar ali dentro há pouco se dizia o que pensava ou se ia ser politicamente correto. Mas acho que quando se diz o que se pensa, está tudo certo. Eu vou dizer o que eu penso. Nós estamos aqui há 6 anos e é uma coisa que nós fazemos sempre. É todos os dias nos limites. Damos sempre o nosso melhor. Não há jogos mais importantes do que outros. Claro que as finais são sempre finais e isso não vale a pena estar aqui a dizer. O grande problema de outras equipas no futebol brasileiro é que só se mobilizam para certo tipo de jogos e depois reflete-se na tabela. Nós, enquanto estamos no Palmeiras, nós somos obrigados a todos os jogos a andar nos limites. Eu não posso andar no limite só quando jogo contra o São Paulo e contra o Corinthians, ou contra o Santos, e depois perder os outros jogos e ir ao Curitiba e perder 2-0 ou 3-0, por exemplo. Isto não pode acontecer num clube como o Palmeiras. O Palmeiras mobiliza-se para todos os jogos, todas as jornadas, e não há dias de folga. O jogo do Corinthians é mais um jogo para nós. Não vamos fazer nada mais, nada menos do que fazemos sempre, do que fizemos hoje contra o Bahia. Deixa-nos um pouquinho desiludidos, desanimados. É o porquê. Não acontece no Palmeiras, mas o porquê de alguns clubes só se mobilizarem em algum tipo de jogos. E nós gostaríamos que essa cultura mudasse, porque para os clubes serem mais fortes, não há jogos mais importantes que outros, porque todos valem 3 pontos. Claro que toda a gente gosta de ganhar um derby, toda a gente gosta de ganhar um clássico, toda a gente gosta de ver este estádio cheio a ferver. Nós trabalhamos para isso, a adrenalina nos limites, mas eu não posso ter adrenalina só em alguns tipos de jogos, tenho que ter adrenalina nos limites contra o Bahia também.
2: João, boa noite. Durante essa data FIFA, vocês, além da questão tática e técnica, muita parte física foi importante e vocês trabalharam muito o Paulinho também, que iniciou o período de transição. Queria que você falasse como é que foi esse processo, essa pausa também para o Paulinho. E diante desse início de processo de transição, é possível que ele esteja disponível para o jogo contra o Corinthians no fim de semana? Obrigado.
1: Ele está a trabalhar bem. Tal como o Paulinho, como os outros todos, nós temos critérios muito exigentes de passar etapas no processo de pós-lesão. E na nossa cabeça o Paulinho vai ser até tratado como os outros todos e há requisitos mínimos para nós conseguirmos passar de etapas. Foi um atleta que teve alguns problemas extras e já está há 4 meses, acho que o último jogo foi há 4 meses, como teve o Piquerez 4 meses com o tornozelo, como teve o Vitor Roque 4 meses com o tornozelo também. E nós temos as nossas avaliações, temos o nosso controlo, somos competentes e profissionais a fazer as coisas e não passamos etapas. Está a trabalhar bem, está a treinar bem. Amanhã vai ter mais uma etapa a cumprir, no sábado mais uma etapa a cumprir. E se correr bem, logo se vê se no domingo já está disponível ou não. Se não tiver no domingo, vai trabalhar para quarta. Se não tiver quarta, vai trabalhar para o jogo a seguir, mas tem que cumprir as etapas que nós achamos que são essenciais para estar presente no jogo.
3: João, tudo bem? Bruno Milhozzi, Rádio Bandeirantes. Nesse meio tempo, na paralisação para a data FIFA, muita coisa aconteceu no futebol brasileiro, anúncios importantes que vão até para além do futebol, mas dentre eles uma mudança específica foi aprovada dentre os clubes acerca da redução de estrangeiros. O Palmeiras é um dos times que mais tem estrangeiros no seu elenco e votou a favor. Queria saber como foi a conversa com a comissão técnica para entender a posição do clube nesse cenário, já que a mudança foi aprovada.
1: Boa noite. São decisões para quem dirige. Nós somos técnicos, treinamos o que o clube nos dá, o que a Federação Brasileira de Futebol decide. Se acham que para o bem do futebol é diminuir os estrangeiros, nós aceitamos e trabalhamos com as regras. Mas é isso, a pergunta tem que ser para a diretoria. Se a diretoria decidiu positivamente, então eu sou a favor também.
4: João, aqui. Boa noite, André Neto, Rádio CBN. Queria te perguntar em relação até o que você comentou mais cedo sobre a pressão pós-perda do Palmeiras hoje, se você sentiu que o time estava um pouquinho mais revigorado depois da pausa para a data FIFA nesse aspecto. O Palmeiras criou muitas chances nesse sentido, roubando bola no ataque, até inclusive bastante no segundo tempo. E uma outra mais rapidinha sobre o Gustavo Gomes, que teve a mão enfaixada ali durante o segundo tempo, se tem alguma já notícia em relação a isso. Obrigado.
1: Boa Boa noite. Nota-se. Muitas vezes não se nota nas distâncias percorridas ou na intensidade, nota-se na decisão. Às vezes o cansaço não é só físico, é mental. Às vezes aquelas perdas de bolas... Às vezes é muito engraçado, parecem imagens do Brasileirão, de muita perda de bola, parece que pimbolim. Mas muitas vezes é a cabeça que não pensa. O cansaço apodera-se e o corpo só executa e a cabeça não pensa. E quando se tem estas pausas, nota-se que nas decisões, nas execuções, os jogadores estão mais inteiros. Não é porque podem correr mais ou menos, é mesmo na capacidade de decisão e execução. E esta pausa foi positiva para isso. Notou-se, nota-se que os jogadores quando finalizam o jogo mais capazes, mas vem aí uma sequência muito pesada e temos que lidar com todas essas adversidades. Relativamente ao Gustavo Gomes, normalmente as avaliações só fazemos amanhã de manhã, ele amanhã de manhã vai ser avaliado e depois a comunicação informa se aconteceu alguma coisa ou não.
5: Meia-noite, 6 minutos. Você está curtindo o futebol da Nova Brasil com pão de alhozinho. Com pão de alhozinho, portanto, aí já ouvimos um bom trecho da coletiva do João Martins. Antes do Luiz Ademar falar sobre os principais pontos desta coletiva, vamos com Lucas Basílio na zona mista. Lucas, situação de momento aí na Arena do Verdão. Não estou ouvindo o Lucas, não. Estou vendo a imagem apenas do Gustavo Gomes, mas não ouço o Lucas Basílio. Vamos lá. Não está. Estamos sem o áudio do Lucas Basílio. Bom, meia-noite.
6: Mande o Aldo. Mande o Aldo.
5: Mande áudio. Ademar, em relação aos pontos, a reclamação do calendário para variar e a polêmica de jogar domingo com o principal time contra o Timão.
6: A única coisa do calendário, que a gente sabe que esse assunto é chato, que eu acho que é legal ele falar e exemplificar, um estava na Índia, outra estava na China e tal, então o cara chega, não consegue dormir, aí chega de manhã, o cara quer dormir porque ele estava na China e era, né, outro horário. Isso é uma coisa curiosa, quer dizer, às vezes o jogador tenta driblar essa situação e não é fácil. Eu já viajei muito pela minha vida, já tive a oportunidade de ir para tipo o Japão, essas coisas. Realmente, quando você volta, você tem um baque, você tem uma dificuldade, às vezes, para entrar no sono, entrar, né, no ritmo do país. Isso é uma verdade mesmo, né? Isso é uma curiosidade. Agora, todo mundo enfrenta isso, né? Isso aí, o mundo inteiro, suas seleções estão jogando cada vez mais longe, vê a seleção brasileira aqui e tudo. Então, isso pode ser um problema, mas é um problema para todo mundo. E uma coisa que eu sei que eu vou tomar porrada do palmeirense, eu vou tomar porrada do corintiano, que eu concordo muito com o Abel, e hoje não é o Abel, é o João Martins, mas eles têm, né, uma filosofia. Cara, eu sei que falar pro palmeirense e pro corintiano que o jogo de domingo é só mais um. O quê? O Palmeiras pode colocar o Corinthians na zona do rebaixamento? Cara, você prefere colocar o Corinthians na zona do rebaixamento ou ser campeão? Dá para fazer as duas coisas. Mas você não pode pôr uma pilha, porque... E se perde hoje e ganha do Corinthians? Você não teria diminuído a vantagem. Então, eu sei que quando eles falam isso, eu vejo, ouço e leio muito, né? A torcida do Palmeiras é fera com a comissão técnica. Você não sabe, mano, que é uma coisa que é um Palmeiras e Corinthians. Cara, claro que sabe. Você viu o que ele falou? Todo mundo quer ganhar um derby, quer ganhar um clássico. O Palmeiras acho que é o time de todos aí, desde que o Abel chegou, que mais ganha clássico, penso eu. Nem tem esses números, mas penso eu que é o time que menos perdeu o clássico desde que o Abel chegou. Mas, cara, ele não pode interpretar que o jogo do Corinthians é mais importante que o do Fluminense e que depois da semana que vem, ou o jogo depois qual que é o mais importante, o do Corinthians ou do Flamengo? Percebe? Pô, tá a mesma importância. Agora não dá pra você, e o Corinthians... Eu acho até que o Palmeiras deu uma segurada no segundo tempo, não apertou porque o Bahia não apertava e tal, também pensando no desgaste e também pensando em estar cada vez melhor. Mas, no geral, você viu quando ele falou também de resiliência, que o Palmeiras perdeu, o que tem que fazer? ter resiliência, a gente não tava correndo tanto risco, hoje não fez falta, mas tem que treinar. E agora é você, aquilo que eu falei até respondendo a pergunta, treina a finalização, porque uma hora isso aí pode fazer falta, hoje não fez, resiliência, venceu, convenceu para mim, porque foi muito melhor que o Bahia, e agora é bola para frente. Jogar mal, o Corinthians dá 17 finalizações como São Paulo e Santos, e o Palmeiras 6 e ganhar o jogo... Não importa, cara.
5: Exato.
6: O importante agora é você vencer o Corinthians.
5: Exato, agora é o resultado. Cleiton Gamarra, a sua opinião em relação ao jogo, né, Gamarra? O Palmeiras perdeu 300 oportunidades. O Flamengo também, no jogo do Santos, cansou de perder gols. Mas o Flamengo conseguiu tirar pontos aí importantes, encostou realmente agora no Flamengo. Um ponto apenas é a distância dos dois clubes, Gamarra.
7: Eu acho que no Palmeiras, se você pegar um recorte pequeno, houve uma evolução. A gente disse no jogo do Grêmio que foi o melhor jogo do Palmeiras, com muitos gols perdidos, sim, mas com bastante criação, criatividade, time se movimentando. Ele deu uma solução, por isso que é bom a gente estar no campo aqui, né? Quando ele tira o John Arias, ele passa o Andreas Pereira para fazer a ponta. E o Andreas jogou muito bem aqui pelo corredor direito, várias jogadas passou pelo pé dele. E o Palmeiras foi muito bem nesse sentido, não sentiu tanta falta do John Arias como sentia. Mas são dois jogos que o Palmeiras cometeu os mesmos erros em relação à questão da finalização, mas criou. Eu acho assim, quando o time tá criando é que o time tá bem, e uma hora a bola vai entrar. E o gol do Palmeiras, se você perceber, foi uma falha do goleiro do Bahia, que saiu mal, foi socar a bola e o Flaco Lopes acabou tocando, desviando de cabeça.
5: Ele não foi então, socar, assim, Gamarra, ele foi tentar, é isso que eu tava falando até pro Ademar aqui fora do campo, né? Como os goleiros hoje, eles não têm segurança de absolutamente nada do que eles fazem nessas bolas aéreas, nesse caso, ele tinha que socar. Ele foi tentar segurar a bola, Gamarra. E quando ele tenta segurar, ele erra a mão na bola e o Flaco Lopes toca de cabeça. É porque, lógico, você está numa distância aí grande, mas ele não foi socar, ele não vai com a mão fechada, né, para dar o soco. Ele vai com a mão aberta para pegar a bola, Gamarra.
7: E aí, no caso, o Palmeiras acabou criando muitas chances e o gol foi totalmente ocasional ali que o Palmeiras acabou fazendo. O que me incomoda muito no discurso da comissão do Palmeiras, né, seja do Abel ou do João Martins, é a arrogância, né? E mais uma vez ele fala que os times, ele quis citar que o Corinthians se mobilizou para jogar com o Palmeiras e não perde para o Palmeiras, porém a tabela, como não se mobiliza para os outros jogos, o Corinthians está mal na tabela. Então parece que todos os times do universo se mobilizam só para jogar contra o Palmeiras. E não é assim que a banda toca, a gente sabe disso. É um clássico, qualquer clássico, inclusive um derby, o time vai se mobilizar mais pela existência simples do derby, né? E ele sempre toca. Se vem um time aqui se defender o tempo todo, como, não sei se você se lembra, Weber, teve um jogo Palmeiras e Atlético Mineiro que o Palmeiras perdeu aqui, e o discurso foi exatamente o mesmo. Não, que o Atlético se mobilizou, veio jogar por uma bola, veio jogar se defendendo. É proibido jogar dessa maneira também contra o Palmeiras? Tudo pros caras, eles querem reclamar. Então existe. Sim. Essa arrogância me incomoda, mas me incomoda bastante. Respeito o jeito de jogar. Se problema do outro
5: hoje, time... Hoje foi gostoso, Gamarra. Ô Gamarra, hoje foi gostoso, né? Porque aí o Bahia jogou aberto e tal, ninguém tá reclamando, isso, né?
7: E eu acho que o Bahia nem jogou aberto, o Bahia jogou sem marcar, sem se mobilizar na marcação, sem diminuir espaço pro Palmeiras, o Palmeiras jogou à vontade, o Palmeiras não quebrou bola, o Palmeiras quebrou linha por baixo e do meio campo pra frente o Palmeiras conseguiu organizar as jogadas como muitas vezes ele não organizava aqui com times até piores que o Bahia. E com o Grêmio aconteceu a mesma coisa, porque o Grêmio deixava jogar, ainda era o Luiz Castro. Não, é o Renato Gaúcho, mas ainda com resquícios do Luiz Castro. É um time com meio de campo pouco combativo, que não tomava, não retomava a bola sempre. Mas o Palmeiras aqui contra o Corinthians vai ter dificuldades, né? Porque o Corinthians, apesar de tudo, tem um meio de campo mais combativo que o Bahia. O Palmeiras é o favorito, mas é um derby. E nos últimos anos, Weber, se você pegar, o Palmeiras ressuscitou o Corinthians algumas vezes, né? O Corinthians, sim, mal, para cair e o Corinthians conseguia ou empatar ou ter um bom resultado de vitória. Acho que esse jogo de domingo é diferente. Acho que o Palmeiras está muito bem, Vitor Roque voltou bem, o Flaco Lopes é o cara do Palmeiras hoje, o John Arias entrou bem, então o Palmeiras tem algumas soluções que não tinha antes. Acho que o Palmeiras é o favorito e deve ganhar o jogo. Mas o que me incomoda é essa arrogância, e a arrogância precede a queda. E a gente está vendo o Fluminense aí, o Fluminense está jogando muita bola, viu o Fluminense jogar lá na Neoquímica Arena, um bolão, sem precisar jogar, porque o Fluminense estava focado na Libertadores. Então, o Palmeiras tem que tomar cuidado com dois adversários, não o Corinthians, mas com dois adversários que estão em viés de alta, que é o Vasco e o Fluminense. O Vasco está jogando muita bola, comeu a bola ontem contra o Botafogo e hoje o Fluminense também jogou bem. Então, esse negócio de achar que toma um ponto do Flamengo e tal e esquecer esses times, que apesar, o Fluminense está bem na tabela, mas o Vasco não, mas são times que estão em viés de alta e vai dar muito trabalho pro Palmeiras. E o Palmeiras decide contra o Vasco fora de casa. Decide aqui contra o Fluminense. Mas de qualquer maneira, o Palmeiras tem que tomar esse cuidado e parar com essa arrogância. Todo mundo tem que se mobilizar. E a mobilização contra o Palmeiras é contra qualquer time. O Fluminense vai se mobilizar contra o Palmeiras também. Essa vai ser a desculpa se tiver um revés. Então isso me preocupa bastante. Mas no campo, falando de campo, para finalizar, o Weber, eu gostei do Palmeiras hoje. Apesar de a gente sempre ter que colocar nesse condicional. O Bahia deixou jogar. O Bahia, acho que o Rogério Ceni, aí eu gosto muito do Rogério, eu gosto do jeito que ele pensa jogo. Mas no meio de campo do Bahia, ele poderia ter colocado o Eric como titular para ser mais combativo. Foi um meio de campo frouxo, meio de campo que não retomava a bola, um time muito associativo que não tem combatividade e o Bahia sofreu demais porque não conseguiu retomar as bolas, não conseguiu tirar a bola do Palmeiras na transição. E aí o Palmeiras na transição é muito difícil de pegar porque tem jogadores de qualidade e de velocidade para atacar o espaço, coisa que sobrou aqui. O Palmeiras não fez uma goleada hoje porque realmente falhou na finalização, Weber.
5: Maravilha, Gamarra, também concordo, essa história do todos contra a gente, né, mais ou menos por aí. Gamarra, um grande abraço, seu destaque final e até a próxima, Gamarra. Quando que é a próxima, hein? É no domingo, né?
7: Aqui.
5: Domingo.
7: De novo aqui.
5: De novo aí, o nosso Cleiton Gamarra trazendo a emoção.
8: Um perfume, hein?
5: Desse jogo, que o Palmeiras tá bem pra caramba. O Corinthians tá lá embaixo, mas às vezes isso, às vezes não, muitas vezes isso não representa absolutamente nada no derby. Um grande abraço, Gamarra!
7: Vai ser um final de semana interessantíssimo, com vários clássicos, Fla-Flu também, né? Tem que ver também se o Fla-Flu vai ser time titular ou reserva, porque os dois estão na Libertadores, o Grenal também, né? Então vai ser muito bacana, estaremos aqui de volta no domingão, a transmissão aí completa, põe especial para esse clássico. Pode deixar, Gavi, ó. Perfuminho. Pode deixar que a gente sempre vem bem perfumado, para os nossos companheiros aqui também não reclamarem, né? Senão os caras ficam enchendo o saco aí. Vem uns caras aqui com a Anhaca, Gaviva, uma asa que eu vou te falar. Olha. Então eu vou mandar um 3 Eu vou mandar um 3 Marchão, um avanço para os caras passar, porque olha, eu vou te falar, viu?
5: Boa.
7: Você lembra do 3 Marchão?
5: Lembro.
7: O Weber.
5: Tampa
7: cinza. Tampa cinza e rótulo verde. Grande abraço, Weber. Valeu, Ademar, toda a equipe técnica. Nosso Gaviva, beijão. E domingão estaremos de volta. Fiquem com Deus.
5: Valeu, valeu. O Lucas Basílio não tem condições, né? Daqui a pouquinho vamos voltar com o Lucas Basílio. Então, vamos lá. Luiz Ademar, o seu destaque final. Um grande abraço, Ademar. E estaremos juntos... Agora quando, hein, Ademar?
6: Essa semana você me deu folga. Então só no sapatinho. Só no sapatinho.
7: Depois da data FIFA o cara tem folga ainda.
6: Não esquenta não, Gamarra. Um dia você vai ser o Luiz Ademar. Não esquenta não.
7: Um dia eu chego
6: Gamarra. Não esquenta não, um dia você vai ser um Luiz Ademar, privilegiado nas escalas, salário maior que toda a equipe, cara diferente, eu sou um cara diferente.
7: E usando o bonezinho no metrô para não ser reconhecido, esse é o
6: Ademar. Esse é o detalhe.
8: Estrelou, hein?
6: Ademar,
7: estrelou, hein?
6: E o pior é que eu encontro o Dinei ainda no metrô e aí acabou. Aí lascou minha situação.
5: Dinei, tu conseguiu, né?
6: Não conseguiu ninguém, né? Esses caras, eu vou te falar, né? Luiz Fabiano, Dinei.
5: Só conseguiram.
6: Marcelinho Carioca.
5: Darley.
6: Quem mais? Que foi reeleito, na verdade.
5: Exato.
6: Darley. Já tá há um tempo.
5: O Darley parece que faz um bom trabalho lá.
7: Só o Gaviva, se candidatar, vai ser eleito.
5: E o Bobô. Bobô lá na Bahia.
6: Também já faz. Também foi reeleito.
7: O Dr. Vadal, por trabalho
6: que me parece, né? O que é?
5: O doutor Vadalco não entrou, Gaviva?
7: Não, o doutor Vadalco não entrou.
6: É o preferido do Jorge Vinícius, pô. O Jorge Vinícius adora o doutor Vadalco.
7: Ele disse que vai pro pau, hein?
5: Demar, um grande abraço, até terça. O seu destaque final.
6: Bom, o meu destaque é pelo campeonato que ganhou graça, né? Eu sei que às vezes o corintiano, São Paulino ou o Palmeiras brigando por... Mas o campeonato ganhou graça, veja. O clássico do desesperado Grêmio Inter vale demais, cara. A gente tá falando de Palmeiras e Flamengo, ou Palmeiras e Corinthians, Flamengo e Fluminense. Olha o clássico Internacional e Grêmio.
5: Sensacional.
6: O cara que perder ali vai, além da crise de toda do clássico, né? Já tá, os dois estão na zona do rebaixamento, né? Então vale demais. É pro São Paulo, vale demais. Pro Vitória, que vai jogar com o São Paulo, ele passa o São Paulo. Se ele surpreende o São Paulo aqui, aí é num outro extremo da tabela, né? Então você vê que o campeonato tá legal, né? O Bahia, que saiu do G5. Precisa vencer o seu jogo final de semana para tentar recuperar essa vaga. Enfim, então o campeonato, em todos os seus pontos da tabela, você encontra situações aí interessantíssimas. A rodada do final de semana, e enquanto o Gamarra trabalha, sua, eu estou de folga, Gamarra. Beijo, Gamarra!
5: Boa, boa!
7: Boa folga, faz churrasco!
5: Lucas Basílio, o seu destaque aí da Arena do Verdão, Lucas.
8: Não, Weber Lima, ouvinte Nova Brasil em campo, destaque final da equipe do Palmeiras, que tem como próximos compromissos simplesmente o clássico diante do Corinthians, no domingo com total cobertura Nova Brasil em campo, e depois a abertura das semifinais, né, da Libertadores da América, duelo no Rio de Janeiro, na próxima quarta-feira, diante do Fluminense. Para esse jogo contra o Corinthians, né, os jogadores que estavam pendurados não receberam cartão amarelo, o único amarelado do Palmeiras hoje foi o Kelvin, que não fazia parte dessa lista, ou seja, Abel Ferreira, que volta, né, que cumpriu suspensão hoje, mas volta à beira do gramado no clássico, vai ter força máxima. Resta saber se ele vai utilizar essa força máxima, e o João Martins na coletiva não deu muita dica, né, não deu muita brecha do que vai fazer, mas a torcida, eu me atrevo a dizer que ainda prioriza primeiramente o clássico diante do Corinthians para afundar o rival na zona de rebaixamento, e depois vai pensar em Libertadores da América nas semifinais da competição continental. Amanhã a gente volta repercutindo essa vitória do Palmeiras no nosso Nova Brasil em campo. A todos um forte abraço, ótima noite e até lá.
5: Valeu, Lucas Basílio, trazendo o seu destaque lá da zona mista na Arena do Verdão. Fala, Gaviva!
9: É o Noah, do bairro do Ipiranga, mandando, pedindo pro Lucas Basílio repetir: nenhum jogador do Palmeiras, então, vai ficar de fora do clássico, né?
5: Não.
9: Ninguém tomou o terceiro amarelo,
8: ainda
9: nada
8: fica
9: disso.
8: Aquela dúvida, Gavião, com relação ao Paulinho, né? O João Martins falou sobre ele também na entrevista coletiva. Falou que ele tá evoluindo dia a dia, mas que eles fazem a avaliação para cada jogo especificamente. Então, para esse jogo, ele não estava apto.
9: Mas pro cartão.
8: Então, vai ser feita uma nova avaliação pro jogo contra o Corinthians, mas ele já está, pelo menos o que foi passado pra gente, na famosa transição física. Até falei isso no nosso boletim hoje, no Nova Brasil em Campo. Então, pode ser que ele seja relacionado. Mas, se não, será a única baixa, né? Tem o Jefté, que eu falei durante a transmissão também, que foi afastado preventivamente por conta de um uso de uma substância proibida, mas fora isso, o Abel Ferreira e sua comissão técnica têm força máxima, cabe a eles escolherem os jogadores que vão para campo, pensando no Corinthians e também no Fluminense pela Liberta na próxima semana, Gavião.
9: Obrigado.
5: Maravilha, portanto. Gaviva, vamos lá então com a dica cultural, Gaviva.
9: Antes da dica cultural, esse remédio que o Jeff Té tomou, eu já tomei esse remédio aí.
5: Foi
9: esse aí.
5: Por que, Gaviva?
9: Que é o doutor mandou, né? O doutor Fábio De Luca, meu cardiologista, que tá com a pressão muito alta. Ah. Então, se você faz muito xixi, você abaixa a pressão. Você sabe disso, né, ué?
5: É.
9: Então, é muita urina. É urina. Ele falou assim, tem que urinar. E aí eu... Mano, tava na praia, velho. Tinha tomado tanta cerveja um dia antes. Eu não saía do mar, velho. Eu não saía do mar. Ficava no mar. Era só xixi. Xixi, xixi, xixi. Acho que eu fiz uns 30 xixi, o Weber.
5: É, o cara.
9: Sem brincadeira, mano.
5: Desincha, né, Gaviva?
7: Coitado dos peixes, hein, velho. Os peixes, coitado.
9: Os peixes morreram.
5: Mas qual que é a dica de hoje, Gaviva?
9: A galera da Nova Brasil, vamos falar. Você é parente de português, não é isso, Weber
5: Sou
9: Lima?
5: Sou filho de português.
9: Filho de português. Família Lima.
5: Isso.
9: Quantos Pereira, Fonseca, né? Quantos português tem no Brasil, né?
5: Muitos.
9: E engrandeceram o nosso Brasil e colonizaram o Brasil, né? A família toda portuguesa. Então, só que quando fala lá em Portugal, o português é diferente do que fala aqui no Brasil. Por exemplo, vocês começaram falando hoje na início da jornada sobre camisola. Quem foi que falou de camisola hoje?
5: Foi o Celso Cardoso. Quem foi,
9: Celso Cardoso falou de camisola. Camisola é camisa. Por exemplo, jogador de futebol vai jogar, a camisola número 8 é do Garro, por exemplo. Camisola é camisa. Você sabe disso, né, Weber?
5: Sim.
9: E cueca? O que, que é cueca?
5: Cueca eu não lembro.
9: É calcinha.
5: Ah.
7: O quê?
5: Calcinha.
7: Calcinha. É. Os homens usam calcinha lá, é isso?
5: É.
9: Você já imaginou? Você chegar numa loja e falar assim, eu quero comprar uma cueca pra minha mulher? É cueca, é calcinha.
5: É
9: verdade.
5: É.
9: O pão francês, o que, que é o pão francês?
5: É o cacete, né?
9: É o cacete.
5: É o cacetinho.
9: Mano, já passou... Já pensou passar manteiga no cacete?
5: É. Pensou cortar o cacete? Pensou? Vamos passar faca no cacete.
9: E peruca? Peruca em Portugal?
5: É
9: o capachinho.
5: Capachinho?
9: É capachinho. Que susto!
5: Ai, que susto no capachinho.
9: Capachinho. E você fala assim, eu vou colocar o preservativo. Não é preservativo. A camisinha. O que é a camisinha?
5: É camisa de Vênus, não?
9: Não, é Durex.
5: Durex?
9: É passar um Durex no boneco, mano. E se você chega no banco? E se você chega no banco e tem muita fila? Como é que é?
5: Ah, isso eu sei.
9: Como é que é?
5: É bicha.
9: Bicha. Você volta pra casa, sua mulher fala assim, ué, já voltou, pagou as contas, pagou o boleto? Você fala, não, a bicha era grande. Exatamente. Fila.
5: Peguei uma bicha grande, hein, ô Gaviva. Peguei
9: a bicha.
5: Peguei uma bicha grande.
7: Ou pequena, hein?
9: Eu fiquei no final, né? Injeção.
5: Fiquei no final da bicha, né, Gaviva?
9: Exatamente. Injeção. Você sabe como é injeção, Weber Lima? Em Portugal?
5: Não.
9: Injeção é pica.
5: Mano.
9: É verdade.
5: Meu Deus.
9: Em Portugal, injeção é pica. Por exemplo, o Celcinho Roberto, nosso sonoprasta.
10: Vai não!
9: Ele não gosta.
5: Vai sim!
9: Ele não gosta de levar a injeção no braço, ele prefere tomar no bumbum.
10: Vai não!
9: Vai sim! Como é que ele. Imagina o Celcinho Roberto em Lisboa. O Celcinho Roberto falaria assim pro farmacêutico. Eu prefiro a pica na bunda. Então, o braço gosta de tomar no braço. Mano. Tem que aprender. O português em Portugal e o português no Brasil é diferente, Weber Lima.
5: Muito bom, Gaviva. Muito bom. Essa foi boa, viu? Celcinho, então, Portugal, como é que vai ser, Gavi? Como é que vai pedir?
11: O Celcinho Roberto fala assim, ó, farmacêutico, eu não gosto de tomar injeção no braço. Ele fala, na pica no braço, não, eu prefiro no pulmão.
5: Tchau, Gaviva!
11: Um abraço, gente!
5: Vai aí, sim!
11: A gente
5: vai
11: se diverte, sim. Graças
5: Celcinho
11: a Deus.
5: Se o Roberto tá doente, tem que tomar injeção. É isso aí, valeu, Gaviva! Um grande abraço pra você, pro nosso Gamarra, pro nosso Cuca Labareda, nos trabalhos técnicos lá na Arena do Verdão. Você curtiu o futebol da Nova Brasil com pão de alhozinho, da jogo, com o nosso Cleiton Gamarra, Jorge Vinícius, Celso Cardoso, Luiz Ademar, Edson Rufino, Lucas Basílio, também comigo Weber Lima, Gavião, com Clodoaldo Júnior, Lucas Monteiro, Antônio Lima, Celcinho Roberto, Ed Carlos Marafante, o nosso Cuca Labareda, no futebol da Nova Brasil. Obrigado pela audiência, pelo carinho. Voltamos às 5h30 da tarde com o Nova Brasil em campo. Final de semana tem São Paulo e Vitória, tem Corinthians e Palmeiras, Palmeiras e Corinthians no futebol da Nova Brasil. Fiquem com Deus, um grande abraço, tchau.
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0: Adriana Calcanhoto, seu pensamento. Também teve João Bosco, Jade. São 6 em ponto, bom dia. 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

0: Nova Brasil, e esse foi o sucesso do Skank com Esmola. A gente ouviu também Djavan com Pétala. São 6h26, você fica agora com o Jornal Nova Brasil.
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0: A linha 1 azul do metrô circula com velocidade reduzida por causa de uma interferência na via na estação Vergueiro. A previsão de normalização é agora, daqui a pouquinho, às 6h30 da manhã. Por causa de restrições operacionais na linha 1, os trens da linha 3 vermelha também circulam com velocidade reduzida. E as multas por excesso de velocidade aumentaram mais de 30% na capital nos 5 primeiros meses deste ano, em comparação com o mesmo período do ano passado. Foram mais de 1.300.000 autuações. Quase 89% dos motoristas flagrados estavam até 20% acima do limite permitido. Aos domingos, ocorre a maior concentração de multas, que também são mais frequentes durante o dia. São 6 horas 27 minutos. Bom dia para você.
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4: Bom dia, excelente sexta-feira para você que tá ligado aqui com a gente. Eu tô observando a rodovia Regis Bittencourt, que para São Paulo já tem congestionamento do quilômetro 290 em Itapsirica da Serra e até o 279 no Rodoanel. Aí para de novo no acesso ao Largo do Taboão. 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
9: Gastos do governo viram tema das duas candidaturas à presidência neste segundo turno das eleições.
10: Promessa feita por Flávio Bolsonaro de promover tesouraço nas despesas públicas vai afetar programas sociais.
9: Flávio Bolsonaro diz que vai manter reajuste das aposentadorias acima da inflação.
10: Ministro Alexandre de Moraes manda a Polícia Federal prender Eduardo Bolsonaro e cancela passaportes do ex-deputado que está nos Estados Unidos.
9: Ministro Cristiano Zanin rejeita recurso de Eduardo Paes contra a anulação dos votos de Antony Garotinho.
10: Advogada sul-africana Neyvi Pillay recebe o Prêmio Nobel da Paz.
9: E no Brasileirão, o novo normal. O Palmeiras vence o Bahia e fica a um ponto de distância do líder Flamengo, que empatou com o Santos.
10: Vamos juntos, enfim, sextaremos. Ela tarda, mas não falha. Ela vem o fim de semana prolongado de feriadão pela frente. Então que seja uma ótima, uma linda, uma excelente sexta-feira para todos nós.
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9: Essa não é uma sexta-feira normal, é uma sextaça, véspera de feriado, isso é coisa linda para todo mundo. Muito bom dia para você que tá em toda a Rede Nova Brasil, em Andradas, Araçatuba, Brasília, Campinas, João Pessoa, Mococa, Recife, Rio de Janeiro, Salvador, São José dos Campos, São Paulo e Ribeirão Preto. Muito bom dia para você que nos acompanha pelo rádio, para você também que está no aplicativo da Nova Brasil, ouvindo a Nova Brasil pela internet, e também para você que está chegando com a gente no nosso canal no YouTube, que é o Jornalismo Nova Brasil. Dá uma passada por lá, se inscreve no nosso canal e acompanha a nossa transmissão ao vivo com imagens em Jornalismo Nova Brasil, nosso canal no YouTube. São 6:32, a gente abre os trabalhos chamando para conversa o Weber Lima.
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10: São 6:32, vamos abrir o trabalho da nossa sexta-feira com muito mais do esporte que retornou, né? Campeonato Brasileiro de volta essa semana depois de um longo, tenebroso inverno. Temos jogos, temos resultados, o Weber Lima é quem vai trazer tudo pra gente.
2: Bom dia, Stephanie, bom dia, Mauro, bom dia, ouvinte da Nova Brasil. Vamos falar do fechamento da 29ª rodada do Campeonato Brasileiro que aconteceu ontem com 4 partidas. Na Vila Belmiro, o Santos perdia por 2-0 para o Flamengo, conseguiu empatar com 2 pênaltis. No segundo, para mim, não houve penalidade, mas o árbitro Daronco marcou, como diria, não é, Rogério Ceni, meio caseiraço, foi lá e marcou a penalidade. 2-2, 2 gols de Neymar, o Flamengo teve o Jorginho expulso em uma das penalidades e com isso segurou o Flamengo, que foi a 61 pontos. Quem agradeceu foi o Palmeiras, que bateu com gol de Flaco Lopes, numa falha do goleiro Ronaldo, 1-0 para cima do Bahia. O Palmeiras na sua arena vence e fica a 1 ponto do Flamengo. Flamengo 61, Palmeiras 60. Nos outros 2 jogos da noite, empate em 2-2 entre Atlético Paranaense e Atlético Mineiro, e no Maracanã o Fluminense atropelou o Curitiba por 4-0. Uma notícia em relação ao Palmeiras, não é? O Palmeiras divulgou que o lateral esquerdo Jefté testou positivo para substância especificada furosemida, um diurético proibido pelo antidoping em exame realizado fora de competição no início de agosto. Com isso, o jogador se afastou de maneira provisória do clube. Falando já da 30ª rodada do Campeonato Brasileiro, amanhã teremos às 18h em São Januário, Vasco e Remo abrindo a rodada, e a Nova Brasil transmite a partir das 8h da noite, direto do Morumbi, São Paulo e Vitória, uma partida importantíssima para o tricolor, precisa vencer para se afastar da zona do rebaixamento. No domingo teremos mais partidas na Arena do Galo, Atlético Mineiro e Santos se enfrentam às 16h e teremos no Maracanã às 17h30 o clássico entre Flamengo e Fluminense. A Nova Brasil transmite também às 17h30 Palmeiras e Corinthians na Arena do Verdão. Na Arena do Grêmio, no mesmo horário, Grêmio Internacional são os clássicos do domingo. Ainda no domingo às 19h30, o último jogo do dia, Bahia e Mirassol na Fonte Nova. Na segunda-feira de feriado, teremos no Couto Pereira, Curitiba e Botafogo às 16h, na Arena Condá às 19h30, Chapecoense e Atlético Paranaense, e fechando a rodada em Bragança Paulista às 21h, tem Bragantino e Cruzeiro. Lógico que os 3 jogos, os 3 clássicos chamam mais atenção, não é? Porque são partidas que envolvem Flamengo, líder do Campeonato Brasileiro, e o Fluminense, que é o terceiro, que tá fora da briga, mas os 2 cariocas têm também partidas importantes no meio da semana pela Libertadores da América, e o mesmo vale para o Palmeiras na Libertadores. Já o Corinthians brigando lutando para fugir do rebaixamento. São jogos interessantes e emocionantes que teremos neste final de semana no futebol do Brasil. Eu volto às 5:30 com o Nova Brasil em Campo. Um grande abraço e até lá.
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9: Vamos girando a reportagem da Nova Brasil. A gente começa por São José dos Campos, no interior de São Paulo, porque está chegando, né, o feriado de Nossa Senhora Aparecida e a festa da padroeira, claro, está movimentando Aparecida no Vale do Paraíba, no interior de São Paulo, nessa semana que antecede o dia de Nossa Senhora. A programação segue até a segunda-feira, dia 12, e quem tem os detalhes é a Dani Rivas.
11: A programação começou no dia 3 e segue até segunda-feira, dia 12, com missas, novenas e momentos de oração. Nesta sexta-feira, um dos destaques é o Festival da Padroeira, a partir das 8h45 da noite. No sábado, a programação vai contar com missas e celebrações ao longo de todo o dia. No domingo, véspera de feriado, vai ter uma procissão às 8h30 da noite, em seguida, a Vigília Mariana, às 11h. E na segunda-feira, que é dia de Nossa Senhora Aparecida, Padroeira do Brasil, a programação começa de madrugada e às 9h vai ter uma missa solene e mais tarde, a partir das 7h30 da noite, vai ter uma procissão solene. E para quem está seguindo em Romaria pela Dutra até Aparecida, a Polícia Rodoviária Federal recomenda evitar a caminhada durante a noite. E quem precisar usar o acostamento deve seguir em fila indiana, o mais distante possível da pista. E roupas claras e coletes refletivos também ajudam na visibilidade e segurança. Ao longo da rodovia, são mais de 130 pontos de apoio para descanso, alimentação e atendimento básico aos romeiros. De São José dos Campos, Dani Rivas.
10: Já tive a oportunidade profissionalmente de acompanhar essa Romaria de Nossa Senhora Aparecida lá em Aparecida. É uma festa linda, tá? Independente da sua religião, é um evento, inclusive cultural, que vale a pena a gente acompanhar. Viva a nossa Aparecida, dia dela, segunda-feira. São 6h38, a gente segue girando com a nossa reportagem. Agora, vamos a Salvador. A Polícia Rodoviária Federal realiza a Operação Nossa Senhora Aparecida 2026 nas estradas federais de todo o país. A Stephanie Suerdic, direto da capital baiana, tem mais informações.
12: Começaram hoje as ações nas estradas de todo o país. Com a previsão de aumento do fluxo de veículos até a próxima segunda-feira, a Polícia Rodoviária Federal reforçou o policiamento para o feriado prolongado de Nossa Senhora Aparecida, Padroeira do Brasil. As ações têm o foco na redução de acidentes e na preservação das vidas. Durante a operação, a corporação vai ampliar as fiscalizações, além das ações de educação para o trânsito e combate à criminalidade. A inspetora da Polícia Rodoviária Federal na Bahia, Fernanda Maciel, destaca que o foco será nas rodovias mais críticas.
13: A gente vai focar nas rodovias que já possuem um alto fluxo de veículos, que será intensificado nesse feriado, como por exemplo BR-116. A gente vai realizar aí esse reforço de fiscalização focado nos pontos críticos, que são aqueles que já possuem uma característica, índices altos de sinistralidade e também de infrações de trânsito.
12: A Polícia Rodoviária Federal vai combater os comportamentos que elevam o risco de acidentes graves, como excesso de velocidade, ultrapassagens indevidas, embriaguez ao volante, uso do celular durante a condução, além da falta do cinto de segurança e transporte inadequado de crianças. A recomendação é que os motoristas revisem os veículos antes da viagem, planejem o trajeto e respeitem os limites de velocidade. De Salvador, Stephanie Suerdic.
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9: A primeira pesquisa Datafolha para o segundo turno da eleição presidencial mostra Flávio Bolsonaro, do PL, com 52% dos votos válidos, contra 48% do presidente Lula, do PT, candidato à reeleição. O resultado representa um empate técnico no limite da margem de erro, que é de 2 pontos percentuais para mais ou para menos. Nas intenções de voto totais, Flávio aparece com 49% e Lula com 45%. Outros 5% pretendem votar em branco ou nulo e 1% está indeciso.
10: Esse levantamento Datafolha também mostra que 94% dos eleitores afirmam já ter decidido o voto. Entre os que apoiaram outros candidatos no primeiro turno, 46% agora migraram para voto em Flávio Bolsonaro e 32% voto em Lula. O Datafolha ouviu 2.520 eleitores nos dias 6 e 7 de outubro. Essa pesquisa foi encomendada pela Globo e pela Folha de São Paulo e está registrada na Justiça Eleitoral.
9: O ex-candidato à presidência da República, Augusto Cury, do Avante, declarou apoio a Flávio Bolsonaro, do PL, no segundo turno da eleição presidencial. Cury afirmou que conversou com Flávio por videochamada. O apoio, de acordo com o ex-candidato, está condicionado ao compromisso público de Flávio com 8 propostas defendidas por Cury durante a campanha. Entre elas estão o fim da reeleição presidencial, melhorias na saúde e na educação, proteção às mulheres, financiamento para até 10 milhões de microempresas e fortalecimento do cooperativismo.
10: Cury ressaltou que o apoio dele não envolve negociação de cargos ou vantagens pessoais e que vai cobrar o cumprimento desses compromissos assumidos com transparência, responsabilidade fiscal e respeito às instituições democráticas. No primeiro turno, Augusto Cury recebeu cerca de 3 milhões e meio de votos, o equivalente a 2,89% dos votos válidos, e terminou a disputa em terceiro lugar. E aí a gente te conta um pouco mais agora do dia, né, dos candidatos, pensando inclusive algo que estava aí nessa notícia anterior. O candidato Flávio Bolsonaro, que é candidato à presidência pelo PL, disse ontem que sua proposta de fim da reeleição tem que valer já em primeiro mandato, caso ele seja eleito. Vamos ouvir.
14: Então, a reeleição é um instituto que, para mim, precisa acabar. Eu assinei a PEC, eu sou autor da PEC, e eu vou usar o capital político que um presidente recém-eleito tem também para conseguir aprovar isso no Congresso, para que sirva para mim já no meu mandato. E aí se vai ser 4, 5 anos, se vai valer para governador, prefeito, aí o processo legislativo é que vai dizer. Tem que valer para o meu mandato. Então não é só eu, é o meu pai, inclusive, né, já que houve uma fala aí também, né, desencaixada, que o Bolsonaro poderia ser candidato em 2030. Não, se eu for presidente da República a partir de janeiro de 27, né, Deus queira que seja, em 2030 nenhum parente meu pode ser candidato.
10: Olha, em março desse ano, Flávio Bolsonaro protocolou lá no Senado, ele é senador, né, uma proposta de emenda à Constituição extinguindo a reeleição apenas para a presidência da República. Essa proposta ainda não teve relator nem chegou a ser discutida em comissão. A Constituição Federal hoje proíbe os parentes do presidente da República de concorrer em qualquer eleição, exceto em casos de reeleição.
9: E aí só uma questão, Stephanie, tem muitos juristas que dizem que não pode aumentar o mandato já para o próximo presidente, porque a gente está no meio de uma eleição e nós estamos votando para eleger um presidente que vai governar por 4 anos. Esse é o acordo, é isso que a gente está entendendo nessa eleição. Então, se for para aumentar um ano, né, se for para de 4 para 5 anos, só para o outro mandato e não o próximo agora. Mas isso é uma questão que os juristas estão discutindo. São 6h44, o presidente Lula, do PT, criticou a proposta de redução de gastos públicos defendida pelo adversário no segundo turno, Flávio Bolsonaro, do PL. Lula classificou a ideia de um tesouraço na economia como uma aberração. O presidente também comparou a proposta com os cortes orçamentários que, segundo ele, encontrou ao assumir o governo em 2023, depois da gestão de Jair Bolsonaro.
10: Lula citou reduções de recursos para programas como Farmácia Popular, Mais Médicos, Minha Casa Minha Vida, Prevenção do Câncer e Infraestrutura Escolar. O presidente apresentou os percentuais de cortes que afirma ter encontrado no orçamento e criticou medidas de ajuste fiscal que, na avaliação dele, prejudicam a população mais pobre. A gente vai ouvi-lo.
15: Corte de 99% para a prevenção de desastres. Aí foi uma coisa, uma aberração. Apenas R$ 20 mil para trabalhar todos os problemas de calamidade, sobretudo as encostas e os córregos que prejudicam tanta gente no Brasil. Corte de 95% para o Minha Casa Minha Vida. Corte de mais de 90% para as cisternas do semiárido. Corte de 95% para o Sistema Único de Assistência Social. Merenda escolar ficou 5 anos sem receber nenhum reajuste. E agora eles estão dizendo que vão fazer corte. Porque no Brasil, toda vez que um governo fala que vai fazer corte, esse governo, quando faz teto de gasto, esse governo, quando fala de ajuste fiscal, ele não fala tentando fazer com que os ricos percam alguma coisa. Eles fazem essa proposta para tirar do pobre.
9: Flávio Bolsonaro defende a redução de gastos públicos e afirma que pretende preservar os programas sociais. O senador ainda não detalhou todas as medidas que adotaria para promover os cortes. O candidato do PL também afirmou ontem que pretende conceder reajustes acima da inflação para as aposentadorias. Questionado sobre a possibilidade de desvincular benefícios previdenciários e assistenciais do salário mínimo, o senador descartou economizar com aposentados, mas não disse como pretende conciliar essa promessa de aumento real com a contenção de gastos do governo que ele também está prometendo. A gente percebe que o debate em torno dos gastos do governo entrou agora no segundo turno das eleições. É importante mesmo que entre, e é importante que entre com detalhes para a gente saber o que cada candidato quer fazer com as contas públicas. Ah, tem que cortar? Beleza, vai cortar onde? Para a gente não passar um cheque em branco para ninguém nesse segundo turno, Stephanie.
10: É isso, a Nova Brasil atenta, né, nessa corrida eleitoral de segundo turno. A gente tá um tempinho agora em eleições para girar por outros assuntos que importam na nossa sexta-feira.
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9: O ministro Alexandre de Moraes, do Supremo Tribunal Federal, determinou o cumprimento da pena do ex-deputado federal Eduardo Bolsonaro. Moraes expediu mandado de prisão e cancelou os passaportes do ex-parlamentar, que foi condenado a 4 anos e 2 meses de prisão pelo crime de coação no curso do processo. Em junho desse ano, a primeira turma do Supremo Tribunal Federal condenou Eduardo Bolsonaro por interferir no julgamento da ação penal em que o pai dele, o ex-presidente Jair Bolsonaro, foi condenado por tentativa de golpe de Estado.
10: Eduardo Bolsonaro, lembrando para você, está morando nos Estados Unidos desde o começo do ano passado. Por estar fora do Brasil, ele perdeu o mandato de deputado federal, né? E depois também foi demitido do cargo de escrivão da Polícia Federal, onde ele era funcionário concursado. O ex-deputado disse que, mesmo após o claro recado de basta dado pelas urnas, Alexandre de Moraes mais uma vez tumultua o país com uma decisão arbitrária, inoportuna e inócua, uma vez que os Estados Unidos já deixaram claro que não cumprem decisões delirantes dessa natureza, foi o que escreveu Eduardo Bolsonaro. São 6 horas e 48 minutos. A gente dá um tempo por aqui agora para olhar também pela nossa janela para o mundo.
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9: Camilo Mota já com a gente aqui no estúdio em São Paulo. Bom dia, Camilo. E segue a guerra na Ucrânia, segue a tragédia da guerra.
17: Infelizmente, Mauro, bom dia para você, Stephanie, você que acompanha aqui o Jornal Nova Brasil. A gente para de falar do Oriente Médio, a gente vai para a Rússia, volta. Infelizmente, esse cenário de guerra continua e um bombardeio russo contra um ônibus de passageiros matou 33 pessoas e feriu outras 18 nas primeiras horas da manhã no leste da Ucrânia. O ataque que suspendeu o transporte público local foi apontado pelo Kremlin como retaliação a investidas ucranianas anteriores contra refinarias russas. Horas depois, a Ucrânia respondeu atingindo pela primeira vez um centro de dados da Yandex, que é considerada aí o Google russo. A 300 quilômetros de Moscou, essa investida de drones provocou um grande incêndio na instalação, que abriga dezenas de milhares de servidores e afetou inclusive sistemas da gigante de inteligência artificial russa. Um golpe bastante duro aí contra Moscou.
10: Camilo, meu bom dia direto daqui de Brasília também, ora Oriente Médio, ora Rússia e Ucrânia. A gente está falando tanto de guerra por aqui, mas em meio a todos esses horrores, né, a contagem de mortos que não para de subir, a gente tem também um sopro, um respiro no meio de tudo isso, que é o Prêmio Nobel da Paz. Para quem foi, hein, esse ano?
17: O Prêmio Nobel da Paz desse ano foi para Navi Pillay, que venceu, né, a categoria da Paz deste ano, em recado claro do Comitê para as Superpotências. Ela tem trajetória na defesa do direito internacional, para você que está acompanhando no YouTube, a gente tem uma foto dela ali, e também tem atuação nos direitos humanos. Ela é integrante do Tribunal Penal Internacional, alvo de ataques por parte do governo norte-americano, que reconheceu violações recorrentes do Estado de Israel contra os palestinos, por exemplo. O Comitê Nobel Norueguês destacou a atuação histórica de Navi, que vai desde a defesa de ativistas contra o apartheid até o trabalho em tribunais internacionais e na promoção da justiça global. O prêmio reforça a importância do Estado de Direito e das instituições jurídicas no momento que o governo norte-americano critica a atuação dos órgãos internacionais. Doutora por Harvard e ex-juíza, ela foi conhecida, né, pela contribuição decisiva para a responsabilização de crimes de guerra e proteção das vítimas de abuso.
9: Foi ela quem garantiu que o Nelson Mandela tivesse acesso a um advogado enquanto ele estava preso, né, naquele regime de segregação racial, o apartheid, na África do Sul. Camilo, exatamente. Vamos para os Estados Unidos falar dos eleitores democratas. Saiu aí uma pesquisa, é isso que eles estão mostrando, mais engajamento?
17: A gente tem
9: umas
17: pesquisas recentes, mas a mais recente delas, que é da Reuters Ipsos, indica uma vantagem no entusiasmo dos eleitores democratas nos Estados Unidos para as eleições de meio de mandato que acontecem no mês que vem. Cerca de 48% dos apoiadores de Kamala Harris, por exemplo, declaram alto engajamento para votar, contra apenas 30% dos eleitores de Trump. O desinteresse da base governista coincide com a queda no índice de aprovação do presidente, que atingiu o menor índice, 32%, pressionado pela insatisfação com a alta do custo de vida e os custos da guerra contra o Irã. Mauro.
9: Obrigado, Camilo. Bom feriado para você.
17: Para você também. A gente segue por aqui, mas eu vou estar de folga, então a gente se vê na terça.
9: Muito bem, terça-feira todos juntos aqui. Stephanie Alves, 6 horas 53 minutos. Hoje a gente tem uma mudancinha na nossa programação por conta da volta do horário eleitoral, né?
16: Ele tá de volta, né? Começa hoje, vai até o dia 23 de outubro, o horário eleitoral no rádio e na TV para segundo turno, né? Corrida em segundo turno. Aqui no rádio, a propaganda dos candidatos à presidência da República vai ao ar às 7 horas da manhã e também ao meio-dia vai ter duração de 10 minutos. São 5 minutos para cada candidato aí. E em seguida, às 7h10 e ao meio-dia e 10, entram os programas dos candidatos a governador naqueles estados em que vai haver disputa em segundo turno, como é o caso aqui do Distrito Federal. E aí o Jornal Nova Brasil vai seguir normalmente em rede, né, para os estados em que não há disputa de segundo turno estadual, das 6h30 às 7h30 da manhã. Nossa programação segue sem interrupções lá no YouTube. Acompanhe a gente lá, o nosso canal é o Jornalismo Nova Brasil.
9: É isso, então fica o convite para você seguir com a gente no nosso canal no YouTube, Jornalismo Nova Brasil. Só você entrar lá no YouTube, você vai na lupinha, coloca lá Jornalismo Nova Brasil, você já vai ver a nossa página dentro do YouTube, o nosso canal. Entrando no nosso canal, você vai nas transmissões ao vivo. Aí você vai ver lá minha fotinho junto com a Stephanie, Jornal Nova Brasil. Só você clicar na data de hoje, 9 de outubro, a gente está ao vivo para você. A gente continua te mantendo muito bem informado, muito bem informada lá no YouTube. E depois do horário eleitoral, volta todo mundo junto. Rádio, YouTube, internet, todo mundo volta a se reunir na programação aqui da Nova Brasil. Então fique com a gente, fique bem informado, fique bem informada aqui com o Jornalismo da Nova Brasil.
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1: Os serviços municipais de São Paulo vão sofrer mudança no funcionamento durante o feriado prolongado de 12 de outubro, dia de Nossa Senhora Aparecida. O rodízio municipal de veículos fica suspenso na segunda-feira, assim como as faixas exclusivas de ônibus. Parques e centros esportivos funcionam normalmente. Na saúde, parte das UBSs fica destinada exclusivamente à vacinação contra o sarampo, gripe e multivacinação. Já as 32 subprefeituras estarão fechadas. O Minhocão fica aberto aos pedestres de sábado a segunda-feira e as ciclofaixas de lazer funcionam nos dois dias, das 7 da manhã às 4 horas da tarde. São 6 horas e 55 minutos. Bom dia para você.
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3: Marginal do Rio Pinheiro, sentido Zona Sul, tá difícil desde a saída do Cebolão e até a Ponte Cidade Universitária. Tem mais uma paradinha na altura da Ponte Cidade Jardim e depois vai bem até Interlagos. Gastão Vidigal e Fonseca Rodrigues, melhores como alternativa para o começo da Pinheiros. Rodízio para as placas sinais 90. 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Daniele Gandolfi, Nova Brasil FM.
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0: para né, toda a rádio, para quem está no dial, está acompanhando o horário eleitoral, a propaganda eleitoral gratuita, e quem está no YouTube segue acompanhando as informações aqui do Jornal Nova Brasil. 7 horas em ponto, a gente agora chama o Heródoto Barbeiro.
1: Bom, como você sabe, ninguém é obrigado a fazer alguma coisa ou deixar de fazer de alguma coisa, a não ser que haja uma lei que diga que você pode ou não pode fazer determinada coisa. Onde está escrito isso? Na Constituição do nosso país. Muito bem. E está lá também na Constituição dizendo que o voto é obrigatório. Então você é obrigado a votar, quer queira, quer não. Mas aí a gente pergunta o seguinte: os países que têm democracias mais antigas do que a nossa, o voto não é obrigatório, o voto é voluntário. Então, para que a pessoa saia da casa dele e vá até lá votar, você precisa, obviamente, motivar esse cidadão. Ou para votar contra o governo, votar a favor do governo, ou para ir lá apoiar o seu deputado e por aí afora. E, às vezes, a votação, ela tem um índice baixo, porque as pessoas acham que não é necessário votar. Mas a decisão de ir ou não é do cidadão. Qual é a sua opinião sobre isso? Você concordaria em transformar o voto obrigatório do Brasil por um voto voluntário?
0: 7 horas e 1 minuto, ouvimos aí o Heródoto Barbeiro. A gente segue aqui com o Jornal Nova Brasil. Para você que nos acompanha em Jornalismo Nova Brasil, nosso canal no YouTube, vamos dar uma girada na reportagem da Nova Brasil, aqui em São Paulo. A Polícia Civil está investigando a morte de um juiz que foi encontrado carbonizado dentro do próprio carro no interior do estado de São Paulo. Gustavo de Castro Campos tinha 45 anos e atuava na comarca de Mococa. A repórter Mayra de Jaimo traz as informações para a gente.
2: Bom dia a todos. A Delegacia de Investigações Gerais de São João da Boa Vista, no interior de São Paulo, tenta esclarecer as circunstâncias da morte do juiz Gustavo de Castro Campos, encontrado dentro de um carro em chamas na noite de quarta-feira, em uma estrada rural do município. O caso foi registrado como morte suspeita e, segundo a polícia, nenhuma hipótese está descartada. Durante a perícia inicial, os investigadores encontraram um galão com cheiro de gasolina próximo aos pedais do veículo. Não foram identificados sinais aparentes de ferimentos provocados por armas ou de outras agressões. A polícia analisa imagens e deve ouvir testemunhas. Os exames do Instituto Médico Legal também podem ajudar a esclarecer a causa da morte. Gustavo de Castro Campos tinha 45 anos, nasceu em Mogi das Cruzes, na Grande São Paulo, e morava em São João da Boa Vista. Formado em Direito, trabalhou como advogado e também foi delegado da Polícia Civil no Espírito Santo. Ingressou na magistratura paulista em 2014 e passou por diferentes comarcas do interior. Desde 2021, atuava em Mococa, onde era titular da segunda vara. O Tribunal de Justiça de São Paulo lamentou a morte e destacou a dedicação do juiz ao longo da carreira. A Ordem dos Advogados do Brasil em Mococa também prestou homenagem ao magistrado, lembrado pelo respeito e pela cordialidade no exercício da função. De São Paulo, Mayra de Jaimo.
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0: Tiago Salomão, Salomane, está aqui com a gente no estúdio da Nova Brasil em São Paulo. Que semana foi essa, hein, Tiago? Começou, passou o primeiro turno, bolsa explodindo lá para cima.
4: E continuou, né?
0: Dólar caindo, continua o movimento. E o que, que a gente pode esperar nas próximas semanas, nesse segundo turno?
4: Tá, bom dia para todo mundo que está acompanhando. Acho que um recap, né, de tudo que aconteceu. Né, acho que o resumo foi descompressão de risco, né, um termo meio até bem de Faria Limer mesmo, para falar que passou o evento mais esperado por todo mundo e isso acabou tirando o famoso tirar o bode da sala. Né, agora a gente pode olhar para os problemas do Brasil. Isso porque a eleição que estava, né, até semanas antes estava muito mais favorável para o Lula, agora ela está num cenário mais favorável para o Flávio. O que significa isso, né? Além de uma mudança de governo poder sinalizar uma chance maior de reajuste na economia, de colocar a economia de volta nos trilhos, já que

0: muito se fala que a gente está com uma crise contratada para 2027, mesmo a eventual vitória do atual governo, já vai mostrar que o país já ficou muito mais dividido, né? Você vê pela própria composição da Câmara e do Senado. Então, mesmo que a gente tenha um Lula 4, ele vai ter que ser um pouco mais reformista do que foi nesse Lula 3. Mas, óbvio, a reação mais forte do mercado foi porque o mercado anseia por uma mudança de governo, né? Isso acabou diminuindo, a gente vê a bolsa subindo, o dólar caindo, mas para mim o indicador mais importante, esse que é o mais evidente, foram dois, né? Na segunda-feira, 10 bilhões de reais entraram no Brasil por investimentos estrangeiros, então de fato tinha gente esperando esse evento passar para começar a investir no Brasil. E também a curva de juros futuro, né? Hoje a gente olha muito para a taxa de juros, a Selic, mas a curva de juros futuro é o que precifica o que vai estar a Selic lá na frente. E o mercado financeiro precificava uma Selic em 14% ao ano pelos próximos 10 anos. Isso já começou a cair, já está mais perto de 12%, até abaixo de 12%. E isso acaba tirando um risco enorme, porque uma Selic a 14% ao ano, a gente está aí no dia a dia, vê o impacto de um juro alto hoje, imagina ele ficando alto por 10 anos. Praticamente o Brasil ficaria insustentável. Então, não dá para dizer que o Brasil melhorou de domingo para segunda, simplesmente tirou aquela percepção de que nesse ritmo o Brasil ia ter um sério problema. Mas muita coisa ainda vai rolar, Mauro, a gente tem 2 semanas ainda de corrida eleitoral, e seja quem for o governo que ganhar, tem que começar a falar de plano econômico para 2027.
1: Eu tenho duas perguntas rápidas para você. Primeiro, quando o mercado olha os juros lá na frente diminuindo, o mercado começa a achar que vale a pena correr um pouco mais de risco aplicando em ações.
0: Certo.
1: E isso é correto?
0: É correto, porque o preço das ações, elas são descontadas à taxa de juros futura. Então, quando é uma conta de divisão, né? Quanto menor o divisor, maior vai ser o resultado. Se você divide por 15, o resultado vai ser menor. Se você divide agora por 12, o resultado vai ser maior. Por isso que essa queda de juros impacta não só ações, impacta preço de imóvel, preço de fundo imobiliário, qualquer ativo.
1: Financiamentos.
0: Que você tem algo, você tem um fluxo de caixa de longo prazo, ele vai ter um resultado maior no curto prazo.
1: E a segunda pergunta é, o mercado está lidando é com expectativa, né? Sempre. Porque a gente não tem assim nada tão concreto nos planos de governo de um candidato, do outro. O próprio plano do Flávio, uma hora ele fala em cortar 200 bi, aí de repente ele já fala que vai reajustar as pensões e as aposentadorias acima da inflação. Quer dizer, precisa ter mais certeza, né?
0: Exato. É que o mercado nunca vai ter essa certeza, mas conversando com várias pessoas que passaram pelo nosso canal essa semana, Mauro, um resumiu muito bem. O mercado está dando um cheque em branco para o Flávio, porque falar de fato o que ele vai fazer, ele ainda não falou. Tem toda a articulação da Daniela Marques, está sendo bem vocal, mas quem tem a caneta é o Flávio. Então a gente viu, por exemplo, as boas intenções do Haddad, trazendo vários planos, mas nem tudo andou por causa de todo o contexto de outros aliados do governo Lula. O fato é que o mercado age com expectativa, e talvez por isso essa alta está até limitada, porque se você pensar no potencial que o Brasil tem, tanto de alta das empresas, mas até da queda dos juros, você pode ver um movimento muito maior. Então, a gente viu, nesse momento, só uma descompressão de risco.
1: E tem um fator que é o Congresso também. Embora o Flávio vá ter maioria no Congresso, essa maioria, se for eleito, né? Essa maioria, ela é formada também pelo Centrão. E o Centrão, quando fala assim, vai ter que cortar gasto, vai ter que cortar, o Centrão já pisa um pouquinho para trás, né?
0: Não vai ser tão fácil assim, o que é bom também, né, Mauro? Porque senão é muito bom você ter esse equilíbrio do centro, da oposição. Não dá para um governo também passar o carro, fazer o que quiser.
1: Exatamente.
0: Né? A democracia é isso. A gente tem que ter esse equilíbrio de forças para chegar no mínimo múltiplo comum.
1: É isso que a gente está conversando diariamente aqui com os nossos ouvintes também, porque assim, esse equilíbrio de forças, ter gente para controlar e para fiscalizar e para colocar freios em atos do governo, em atos de cada um dos poderes, é importante para a democracia.
0: Exato.
1: Thiago, obrigado por hoje.
0: Valeu,
1: bom fim de semana, bom feriado para você.
0: Valeu,
1: pra
0: você também, Mauro.
1: É isso, são 7h09, 30 segundos. A gente já já tá voltando com o pessoal que está acompanhando a propaganda eleitoral no rádio. Por enquanto estamos juntos e juntas aqui no YouTube. Pessoal que está chegando aqui, a Luciane está chegando, dando bom dia. A Kátia também conversando aqui com todo mundo. O pessoal conversando sobre política lá no nosso canal, que é o Jornalismo Nova Brasil. O Reinaldo também, nosso ouvinte aqui todos os dias. Pessoal batendo papo, falando sobre política, comentando os principais fatos do dia. É importante porque a gente gosta de saber da opinião de vocês. Vamos lá, vamos voltar para o rádio.
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1: Sete horas, dez minutos.
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1: 7 horas, 10 minutos. Estamos de volta com você que nos acompanha pelo rádio. Esse é o Jornal Nova Brasil. Você acompanhou aí a propaganda eleitoral obrigatória nesse segundo turno das eleições. As praças que ainda tem segundo turno para governador continuam nesse momento também ouvindo a propaganda eleitoral, mas podem acompanhar a gente pelo YouTube, Jornalismo Nova Brasil. Estamos ao vivo também no YouTube. 7h10, bora falar de eleições.
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1: O Tribunal Regional Eleitoral marcou para amanhã a retotalização dos votos da eleição de governador do Rio de Janeiro. Isso aconteceu depois que o Superior Tribunal Eleitoral em Brasília anulou os votos do candidato Antony Garotinho, o que abre caminho para que Douglas Ruas, do PL, seja declarado eleito já no primeiro turno da eleição. O Sérgio Leão conta tudo pra gente.
4: O Tribunal Superior Eleitoral anulou nesta quinta-feira 274.411 votos da eleição ao governo do Rio. O TSE considerou que a votação de Garotinho não deve ser considerada válida pelo fato dele estar inelegível devido a uma condenação por improbidade administrativa. O primeiro a votar foi o relator do caso e ministro do TSE, Floriano de Azevedo Marques. O Tribunal Regional Eleitoral tinha indeferido a candidatura de Garotinho em setembro por considerar que ele está com os direitos políticos suspensos até 2033. Garotinho então recorreu ao TSE e conseguiu disputar a eleição com a candidatura sob júdice. Os ministros Estela Aranha, André Mendonça e Dias Toffoli acompanharam o relator, formando a maioria pela anulação dos votos de Garotinho e pela retotalização do resultado da eleição. A anulação dos votos de Garotinho muda o resultado da eleição a governador. Com os votos de Garotinho considerados até então, Douglas Ruas teve 49,27% dos votos válidos. Eduardo Paes, 42,76%. Sem os votos de Garotinho considerados, os números de votos válidos diminuem. O resultado final ainda precisa ser oficializado pela Justiça Eleitoral, mas os cálculos indicam que Douglas Ruas vai passar de 49,27% para 50,88%. A decisão do Tribunal Superior Eleitoral já foi enviada ao Tribunal Regional Eleitoral e no sábado acontece a retotalização dos votos. E por conta dessa cerimônia que vai acontecer no sábado, o desembargador Cláudio de Melo Tavares suspendeu a propaganda de rádio e televisão que começaria hoje. E depois de acompanhar o julgamento em Brasília, Douglas Ruas voltou ao Rio, onde vai aguardar a retotalização dos votos e falou com a imprensa.
5: A gente espera que prevaleça a decisão da Justiça Eleitoral emitida hoje. É lamentável que se insista em querer levar para o judiciário aquilo que deve ser resolvido na arena da política, no voto. A decisão do Tribunal Superior Eleitoral hoje foi clara. Inclusive, o candidato desta coligação mencionado foi quem iniciou todo o processo que foi julgado hoje lá no Tribunal Superior Eleitoral. Por que que mudou o entendimento agora? Talvez essa seja a pergunta que eles devam responder, não a mim.
4: O ministro Cristiano Zanin, do Supremo Tribunal Federal, negou na noite desta quinta-feira o pedido da coligação de Eduardo Paes, do PSD, para suspender os efeitos da decisão do Tribunal Superior Eleitoral que determinou a anulação dos votos de Antony Garotinho, do Republicanos, na eleição para governo aqui do Rio. A coligação queria garantir a realização do segundo turno entre Eduardo Paes e Douglas Ruas. Do Rio de Janeiro, pela Nova Paradiso, Sérgio Leão.
1: Resumo da ópera no Rio de Janeiro é uma confusão causada pela lentidão da Justiça Eleitoral, que já tinha que ter resolvido essa questão do Antony Garotinho muito antes das eleições em primeiro turno. Vamos agora com a nossa reportagem em Brasília. A deputada federal eleita mais jovem do país, Anelisa Santos Silva, do PT de Minas Gerais, denunciou ameaças de morte, estupro e ataques racistas recebidas durante a campanha eleitoral. A Stephanie Ferreira conta pra gente. Bom dia, Stephanie.
6: Muito bom dia, Mauro, ouvinte da Nova Brasil. Pois é, Mauro, a deputada federal eleita, né, Anelisa Santos Silva, do PT, voltou às redes sociais na noite de ontem para denunciar novas ameaças de morte e violência sexual. Segundo Ana Elisa, os ataques se intensificaram depois que o deputado federal Nicolas Ferreira, do PL de Minas Gerais, divulgou um print, que é uma espécie de foto, né, de uma publicação, de uma suposta publicação dela com críticas à presença de padres nas redes sociais. A deputada eleita negou ser autora da publicação, afirmou que a imagem é falsa e anunciou medidas judiciais. Ana Elisa afirmou também que sua equipe precisou desativar a conta dela no X, antigo Twitter, depois de receber ameaças de morte e estupro a cada 2 minutos. Vamos ouvir.
7: Eu denunciei sobre as ameaças que eu estava sofrendo, ataques coordenados bolsonaristas, o que não mudou agora na parte da noite. Acontece que agora, com as postagens do deputado federal Nicolas Ferreira, eu estou sofrendo mais ameaças de morte. Eu acredito que ninguém mereça sofrer ameaça de morte por estar politicamente engajado e tentando defender o que acha melhor para o país. O debate político para mim nunca foi sobre isso. A minha equipe desativou a minha conta no Twitter porque nós estávamos recebendo ameaça de morte a cada 2 minutos. Ameaça de morte e ameaça de estupro. Eu estou totalmente vulnerável. Eu, por enquanto, não tenho uma força-tarefa de segurança. E se qualquer coisa acontecer comigo, eu espero que vocês atribuam a conta de Nicolas
1: Ferreira, Gleison e Eduardo Azevedo. Só conclui
7: rapidamente pra gente, por gentileza.
1: Também não... Isso, rapidamente, Stephanie, por favor.
6: Ela cita, né, todo esse aumento, essa nova publicação dela aconteceu porque houve novas denúncias que ocorreram depois que a Ana Elisa tornou público um e-mail em que o autor se identificava como integrante de um grupo supremacista branco e fazia ameaças de morte e estupro contra ela e seus familiares. Em entrevista à Globo News, a deputada afirmou que teme, sim, pela própria vida, mas que vive um dia de cada vez.
1: Perfeito.
6: E destacou, né, o significado histórico dela para a eleição aqui da Câmara dos Deputados, Mauro.
1: Stephanie Ferreira com as informações ao vivo de Brasília. Gente, vamos dar uma respirada, tá chegando a Fabi Pereira.
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1: No Sextou de hoje, a Fabi fala da presença da música brasileira quando trata de Nossa Senhora Aparecida. A gente tem o feriado de Nossa Senhora agora na próxima segunda-feira, dia 12 de outubro. A gente ouve na coluna da Fabi Pereira, sonorizada pelo CD Silva.
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10: Que semana, né, minha gente? Bora sextar com música, bora relaxar. E hoje eu quero falar de fé, aproveitando que dia 12 de outubro é logo ali, dia de Nossa Senhora Aparecida. Num país tão diverso, a devoção a Maria atravessa gerações, regiões, religiões e diferentes maneiras de acreditar. Por isso, Nossa Senhora aparece tantas vezes nas nossas canções. Essa música que você está ouvindo ao fundo da minha voz se chama Minha Mãe. É uma composição de César Lacerda e Jorge Maltner. Gal Costa e Maria Bethânia reuniram suas vozes numa oração delicada que aproxima a imagem da mãe de cada uma delas, a de Nossa Senhora Aparecida. Duas das maiores cantoras do Brasil cantando sobre o colo que acalma o medo.
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10: Já o rei Roberto Carlos é um grande devoto de Nossa Senhora e todo mundo sabe. Junto com Erasmo Carlos, seu grande parceiro de música, ele transformou essa devoção em canção. E Nossa Senhora virou uma música, uma prece popular e ganhou uma gravação lindíssima de Fafá de Belém, outra artista cuja relação com a fé sempre esteve presente.

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1: E como falar de Nossa Senhora sem lembrar de Romaria, de Renato Teixeira? Eternizada na voz de Elis Regina e regravada centenas de vezes, a música fala daquele brasileiro que caminha carregando cansaço, esperança e pedido de proteção.

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1: Essas canções mostram que no Brasil a fé também canta. Mas a fé verdadeira não deveria servir para dividir, não deveria assustar, muito menos virar arma política. Sextou, minha gente, que a música continue sendo este lugar onde a fé encontra poesia e onde cada pessoa possa acreditar ou não acreditar com liberdade, tolerância e respeito. E sexta-feira que vem eu tô de volta. Tchau, tchau!

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1: 7h21, estamos de volta para toda a rede Nova Brasil, inclusive nos estados com segundo turno para governador. E a gente já chama o Diego Amorim para o nosso resumo musical.
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1: Diego Amorim, o que, que nós vamos cantar dessa semana? Bom dia para você.
3: Bom dia, Mauro. Bom dia, ouvinte do Jornalismo da Nova Brasil. Vamos cantar com um resumo musical. Nessa semana, a gente viu o Centrão, praticamente todo, União Brasil, PP, Republicanos, Podemos, Novo, uma ala do MDB, indo para Flávio Bolsonaro nesse segundo turno contra Lula. É o Centrão sendo Centrão, sentindo cheiro de poder, expectativa de poder, e indo para onde eles acham que a água vai correr. Eu sou piauiense, filho de baiano. Tem uma música da banda Cheiro de Amor, de 1990, boa, talvez os ouvintes se lembrem, que diz assim, ó, tem cheiro de amor no ar, é festa na cidade, explode o coração. Tem que adaptar pro Centrão, que é, tem cheiro de poder no ar, é festa na cidade, explode o coração. A turma está certa, Mauro Tagliaferri, de que tá rolando, do lado do Flávio Bolsonaro, uma... onda, onda, olha a onda. Onda, onda, olha a onda. Eles estão seguindo essa onda do Flávio Bolsonaro e o Flávio tá dizendo, ó, não pode ter clima de já ganhou, tem que jogar parado, eleição nenhuma é ganha, pedir pra parar, parou, vamos devagarzinho. Já do lado do presidente Lula, Mauro, na campanha do PT, agora estão falando de anunciar um fato novo, alguma coisa que chame a atenção. Estão pensando em colocar o Geraldo Alckmin, que é candidato novamente a vice-presidente, também como ministro da Fazenda, né, num eventual virada do Lula sobre o Flávio e ele garantindo esse quarto mandato. Mas, de maneira geral, que eles querem explorar mais o Geraldo Alckmin na campanha, né, mas eles não sabiam... Que iam estar nessa situação tão desvantajosa assim para o presidente Lula. E aí, Mauro, o que acontece é o seguinte, tem gente dizendo que é tarde demais para fazer isso. É tarde demais, que pena, amor. Estão dizendo que é tarde para fazer essa mudança de protagonismo do Geraldo Alckmin. A Cátia Abreu, numa reunião dessa semana, ex-senadora e ex-ministra, acabou fazendo críticas à primeira-dama Jean, né, tornando públicas ali essas críticas que nos bastidores acontecem já desde o início desse terceiro governo. A Cátia Abreu falou que se escuta aqui em Brasília nos bastidores, mas deixou claro que não era nada pessoal. Ela defendeu menos Janja e mais Alckmin. Só que não teve jeito, a Janja ficou chateadíssima com a Cátia Abreu e eu acho que a Cátia Abreu tá cantando assim, Mauro. E eu ainda gosto dela, mas ela já não gosta tanto assim.
1: Já não gosta nada assim. Nada, nada.
3: Nada, nada. O Valdemar da Costa Neto é o grande vencedor desse primeiro turno da eleição, do último domingo, né? Ele que é o presidente do PL, o PL fez barba, cabelo e bigode, maior número de deputados estaduais, federais, senadores, governadores, botou o Flávio em vantagem no segundo turno. O Valdemar tá daquele jeito. Eu soube que ele tá cantarolando aí por Brasília. Eu sou o samba, a voz do morro, sou eu mesmo, sim senhor. Ele é o rei dos terreiros, ele é o rei dos congressos, ele é o rei da banca toda. Tem até uma música do Aviões do Forró que fez muito sucesso na época. Eu vou arriscar aqui, se eu não aparecer na segunda-feira, ouvinte, foi culpa do RH, viu? Mas é como se o Valdemar da Costa Neto cantasse assim, Mauro. Quem é o gostosão daqui? Sou eu, sou eu, sou eu. Esse é o Valdemar da Costa Neto. E pra finalizar aqui, ó, tem mais duas. Uma é a seguinte, Paulo Diniz, eu adoro Paulo Diniz, falecido cantor e compositor Paulo Diniz, que eu quero cantar essa música dele pro Davi Alcolumbre e pro Hugo Mota, o presidente do Senado e da Câmara, que estavam animadíssimos com a possibilidade de reeleição para esses seus cargos no início do ano que vem, na nova legislatura, mas parece que não vai rolar. Expectativa de poder, como eu disse agora há pouco, mudou em Brasília, há uma reconfiguração das forças políticas no Congresso e isso é ruim para o Davi Alcolumbre e para o Hugo Mota, porque o PL agora do Valdemar da Costa Neto, o gostosão daqui, vai ter que vai ter que ditar quem é que vai ser o novo presidente do Senado e da Câmara. Então é como se essa turma toda fosse cantar Paulo Diniz, música antiga, boa, que diz assim: vou-me embora, vou buscar a sorte, caminhos que me levam, não tem sul nem norte, não tem direita, não tem esquerda, Alcolumbre e Hugo Mota estão enrolados. Para finalizar mesmo, Mauro, eu te devolvo dizendo que Alexandre de Moraes, alguns dizem em Brasília que o ministro do Supremo tá com medo, e eu acho que ele tá cantando assim: ei, medo, eu não te escuto mais, você não me leva a nada. Mas são 28 senadores do PL, 49 querem um impeachment, pelo menos. Ele tomou algumas decisões aí nos últimos dias, Alexandre de Moraes, que sinalizam que ele tá atento a tudo isso, mas tem muita gente disposta a proteger o Alexandre de Moraes, o chamado Xandão. Muita gente fala em acordão aqui em Brasília, e se tivesse acordão, o Alexandre de Moraes vai cantar o seguinte: é o fim daquele medo bobo. Um abraço pra você, Mauro Tagliaferri. Bom feriado.
1: Olha, você não vai voltar mesmo na segunda-feira, porque é feriado, tá, Diego? Então a gente se encontra na terça aqui. Um bom feriado pra você. Valeu, obrigado, viu?
3: Até terça, Mauro, coragem.
1: Até lá. A gente volta na terça-feira. Segunda-feira a gente dá uma pausa aqui por causa do feriado de Nossa Senhora Aparecida. Terça-feira, às 6:30 da manhã, com o Jornal Nova Brasil em edição nacional. Você fica agora com as notícias da sua região. Lembrando que, para o pessoal que está no Distrito Federal, tem hoje uma entrevista com o candidato do PT ao governo do Distrito Federal, Leandro Graz. Obrigado, pessoal. Bom final de semana, bom feriado e até terça. Tchau, tchau.
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6: A saída da Zona Sul para o centro pela Avenida Interlagos está lenta ali da Ponte Jurubatuba até Nações Unidas e do shopping ao corredor Norte Sul. Prefira Washington Luiz ou, a partir da Nações Unidas, o corredor em frente ao shopping. Engenheiro Alberto de Zagotes, ministro Álvaro de Souza Lima, e pela Manuel dos Reis Araújo, você pega Interlagos no trecho final. 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
1: Sete horas e 31 minutos, hoje é sexta-feira, ufa, e que sexta-feira, véspera de feriado, dia 9 de outubro de 2026, tá no ar o Jornal Nova Brasil, edição São Paulo. Bom dia, Mayra de Jaimó.
17: Bom dia, Mauro Tagliaferri. Bom dia para você, ouvinte, que nos acompanha em 89.7 FM, que é a frequência da Nova Brasil aqui em São Paulo, ou então nos assiste por imagens através do nosso canal no YouTube, que é o Jornalismo Nova Brasil, ou ainda pelo site novabrasilfm.com.br. A gente vai juntinho até as 8 horas da manhã com um resumo de notícias da cidade de São Paulo, da região metropolitana e de todo o estado para você ficar bem informado nesta manhã. E você pode participar com a gente, só mandar mensagem no nosso WhatsApp, que é o 11 943 505 100. Estou falando errado o número aqui, Mauro, você me corrige aqui.
1: 9 843 805 100.
17: Acho que até foi 100. Não, foi 500, acho que eu troquei.
1: Trocou tudo.
17: 11 943 805 100, 11 943 805 100, e a gente espera a sua mensagem.
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17: Isso aí, então vamos aos destaques de hoje da região metropolitana de São Paulo e de todo o estado.
1: Linhas 1 azul e 3 vermelha do metrô circulam com velocidade reduzida por causa de interferência na via.
17: Justiça vai exigir provas da retomada do aborto legal no Hospital Vila Nova Cachoeirinha, na Zona Norte de São Paulo.
1: Policiais militares vão receber salário extra para atuar em novo batalhão de motos com fuzil em São Paulo.
17: Hospital Einstein vai notificar pacientes após ataque hacker com vazamento de dados.
1: E multas por excesso de velocidade aumentam mais de 32% em São Paulo.
17: São 7h33, vamos começar falando de transporte público, porque a circulação dos trens da linha 1 azul e 3 vermelha do metrô de São Paulo está prejudicada na manhã de hoje. O problema começou por volta das 4h40 da manhã, devido a uma interferência na via, na região da estação Vergueiro, para retirada de um veículo de manutenção. Foi um problema na linha azul, mas que acabou afetando também a linha vermelha. Os trens circulam com velocidade reduzida e maior tempo de parada nas estações. Ônibus gratuitos foram acionados para atender os passageiros entre as estações Sé e Ana Rosa, e a previsão do metrô é começar a normalizar a operação nas próximas horas.
1: E uma ocorrência registrada agora há pouco pela Polícia Militar: um motorista de uma BMW foi detido em flagrante pela Polícia Militar depois de atropelar e arrastar um pedestre durante uma fuga no bairro de Santo Amaro, na Zona Sul. Segundo a polícia, o homem dirigia na contramão na Avenida Padre José Maria e desobedeceu uma ordem de parada. Durante a fuga, ele atropelou a vítima e a arrastou até a área de um clube. O pedestre foi socorrido e levado à UPA Santo Amaro. Ainda não há informações sobre o estado de saúde dele. O teste do bafômetro do motorista, para surpresa de zero pessoa, deu positivo para álcool. A ocorrência ainda está em andamento.
17: Mais um caso de irresponsabilidade ao volante, né, Mauro? E só para trazer uma atualização, o metrô acabou de avisar aqui que a operação das linhas 1 azul e 3 vermelha foi normalizada. Então agora, sem problemas na operação do metrô em São Paulo.
1: 7h35, 21 graus, bastante sol já aqui na região sul de São Paulo. Vamos saber da previsão do tempo.
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1: Ainda mais que tá chegando feriado por aí, né?
17: Tá chegando e esse vai ser bom, viu?
1: Oba.
17: Pelo tempo, pela previsão do tempo aqui, da Tempo OK Meteorologia. A gente tem sol hoje na cidade de São Paulo, em todo o estado praticamente. Na capital, a máxima vai chegar aos 33 graus, calorão hoje. E justamente por causa desse calor, presença de umidade, podem ocorrer aquelas pancadas de chuva a partir da tarde, que vem com raios e rajadas de vento. O fim de semana também vai ser bem quente, com máxima de 32 graus no sábado e 28 no domingo. E na segunda-feira, feriado, os termômetros chegam aos 27 graus. Em todos esses dias, tem essas pancadas de chuva isoladas entre a tarde e a noite. E quem vai aproveitar o fim de semana prolongado em Aparecida? Atenção também ao calor. Os termômetros podem chegar aos 36 graus Nossa. Nesses dias por lá. Tem as pancadas de chuva também a partir da tarde, mas de forma geral, muito tempo de sol, então vai dar para fazer atividades ao ar livre, vai dar para aproveitar bastante. Quem for pro litoral também, muito sol e só essas pancadinhas mais isoladas entre a tarde e a noite, Mauro.
1: E a gente lembra também, quem estiver transitando, principalmente na Dutra, né? Aí já não falando mais do tempo, mas quem for no sentido ali do interior para Dutra, vai encontrar os romeiros caminhando por ali, né? Não só na Dutra, mas em toda a região, mas principalmente na Dutra, tomar muito cuidado, porque essa é a época dos romeiros, tomar cuidado ali, porque o risco de um acidente é sempre maior. Então, ter mais atenção ainda ao volante. Já que estamos falando de volantes, vamos falar do trânsito. A Daniele Gandolfi está chegando.
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1: Bom dia, Daniele.
18: Bom dia, Mauro. Bom dia para a Mayra, para todo mundo que está ligado aqui com a gente nesta manhã ensolarada. E eu vou lembrar da rodovia Dutra, claro, muitos romeiros por lá, né, entre aqui São Paulo e Aparecida, também do Rio de Janeiro até Aparecida, então atenção você que passa pela rodovia Dutra. Vou falar justamente dela, que tem um acidente agora sentido São Paulo, na altura do quilômetro 218, ali na região de Guarulhos, está pela pista local, tem problemas desde o quilômetro 215, e depois melhora, o caminho entre Guarulhos e São Paulo não está tão difícil não, só volta a parar ali nas duas pistas, do 230 até a marginal. E aí, Ayrton Senna tem problemas do 23 ao 22 e do 17 até o 15, não tão complicada também. Agora, atenção para quem utiliza Hélio Smith no sentido do aeroporto internacional. Saia mais cedo, está congestionada da rodovia Ayrton Senna até a passagem pela estação Guarulhos-Secap. 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
1: Até já, Daniele.
18: Até já.
17: São 7h38, agora a gente abre espaço para Heródoto Barbeiro, chegando com o Dia a Dia.
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19: Sobre condomínio, sempre aparece uma outra questão. E toda vez que surge uma questão, a gente corre atrás de um especialista, de um advogado especialista nessa área, para explicar aqui para a gente. E a questão hoje é o seguinte: comprei um imóvel novo. Quando é que eu devo, sou obrigado a começar a pagar o condomínio? Essa é a questão central. Nós pedimos ao advogado especialista, o doutor Rodrigo Carpati, para conversar mais um pouco conosco. Doutor Rodrigo, muito obrigado por atender aqui a Nova Brasil. E aí, doutor Rodrigo, quando é que a gente se é obrigado a começar a pagar, então, o condomínio?
20: Essa é uma questão que normalmente traz um pouco de dúvidas. O momento de se pagar o condomínio é no momento que a pessoa recebe as chaves. A gente fala na emissão da posse. Ela recebeu as chaves, ela paga o condomínio. Mas não é tão simples assim, porque depende também se aquele condomínio foi instalado. O que é instalado? É aqueles atos iniciais, formais, que vão estabelecer qual o valor da cota condominial. Então, a hora que o condomínio estiver pronto, entregue pela construtora, é realizada uma reunião, nomeia-se o síndico e realiza-se uma previsão orçamentária para fazer frente às despesas que vão ser geradas. A partir desse momento, juntamente com a emissão na posse, com a entrega das chaves para aquela unidade, nasce a obrigação. A BITSE seria o ponto inicial para a cobrança da taxa condominial, mas isso não foi confirmado nos nossos tribunais.
19: Mas, quer dizer que então é a partir da primeira assembleia de condôminos. É isso ou não?
20: Primeira assembleia. Essa assembleia é conhecida como uma AGO, Assembleia Geral Ordinária, que nós chamamos de AGI, que é a Assembleia Geral de Instalação, que acontece uma única vez, é o pontapé inicial para a vida do condomínio. Somente a partir desse momento que o condomínio vai poder ter um representante legal, o síndico, um subsíndico, se tiver previsão na convenção, os conselheiros, conforme a previsão legal, e passa-se a gestão, passa-se o bastão da construtora para as mãos daquele corpo de condôminos que, a partir daquele momento, passa a estar regularmente composto.
19: E se a construtora não vendeu todos os apartamentos? Faz a assembleia, quer dizer, aquele grupo pequeno vai ter que arcar com o custo total do prédio?
20: Não, nesse caso, a construtora obrigatoriamente deve arcar com as cotas condominiais daquelas unidades que ela ainda não vendeu. Então, ela não pode se eximir do pagamento dessas cotas, mesmo que ela não tenha vendido e mesmo que de forma arbitrária ela tenha inserido isso na convenção condominial.
19: Isso tem que estar claríssimo nessa primeira convenção, como você explicou para a gente, não?
20: Isso, na verdade, tem que estar presente no compromisso de compra e venda, no momento que ele vai adquirir aquela unidade, essas cláusulas constam, e na convenção. Mas como existe uma relação de consumo entre o adquirente e a construtora, nem todas as cláusulas inseridas são válidas, porque esses contratos são de adesão, então essas cláusulas elas podem ser nulas de pleno direito, aquelas que impõem uma obrigação exagerada para o consumidor, como, por exemplo, a isenção da construtora ou o pagamento parcial das cotas condominiais quando ela não vendeu todas as unidades. Isso já foi sedimentado nos nossos tribunais, que a construtora, mesmo que insira na cláusula da convenção a isenção ou o pagamento parcial da cota antes da venda, é irregular. Ela tem que contribuir conforme a fração da unidade dela a partir da instalação do condomínio.
19: Perfeito. Doutor Rodrigo, muito obrigado aqui por nos atender.
20: Eu que agradeço. Um forte abraço, Heródoto.
19: Muito grato aqui ao advogado especialista em direito condominial, que é o doutor Rodrigo Carpati, aqui conosco, conversando mais uma vez. Para você, nós temos aqui também outras notícias.
1: Temos outras notícias, lembrando que estamos ao vivo em 89.7 aqui em São Paulo, também no nosso canal no YouTube, Jornalismo Nova Brasil, Jornalismo Nova Brasil, é o nosso canal no YouTube, a gente transmitindo ao vivo com imagens, dá uma passada por lá. Quer participar com a gente? Também você pode usar o nosso WhatsApp 11 943 805 100, 11 943 805 100. E bora lá para o nosso resumão.
17: São 7h43, vamos falar aqui da cidade de São Paulo. As multas por excesso de velocidade cresceram 32,5% na capital entre janeiro e maio deste ano, na comparação com 2025. Foram mais de 1.370.000 autuações. Quase 90% dos motoristas multados estavam até 20% do limite permitido. Os domingos concentram o maior número de infrações, seguidos pelo sábado. Especialistas apontam a distração, o uso do celular e a tentativa de recuperar o tempo perdido no trânsito como possíveis causas. As multas variam de R$ 130 a R$ 880 e os casos mais graves podem levar à suspensão da carteira de motorista.
1: Uma praça perto ali do Campo de Marte, na zona norte de São Paulo, poderá receber o nome de Lito Souza, que é o piloto, criador do canal Aviões e Músicas e que morreu no comecinho desse mês aos 59 anos. O projeto foi apresentado na Câmara Municipal pela vereadora Amanda Vettorazzo, do União Brasil. O espaço fica na Avenida Santos Dumont e foi escolhido pela ligação com a aviação. Ainda não há previsão de votação. Outra homenagem está sendo proposta na Câmara dos Deputados em Brasília, mudar o nome do Aeroporto Internacional de Guarulhos para incluir o nome de Lito Souza. O Aeroporto Internacional de Guarulhos é o Franco Montoro.
17: Já tem um nome, né?
1: Já tem um nome e é o nome de um político que foi governador de São Paulo, né, nos anos 80 e que teve um papel fundamental na redemocratização do país. Eu acho que aí também tem um pouco de exagero de trocar o nome de alguém que tem uma influência nacional por um influenciador, né? Tem uma influência na política nacional, na vida dos brasileiros, né? Por um influenciador. Por mais legal que o Lito seja, né? E eu acho que dá pra gente homenagear de outras formas.
17: É, esse projeto do Campo de Marte ali, da praça próxima ao Campo de Marte, é bacana. Poderia ser
1: muito legal, perto de um aeroporto, tudo isso. Você bota uma praça, muda, sei lá, né, nome de uma via de acesso, uma coisa assim e tal. Mas eu acho que tirar o nome do Franco Montoro, aí já não acho legal.
17: É difícil de passar, né?
1: É difícil.
17: São 7h46, vamos seguir no nosso resumo de notícias de São Paulo, agora falando da área de segurança pública. O hospital israelita Albert Einstein confirmou que sofreu um ataque cibernético que resultou no acesso não autorizado a dados pessoais de pacientes. A instituição informou que os registros acessados podem conter nomes, documentos, prescrições médicas e ainda resultados de exames. O hospital vai notificar os afetados individualmente e orientar os usuários sobre possíveis tentativas de fraudes por terceiros. As investigações internas vão continuar com apoio de peritos. O caso já foi comunicado à Agência Nacional de Proteção de Dados e à Polícia Federal. Gravíssimo, né? Ainda mais que você afeta pessoas vulneráveis, idosos que estão mais sujeitos a golpes. Então, quem frequenta ali o hospital Albert Einstein fica muito mais ligeiro. A gente já tem que ficar atento, mas mais ainda com essa possibilidade de golpes.
1: Eu acho que a tendência é só aumentar, né? Pelo que a gente tem visto. Só aumentar. Policiais militares escalados para o novo Batalhão de Resposta Avançada Operacional, o batalhão se chama Bravo, a sigla, esses policiais vão receber gratificação extra por atuarem em dias de folga na capital paulista. A Secretaria da Segurança Pública informou que o uso da jornada extraordinária vai ampliar a presença ostensiva sem exigir novas contratações no efetivo. A tropa, equipada com motos e fuzis, vai atuar prioritariamente no combate a roubos e furtos em vias de grande tráfego. As equipes também vão utilizar câmeras corporais durante as ações de fiscalização.
17: 7h47, o feriado está chegando, dia 12 de outubro, feriado de Nossa Senhora Aparecida, mas também é o Dia das Crianças. E Décio Caramigo já está aqui com a gente ao vivo para falar sobre a movimentação dessa data no comércio. Bom dia, Décio.
3: Bom dia, Mayra, para você, para o Mauro, para quem acompanha a Nova Brasil. Olha, o Dia das Crianças deve movimentar 18 bilhões e 110 milhões de reais no comércio brasileiro neste ano. Essa projeção é 1 bilhão e 400 milhões de reais maior do que a registrada no ano passado, segundo pesquisa da Confederação Nacional de Dirigentes Lojistas e do SPC Brasil. 74% dos consumidores das capitais pretendem comprar presentes. O gasto médio previsto é de R$ 308 por consumidor, com cerca de 2 presentes por pessoa. Lá em casa, a média é maior, são 3 sobrinhos, então, mais a minha filha, 4 presentes a gente vai comprar. Dividindo entre a Fernanda e eu, aí fica 2 por pessoa, já fica dentro da pesquisa, né? E mais de um terço dos entrevistados pretende gastar mais do que no ano passado. Esse aumento nas vendas, ele pode significar um país sem crise ou com as pessoas fazendo o dinheiro movimentar, mas também exige atenção no orçamento. É que a pessoa essa pesquisa revela, desculpa aqui, o meu celular.
1: Do Dia das Crianças, não era a trilha do Dia das
3: Bem
1: Crianças.
3: Parecido, né? Essa pesquisa revela aí que 35% dos consumidores que vão presentear estão inadimplentes. E aí o gerente executivo da CNDL, Daniel Sakamoto, ele alerta para o risco de novas dívidas, especialmente com a chegada de outras datas comerciais ainda neste ano.
21: Isso para nós realmente é um alerta muito grave, porque além do Dia das Crianças agora em outubro, a gente tem logo na sequência mais datas em que as pessoas acabam também cedendo a essas pressões, e se já está agora nesse momento com alguma dificuldade, a tendência é que daqui para frente a situação piore. Nossa recomendação é que realmente seja feito aí cálculo de conta para o consumo consciente, para ninguém gastar mais do que pode nesse momento.
3: É isso, então. Reforçando a orientação do especialista, o ideal é pesquisar preços para quem ainda não comprou, definir o limite aí de gastos e evitar compras que comprometam as contas dos próximos meses. Afinal, tem mais 2 datas de compra que costumam atrair bastante as pessoas, né? Black Friday e Natal.
1: Vocês dois vão dar presente Dia das Crianças, né?
17: Olha, Mayra, a minha tem cinco meses ainda.
1: Primeira, vai ter que ganhar um presentinho. Tem
3: mas
1: essa,
3: é criança.
1: É criança, é criança, vão ter que dar presente.
3: Um Alice merece.
1: E eu já tô mais pra aquela notícia que você deu ontem.
3: Qual que é?
1: Dos bares.
3: Ah, sim.
1: Os meus já estão mais nessa fase.
3: Você vai levar dos, eles pra conhecer os melhores, dois melhores bares de São Paulo.
17: Mas, eu, gente, a minha mãe me dá presente até hoje. É dia da minha mãe. Pra ela é como se fosse um dia dos filhos. Ela sempre quer dar umas coisinhas muito fofa, né?
3: Os meus padrinhos, só pra concluir, meus padrinhos, eu também tô com 43 anos. Meu padrinho Joaquim, minha madrinha Doralice, me dão presente de Natal até hoje. É muito gostoso.
17: Que fofos.
1: Fica a dica, viu, pai, mãe.
3: Hashtag fica a dica.
1: Hashtag fica a dica. Mas...
17: muito bom.
1: Se estiverem na escuta, fica a dica. Obrigado, Décio.
3: Até mais.
1: A justiça prorrogou por mais 30 dias a prisão temporária de Ronaldo dos Santos Vivacqua, que é investigado pelo desabamento de um prédio que matou 6 pessoas na Zona Leste de São Paulo em setembro. Ele é apontado pela polícia como sócio oculto de uma das empresas responsáveis pela obra. A defesa nega essa condição e pediu a soltura por motivos de saúde. Outras 2 pessoas investigadas continuam foragidas. A Polícia Civil apura possível homicídio com dolo eventual quando se assume o risco de provocar as mortes. A Prefeitura também determinou a paralisação de 26 empreendimentos ligados às construtoras envolvidas.
17: 7h52, as construtoras de Santos, no litoral de São Paulo, agora são obrigadas a doar uma muda de árvore para cada apartamento construído. Essa nova lei já está em vigor e vale para empreendimentos residenciais e mistos aprovados na cidade. As empresas terão até 120 dias após a liberação do imóvel para entregar as mudas à prefeitura. Quem descumprir essa regra pode pagar uma multa de R$100 por multa não entregue. Então, iniciativa aí da Prefeitura de Santos, Mauro.
1: E um trabalhador ficou gravemente ferido depois de ser atingido por uma carreta durante uma obra da Sabesp em Guarulhos, na Grande São Paulo. De novo, uma obra da Sabesp. O acidente aconteceu ontem à tarde na rua Soldado Antônio Martins de Oliveira. Segundo o Corpo de Bombeiros, a vítima ficou prensada por uma estrutura de aço e precisou ser socorrida para uma unidade de saúde. As causas do acidente ainda serão investigadas. A Sabesp informou que o homem presta serviços a um consórcio contratado e afirmou que vai acompanhar as apurações e trabalhar com as empresas responsáveis para garantir assistência ao funcionário.
17: 7h53, vamos agora para a nossa agenda cultural.
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17: E aí, essa sexta-feira tá recheada na Agenda Cultural. Duda Travalin já tá ao vivo aqui com a gente. O que você traz pra gente hoje, Duda?
6: Bom dia, Mayra, Mauro e ouvintes Nova Brasil. Mas é claro que tem que estar recheada, é Dia das Crianças. E aí, o Centro de Tradições Nordestina, na Zona Norte de São Paulo, recebe o Festival Nordestino até 25 de outubro. A programação reúne shows musicais, gastronomia típica dos 9 estados do Nordeste, manifestações culturais como maracatu, frevo e bumba meu boi, além de experiências interativas. Lembrando que a entrada é gratuita. Já o Memorial da América Latina, lá na Barra Funda, recebe entre 10 e 12 de outubro uma edição especial do Festival Coreano em comemoração ao Dia das Crianças. O evento tem entrada gratuita e oferece oficinas de caligrafia, experiências com roupas tradicionais, gastronomia sul-coreana, apresentações de K-pop e um grande Randall Plank Dance, que é onde as pessoas vão lá no meio e começam a dançar a música que está tocando. A programação acontece das 10 da manhã até as 9 da noite, todos os dias do festival. Já no dia 12 de outubro, a Microsala de Cinema Supercine promove uma programação especial para o público infantil. As sessões incluem animações do Animamundi, curtas-metragens infantis e produções nacionais com crianças protagonistas de histórias ambientadas na periferia. Também vai ter exibições de curtas do Arquivo Fabcine para adultos e distribuição gratuita de pipoca, olha só. E para fechar, o Zoológico de São Paulo oferece entrada gratuita para crianças durante todo o mês de outubro. A iniciativa é uma opção de passeio em família para celebrar o Dia das Crianças no Complexo de Parques do Parque Estadual Fontes do Ipiranga.
17: Muito bem, ó, tem para todos os gostos,
6: todas as idades.
17: Todas as idades, dá para aproveitar, logo logo vou levar a Alice. A Zoológico, já pensou, legal.
1: Ela vai curtir. 7h55, vamos saber mais do trânsito.
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22: Oi, Daniele.
18: Oi, Mauro. Vou falar agora da Marginal Tietê, sentido Ayrton Senna, que não costuma ficar tão difícil nesse horário. Problemas ali pela local e pela central desde a saída da Castelo Branco. Aí a expressa piora logo à frente, depois da Ponte dos Remédios. Todas vão congestionadas até a Ponte do Piqueri, onde a lateral melhora. A expressa central continua com problemas e a local também para na Júlio de Mesquita Neto. Aí todas seguem com lentidão até um pouquinho depois da Ponte da Casa Verde, ali na região do Sambódromo. Quem já está na Tietê, opte pela pista local e também ali a partir da Ponte do Piqueri, dá para sair à direita e pegar o corredor paralelo. Hermano Marquete, Marquês de São Vicente, Norma Perutini, Janotti, Sérgio Tomás, é uma reta só. Até voltar para Tietê, esse caminho está bem melhor. 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
22: Obrigado, Daniele. Bom final de semana, bom feriado para você.
18: Para nós, Mauro.
22: E para você também, Mayra de Jaimo.
23: Muito obrigada. Para você que nos acompanha também, a gente faz uma pausinha na segunda-feira, mas você vai ficar com o melhor da música brasileira e a gente volta na terça, a partir das 7:30 da manhã, com o Jornal Nova Brasil São Paulo.
22: Antes, às 6:30, tem o Jornal Nova Brasil, edição nacional. Eu te espero. Bom feriado para você e até terça-feira. Tchau, tchau.
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0: Tema da semana, envelhecer, cuidados para viver mais e melhor. Dr. Marlon Aliberti, idosos podem tomar vários medicamentos?
6: Com o passar dos anos, o nosso organismo muda e fica mais sensível aos remédios. Por isso, efeitos colaterais podem ser mais comuns, principalmente quando nós usamos vários medicamentos ao mesmo tempo. Remédios sem receita, como vitaminas, suplementos e produtos naturais, também podem trazer riscos ou interferir no tratamento. Então, evite a automedicação e converse regularmente com seu médico para revisar o que você usa. Pergunte: ainda preciso desse remédio? A dose está adequada? Posso simplificar o meu tratamento? Mais remédios nem sempre significam mais saúde. O que importa é ter o tratamento certo para viver bem e com a saúde em qualquer idade.
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1: 8:04, bora curtir música boa. Tá começando Sob Medida, uma hora com o melhor da música brasileira. Por aqui, Cláudia Nakazato, te acompanho até às 10 da manhã. A gente vai ouvir Zé Cabaleiro, Gal Costa e, pra começar, Gilberto Gil, Aqui e Agora.

foi Gal Costa. Quando você olha pra ela, também teve Skank, Jack Tequila. 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São 8h22, a gente ouve agora Vitor Clay e Lulu Santos, A Cura.

0: Nova Brasil, e a gente fecha sob medida com Caetano Veloso, Sonhos. A gente ouviu também a Adriana Calcanhoto, Justo Agora, faltando 4 para as 9. 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
2: Episódios de tontura nem sempre são simples desidratação ou queda de pressão. A tontura persistente pode indicar labirintite, uma inflamação no ouvido interno que altera o equilíbrio e causa vertigem, a sensação de que tudo está girando. Crises frequentes podem vir acompanhadas de enjoo e zumbido e exigem investigação médica. Durante os sintomas, permaneça em local escuro e foque em ponto fixo. Manter-se hidratado e controlar o estresse ajudam a prevenir novas crises.
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3: A marginal do Rio Pinheiros para a Zona Sul está congestionada da saída do Cebolão até a ponte Cidade Jardim. Na sequência, o caminho vai livre até Interlagos. Prefira fazer o trajeto por trás do Parque Vila Lobos do outro lado do rio. Gastão Vidigal, Fonseca Rodrigues, Pedroso de Moraes e Faria Lima. 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Daniele Gandolfi, Nova Brasil FM.
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0: Nova Brasil, e esse foi o Pedro Mariano, Simplesmente. Também teve Zizi Posse, O Amor Vem Pra Cada Um, são 9h19.
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0: Wilson Sideral, assim caminha a humanidade.

0: Nova Brasil, e essa foi Ana Carolina, A Canção Tocou na Hora Errada. Também teve Gonzaguinha e Vamos à Luta, 9h37.
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5: De volta com Marisa Monte, Infinito Particular.

0: Nova Brasil, esse foi Ricardo Bacelar com Flávio Venturini Lareira. A gente ouviu também Dulce Quental, Natureza Humana.
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0: E a escritora canadense Anne Carson é a vencedora do Prêmio Nobel de Literatura de 2026. Poeta, ensaísta e tradutora, Carson é conhecida por misturar poesia, narrativa e referências à mitologia grega. Sua obra explora temas como amor, perda, memória e relações humanas. Entre os seus livros mais conhecidos estão a autobiografia do Vermelho, que reinterpreta um personagem da mitologia grega, e Nox, que é uma obra sobre o luto e a memória do irmão. A Nova Brasil também preparou uma seleção de livros para quem deseja conhecer a produção literária da autora. É só você acessar novabrasil.com. Faltando 4 minutos para as 10, eu, Cláudia Nakazato, tô indo embora. Quem já tá por aqui é a Ana Pellicer. Um beijo para você e uma ótima sexta-feira. Tchau. 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

0: Zeca Baleiro, Maresia, aqui na Nova Brasil. Teve também encontro da Zélia Duncan com Alberto Continentino. Pontes no ar, 10h38. 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

0: Abriu fechando essa hora com Zé Ramalho, Chão de Giz. Teve também Jorge Versilo com Arco-Íris. Agora faltando 2 minutos para as 11.
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0: E atenção, trânsito muito carregado na marginal do Rio Tietê, no sentido Ayrton Senna. Na altura do viaduto em Anguera, na pista local, tem uma ocorrência que deixa tudo mais complicado. Mas o excesso de veículos também faz quem está na pista central expressa andarem bem devagar. Esse trânsito carregado segue até a ponte Romeu Tuma, no sentido Castelo. O trânsito está carregado desde a ponte da Casa Verde até a ponte do Piqueri. Agora, 11:01.
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0: E assim, eu tô muito honrada nessa manhã de sexta-feira, conversando, recebendo aqui ao vivo com a cantora, compositora, atriz Sandra Pera, que se apresenta hoje no Centro Cultural São Paulo com um show. Eu apenas queria que você soubesse, tributo à obra do genial Gonzaguinha. A apresentação é gratuita, entrada franca, hein? E marca os 35 anos da ausência do compositor e conta com a participação especial de Amora Pera, filha do casal, que além de estar lá ao vivo junto no palco com a Sandra, é também a produtora e diretora do espetáculo. Sandra, seja muito bem-vinda.
1: Ai, que delícia estar aqui. Muito bom. Muito
0: que
1: bom.
0: Honra,
1: aqui na
0: que
1: Nova
0: honra.
1: Brasil.
0: É muito bom demais. Tanta história para contar, né?
1: Muita. E eu conto.
0: Ai, que delícia.
1: Eu conto.
0: Sandra, esse show é um mergulho muito profundo na obra do Gonzaguinha, né?
1: Isso.
0: Você compartilhou a vida, a arte, enfim, tanta, tanta história. Qual o sentimento de levar para a Sala Jardel, filho do Centro Cultural São Paulo, em um repertório tão, tão ligado à sua própria história, né? E a esse ícone da nossa música, né? Da música brasileira.
1: Então, é uma alegria enorme. Eu estou fazendo um show em cima de um disco que eu fiz pela Biscoito Fino, que tem o mesmo nome. Eu apenas queria que você soubesse que, na verdade, é uma música que é... Foi essa música que eu, na hora que a Amora foi nascer, no momento do nascimento dela, na maternidade, ele ao meu lado, tava minha mãe, tava minha irmã e ele junto, e ele botou pra eu ouvir essa música. Ele não falou nada, ele só botou pra eu ouvir na hora que eu tava entrando na sala de parto. E aquilo ficou guardado para todo sempre.

0: sempre. E aí, no dia que ele faleceu, chegou na minha casa uma fita de uma rádio, de uma entrevista que ele deu. E que ele responde sobre a tristeza, sobre a alegria, sobre o amor. E quando perguntam sobre a paixão, aí ele diz coisas lindas, que tá no show, tá no disco também, ele falando, aparece. E é isso, precede a música Eu Apenas Queria Que Você Soubesse, que a Maura canta comigo.
1: E no momento muito marcante da mãe, da mulher, né? Bem na hora do parto, é um momento mágico.
0: É no momento que você tá nas nuvens, você tá com aquele barrigão enorme, a sua cabeça tá a mil, você nem sabe o que pensa. Na hora que você olha para o rosto daquela criança, que você ainda está conhecendo, né? E aí tem essa música que é para sempre.
1: Foi mágico, né? Imagina. A Amora Pera, ela tá na direção musical, como a gente falou logo no comecinho. E como é essa troca da mãe e filha artisticamente na apresentação? Porque, assim, a intimidade é uma coisa meio complicada.
0: Mas ela entra tudo isso. Tem momentos divinos, momentos que ela se irrita comigo, eu me irrito com ela, mas... normal, né? Uhum. E manda, porque manda que é uma loucura. Manda e eu obedeço. Então, mas sabe, confio nela. Tem um grande ouvido, um ouvido maravilhoso. Tem uma loucura, paixão por aquele pai. Uhum. Conhece aquela obra como ninguém, tem uma... é bom gosto musical, então... E me ama. Então, e é muito profissional. Mas ali a coisa que vem à frente é a coisa profissional, entendeu? Uhum. Então não é difícil de obedecer.
1: E a obra do Gonzaguinha, ele passeia muito entre a poesia amorosa e a crítica social forte, né? Como foi levar tudo isso no show? Como foi a escolha do repertório?
0: Não, a escolha do primeiro veio a escolha do repertório pro disco, que era um... Eu dizia, eu não quero as mais famosas, eu não quero, pro disco. Então, no disco tem 12 músicas, algumas que têm a ver comigo, com a história minha e dele.
1: Da relação de vocês.
0: Da relação, na hora, coisas que aconteceram na hora que nós fomos registrá-la e que não deixaram, porque ele ainda estava casado.
1: Ele ainda era casado.
0: Casado com a Ângela, que é a mãe da Nanã e do Daniel. Então, mas as coisas foram se encaixando. Então, e foram músicas feitas para este momento. Então... eu vou contando no show, eu canto e conto essas pequenas histórias, porque eu acho que o público também gosta de ouvir, né?
1: Com certeza, com certeza. É. Imperdível, hoje eu apenas queria que você soubesse com Sandra Pera, que está aqui ao vivo hoje conversando com a gente aqui nos estúdios da Nova Brasil, esse show imperdível no Centro Cultural São Paulo.
0: Isso, às 20 horas, né?
1: Às 20 horas, entrada franca. Ó, uma dica, chega um pouquinho antes, porque a lotação vai ser disputadíssima, né?
0: Assim espero.
1: Será? Sandra, o nosso tempo é curto, a gente agradece demais a sua presença, muito sucesso.
0: Eu agradeço muito.
1: Enaltecer sempre essa obra do gênio Gonzaguinha.
0: Genial, né? Mas agradeço muito a Nova Brasil, agradeço a você por estar me recebendo aqui, convido a todos a me assistir, nos assistir, temos uma banda maravilhosa, além da presença da Amora também.
1: Imperdível, gente, entrada gratuita, ó, já você que tá em São Paulo, você que vai chegar em São Paulo logo mais à noite, ainda não tem que fazer, já anota aí.
0: Isso.
1: Então chega um pouquinho antes, a partir das 20 horas, Eu Apenas Queria Que Você Soubesse, Sandra Pera, no Centro Cultural São Paulo. Um beijo pra você, Sandra. Um
0: beijo grande pra você e pra todo mundo. Um beijo, beijo.
1: Pra fechar, bora ouvir. Eu apenas queria que você soubesse. Gonzaguinha.

0: Brasil com Adriana Calcanhoto, por isso eu corro demais, 11h16. 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

0: 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Antes a gente ouviu Deixa Acontecer com Céu e Emicida, 11h37.
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0: Nova Brasil, fechando essa hora com Cidade Negra, Girassol. Teve também o Fim Bueno com A Mais Bonita.
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0: A jurista sul-africana Navi Pillay, de 85 anos, recebeu o Prêmio Nobel da Paz de 2026 por seus esforços na promoção da paz e do direito internacional. Ela foi alta comissária da ONU para os Direitos Humanos entre 2008 e 2014 e presidiu o Tribunal Penal Internacional para Ruanda. Como juíza, Pillay ajudou a estabelecer o entendimento jurídico de que a violência sexual pode ser reconhecida como ato de genocídio e crime de guerra. Mais recentemente, liderou uma comissão da ONU que investigou violações de direitos humanos em Israel e nos territórios palestinos. Agora, 11h53, a gente vai para o intervalo e, na sequência, a gente vai com o horário eleitoral obrigatório gratuito. 11h54. 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
2: Você que vai descer a serra no sentido da Baixada Santista, a rodovia Anchieta tá melhor que a Imigrantes. Anchieta só para no finalzinho, já em Santos, do quilômetro 63 ao 64. Já a rodovia dos Imigrantes tem congestionamento ali na aproximação com a interligação de Planalto, do quilômetro 38 até o 42. 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

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Hoje, sexta-feira, Teatro Bradesco, João Bosco. Meio-dia e 32, a gente continua aqui na Nova Brasil. Agora, quem chega é o Jorge Benjor com Taj Mahal.

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0: começando super bem essa hora com o Sítio do Pica-Pau Amarelo, Gilberto Gil. Passou também por aqui Guilherme Arantes, Lance Legal.
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0: Uma injeção experimental pode abrir caminho para uma nova forma de eliminar gordura localizada no abdômen sem necessidade de cirurgia. A substância chamada CBL-514 estimula a autodestruição das células de gordura na região tratada. Em um dos estudos, quase 70% dos participantes perderam pelo menos 150 mililitros de gordura. Os resultados foram apresentados no Congresso Europeu de Diabetes na Itália. Desenvolvido por uma empresa de Taiwan, o medicamento ainda está em fase de pesquisa e não substitui a lipoaspiração. Novos estudos serão necessários para confirmar sua segurança e eficácia. Nova Brasil agora, faltando 3 minutos para uma.
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2: Uma ótima tarde para você que circula aqui pela cidade de São Paulo, sexta-feira agitada, hoje tem saída para o feriadão e um trânsito complicado na Rebouças nas duas direções, do HC até a Faria Lima não vale a pena. A Alameda Gabriel Monteiro da Silva só funciona bem após a Agroelândia sentido Paulista. Já na direção de Pinheiros, tem a Rua Arthur de Azevedo com boas condições. 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Luana Scardovelli, Nova Brasil FM.
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0: fechando essa hora. Teve também Elaiá com Rael.
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0: Uma voz de rara expressividade, Lineker unisou R&B e música brasileira para cantar o afeto, o desejo e a vulnerabilidade com total liberdade. Primeira artista abertamente trans a vencer um Grammy Latino, a cantora expande seu repertório no aclamado álbum Caju, reforçando sua elegância e relevância na cena contemporânea. 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Faz o seguinte, acesse o nosso site novabrasil.com. 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Agora faltando um minuto para as 14h.
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0: Tudo bem?
1: E aí, tá bem, meu amor? Tranquilo?
0: Tudo bem, gente. Bem-vindos.
1: Que honra, que honra. Que honra.
0: Vamos começar aqui com a turnê do Maneva, que percorreu diversas cidades do Brasil.
1: Diversos países.
0: Muito grande essa turnê.
1: Diversos continentes.
0: Por quê? Tem que celebrar duas décadas, gente.
1: É isso.
0: São duas décadas de muita história, reunindo milhares de fãs, revisitando os grandes sucessos que marcaram a trajetória da banda. Gente, é bom demais. Mais de 20 anos, bilhões de reproduções nas plataformas digitais, uma das bases de fãs mais engajadas da música brasileira.
1: Não, peraí, fala mais.
0: Segue renovando essa caminhada.

0: maravilhosa apresentação. Acho que a gente nem é digno de tanto, apesar de ser tudo uma grande verdade, entendeu?
1: E...
0: Pô, eu queria agradecer a Nova, é sempre uma honra estar aqui no, nos estúdios da Nova. Sempre legal a gente ver uma rádio que acompanhou a gente durante tanto tempo. Inclusive na nossa época de CLT, indo pra lá, indo pra cá, dentro dos nossos veículos, buscando os nossos sonhos. E hoje a gente tá aqui falando com você que tá no carro aí, você que tá em casa também aí. Então é sempre que eu digo, acredite nos seus sonhos aí, entendeu?
1: É isso aí. Nova Brasil, 26 anos e Maneca 20. Olha só.
0: Caramba, e você tá novinho, né?
1: Pois é.
0: Estamos na flor da idade. É, e passa rápido, né?
1: Muito rápido.
0: Você vê que o frescor da Nova Brasil, o frescor da... No Maneva continuam intactos aí, apesar de certa idade. E a gente tá muito feliz de poder estar divulgando trabalho novo, vocês em novos estúdios, com novas canções tocando, né? É bom demais.
1: A reciclagem, né?
0: Exatamente.
1: Vocês também. Tô aqui junto com o Thales, Felipe, Gato, Fabinho, Diego. Muito bom estar aqui com vocês, viu?
2: Obrigado.
1: Bora, regue sua fé. Regue sua fé,
0: fala
1: sobre encontrar a paz no meio do caos. Que caos, hein?
0: Não, caos é toda hora, né? Só tem caos.
1: A gente tá vivendo, né?
0: Não, a gente...
1: Sempre.
0: Tá, é o caos, é o caos, é o caos. Acho que mais importante do que encontrar a paz, acho que é a gente focar justamente em entender que o simples é a nossa verdadeira felicidade, entendeu? A gente tá em lua de mel com o nosso cotidiano. Eu acho que é tudo que a gente tem, a gente tem que ser... Quem a gente é no dia a dia, essa parada da gente esperar pra ser feliz, não existe momento certo pra absolutamente nada. Às vezes a gente acha que é o momento certo. Acontece mais uma coisa, porque a gente vive novo, fala comigo. Caos.
2: Caos.
0: Porra, gato,
2: desculpa,
0: entendeu?
2: Eu
0: e é essa parada. E é justamente esse humor, essa felicidade, essa leveza aí que faz o simples ser visto como o mais importante. Essa frase não é nossa, não, né?
2: Eu acho que não.
0: Seja visto como o mais importante. Mas deram espaço. Ah, Renato era parceiro.
2: Parceirão.
0: Na época do aborto elétrico ali.
1: Ai, que bacana. E o simples é difícil, não é tão simples conquistar e viver o simples, né?
0: Ah, e você foi profundo. Você tá mandando bem. Você podia trabalhar com isso aí. Você tá muito maneiro.
1: É
0: verdade, porque o simples a gente automaticamente desassocia do material, né? A partir do momento que você fala simples. Quando você fala de material, você tem uma escala. Que custa mais caro, que te traz mais status, mas o simples você automaticamente você descola de toda essa régua. Então o simples ele pode ser o simples para você, como pode ser, não é o mesmo simples para ele, entendeu? O status ele é definido como tal, né? Ele tem o status quo dele ali, ele é o que ele é. Se você chegar nisso, você é um cara bem sucedido, mas o simples é bom mesmo que traz a subjetividade da vida de cada um, sacou? Caramba, nem o... Como é que era o nome daquele?
1: Só.
0: Você pra mim é um problema seu da escolinha.
2: Patropi.
0: Patropi. O cara também teve Patropi.
1: Ai, ai, ai. Então bora lá. Regue sua fé. Essa faixa marcou justamente a reta final da turnê. Maneva 20 anos, origem.
0: É a reta final. A gente tá fazendo os últimos shows. A gente toca agora no Rio de Janeiro, dia 31 de outubro. Ingressos esgotados, um mês antes da festa. A gente vê... que a turnê verdadeiramente tocou o coração das pessoas. As pessoas se engajaram, se identificaram. E a gente toca também no Araújo Viana, também é show de encerramento da turnê 20 anos. E só, né? Argentina, Buenos Aires, hermanitos!
1: Ah,
0: tienes redes? Tienes hermanos? La nueva?
1: Olha, vamos lá.
0: Oh, não hablo. Aí a gente vai tocar também em Buenos Aires. A gente tem uma música desse disco novo, o Regue Sua Fé, que na real não é só uma canção, ele é um álbum que traz, engloba vários sentimentos, tanto sentimento de reconstrução, quanto de perda, quanto de reciclagem, quanto de final. E a gente traz também vários estilos musicais. A gente traz a Lauana, traz os Los Cafres, que é lá da Argentina também, né? A música Solta Teu Cabelo. Então é um álbum bem interessante, um álbum bem miscigenado. Tem também Sorriso Maroto, Turma do Pagode. Tá incrível. Tá incrível mesmo. E a gente fica feliz de poder estar compartilhando mais um desse no mundo. Tem lançamento também da Se A Gente Soubesse, daqui dia 16, né? 17. Ô, Rodrica, ô. Cadê, cadê o RH, meu? Aí no dia 15 de dezembro. 15 de. 15 de outubro tem lançamento Se A Gente Soubesse. E é, tá incrível.
1: Nas
0: tá
1: plataformas? Incrível.
0: Nas plataformas digitais, nas plataformas. É, só nas digitais mesmo. Ia falar radiofônicas, mas radiofônicas é Rex Software.
1: A gente fica esperando nas radiofônicas.
0: Ah, com essa apresentação que você fez, eu tenho certeza.
1: E o Reg, gente, a gente tava falando, né, amor e fé, é um instrumento, sim, de cura e acolhimento, né?
0: Sim, total.
1: Em tempos que a gente tá lidando, né, agora, com muita ansiedade, muita correria, qual o papel social de vocês, que vocês enxergam na música?
0: É justamente a gente poder falar para as pessoas que calma, tá todo mundo assim, entendeu? Às vezes a gente tá se baseando hoje por um modelo que não existe, né? Um modelo que ele é inalcançável. E o mundo de hoje, do jeito que ele vem, ele justamente precisa de um modelo inalcançável, né? Tudo precisa ser vendido, tudo precisa ser comercializado. E nesse momento que a gente tá vivendo de tanta incerteza, de tanta dúvida, acho que a gente fala para as pessoas, pô, para, vamos respirar. É, não é o que acontece lá fora, infelizmente, a gente como cidadãos... Cidadões, não. Tava tão bom, mano. A gente como cidadãos médios, a gente... E através do nosso voto, efetivamente, a gente não tem condição de mudar as coisas. Então não é como a gente... Não são as coisas que acontecem fora da gente, mas sim como a gente recebe as coisas. Nem sempre as coisas são do jeito que a gente gosta. E por pior que as coisas fiquem, é, a gente sempre mantém a esperança e mantendo também o realismo, como diria Ariano Suassuna, né? Um realismo esperançoso.
1: É, e lembrar que nem tudo que a gente vê é o real, né?
0: Nem tudo que a gente vê é o real. O real é o que a gente vive, as pessoas que a gente conversa, as pessoas que a gente ama, o que a gente... E o que a gente tem que agregar o que a gente consome também com o nosso real. Acho que fica mais fácil de processar, lidar e saber o que é verdade e o que é ilusão.
1: Exatamente. Agora, uma coisa bem legal que aconteceu, gente.
0: Foi uma neva ter vindo aqui, eu tô ligado.
1: Sim, também. Mas um pouquinho antes, a rede social, a reação da rede social no encontro de vocês com o Armandinho. Enorme.
0: O Armando é o terror, né?
1: Bom, vamos contextualizar o que que rolou.
0: Cara, aquele ali é um projeto chamado Dias de Sol, que foi... idealizado pelo Bruno, acredito, né? Esqueci o sobrenome do Bruno. Que manca. Bruno Dias, nosso advogado, produtor and musician. E ele, cara, ele fez uma parada, ele leva artistas lá na casa dele, ele faz na casa da sala, na sala da casa dele. E ele traz artistas e a galera cola, né? É uma coisa aberta ao público, a gente faz uma gravação mais íntima. E a gente foi fazer essa gravação desse projeto chamado Dias de Sol. E a gente tava tocando, já tinha tocado o quê? 5, 6 músicas, já tava chegando no finalzinho já. E a gente fez algumas versões, né? Aproveitando o gancho do Tudo Vira Regra, a gente fez algumas versões, a gente fez Palpite da Vanessa Rangel. E aí, quando eu tava cantando Palpite, eu sinto alguém puxando minha camisa aqui, e a hora que eu olho, eu falei, ah, é o Armando, né, meu?
2: É o poeta, né?
0: É o poeta, né, meu? Aí ele pulou a janela, já ele já entrou, já. Ah, canta, já saiu cantando. E aí o resto é história.
1: Foi lindo. Oh,
0: foi bom.
1: Olha,
0: demais.
1: Se você ainda não viu nas redes sociais, procure, porque é um momento
0: lindo. É lindo.
1: E assim, foi contagiante. A gente percebe que todo mundo assim já abriu um sorriso.
0: Foi.
1: Já entrou naquela vibe gostosa.
0: Você vê que aquela ali nunca poderia ter sido combinado.
1: Não é? E ele literalmente pulou a janela pra falar com vocês, né?
0: Ah, o Armando é o terror, né, meu?
2: Armandinho é querido demais.
0: É o professor, né? Ele é demais. Ele é uma pessoa, tipo, a gente tem ele muito, uma pessoa muito dentro do nosso coração. Uma pessoa tão longeva aí, um dos precursores do reggae aí também. É um cara brabo mesmo, sem palavras e de um coração gigante mesmo.
1: Muito legal. Meninos, o nosso tempo tá acabando.
0: Não.
1: Aqui não. Conversando com vocês.
0: Chama o gerente.
1: De verdade. Eu quero agradecer demais. Tá, Alice, Felipe, Gato, Fabinho, Diego. Obrigada pela
0: presença. Ela tá lendo os nomes, viu, gente? Ela tá lendo os nomes.
1: Eu li o nome, é muita gente.
2: Já conhece a gente.
1: Muito legal, sucesso pra vocês. Venham sempre aqui na Nova Brasil. Sempre os estúdios. A gente tá aqui de braço aberto pra vocês.
0: Obrigado, viu? Foi um prazer.
1: Amor e paz.
0: Amor e paz e juízo. E pensar no futuro, gente. É isso.
1: E agora eu quero que você, Thales, anuncie a música pro ouvinte da Nova Brasil, que é incrível.
0: Não, não, não.
1: Não, sim, sim, sim.
0: Não, não, não. Agora eu vou ter que deixar nas mãos dele. Fernando Gato.
1: Então,
0: Fernando Gato.
1: Esse vozeirão todo.
0: Anuncia, vai, Gato.
2: Eu preciso de texto, hein, gente? Eu não sou bom de...
0: Regue sua fé, irmão.
1: Regue sua fé.
2: Então é isso, gente. Ouçam agora. Regue sua fé de Maneva. Um grande abraço a todos.
0: Parecia Alexa com voz grossa. Maneva. Regue sua fé de Maneva.

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0: agora com Label de Jour, Alceu Valença.
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0: O governo federal abriu um crédito extraordinário de mais de 7 bilhões e meio de reais para reforçar programas de subsídio à produção e importação de combustíveis. Publicada nesta sexta-feira, a medida provisória destina mais de 6 bilhões de reais ao diesel rodoviário, enquanto o restante será voltado a outros derivados do petróleo. Agora, faltando 2 minutos para as 3 da tarde, eu sou a Ana Pellicer e estou indo nessa. Super obrigada pela companhia. Fique bem, cuide-se bem. Uma ótima tarde de sexta-feira para você. Um lindo final de semana. Volto na segunda, a partir das 10 da manhã. Feriadão, hein? Feriadão, estamos aqui, firmes e fortes. Um beijo para você. Já já tem Júlio César para te fazer companhia aqui na Mais Que Moderna Brasileira. Um beijo e até segunda.
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18: Olá, muito boa tarde, agora 13h03, aqui tem Marisa Monte.

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11: 3h22, aqui tem o som do Skank.

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0: Nova Brasil, som do Rapa, feira mais que moderna brasileira, agora 20 para as 4.
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8: 15 para as 4, de volta com a Voar. Comum.

0: moderna brasileira, o som de Gilberto Gil, palco. Daqui a pouco tem o Sob Medida e uma hora só de música. Agora 3h53, boa tarde. 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
0: 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A CT informa que entre os dias 13 e 16 de outubro, Avenida Hageb Shoff, no Jardim Iguatemi, terá alterações no trânsito por causa das obras de retenção da linha 15 Prata do metrô. Sempre das 11 da noite às 4 da manhã, a via terá interdições parciais com reflexos no acesso a Jacupêssego. 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
0: Mais que moderna, brasileira, 2 para as 4. Boa tarde, seu Jorge aqui no Sob Medida. Tive razão.

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Brasil mais que moderna brasileira, o som do Maneva, Reggae é Sua Fé, que estiveram hoje aqui na programação da Rede Nova Brasil, ao vivo, batendo um papo com a Ana Pedicé, foi muito legal. Agora 4h27, recado interessante e importante, sabe por quê? 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Não fique de fora, garanto seu lugar e venha celebrar a obra e o legado de Arlindo Cruz com a Nova Brasil FM. 4h28, você curte o som de Ana Canhas.

0: Nova Brasil, mais que moderna brasileira, este é Nando Reis, a letra A, agora 4h53. 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
2: Uma ótima tarde para você que circula aqui pela cidade de São Paulo. Cuidado com o corredor norte-sul. Na 23 de maio, dois carros colidiram embaixo do viaduto Jaceguai e um deles pegou fogo. Bem antes ali do acesso à ligação leste-oeste, já tem um trânsito tudo complicado. 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Luana Scardovelli, Nova Brasil FM.
0: 89.7, liberando ingressos para o Tributos Nova Brasil Arlindo Cruz. Uma linda homenagem super especial em família, tá? 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Quem vai é você. Atenção, Rita Bianca. Final do fone 8861. Rita Bianca, parabéns. Obrigado por estar com a gente aqui em 89.7. A nossa produção vai entrar em contato contigo. A qualquer momento, mais prêmios. Continue na sintonia. Boa tarde.
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0: 2 para 5. Nath Roots, Nath Roots Reggae Power.

0: 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Sextou com Fabiane Pereira.
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2: Oi, oi, mais uma sexta-feira e eu tô aqui pra falar sobre música. Minha gente, no início do mês, no dia 3 de outubro, Adriana Calcanhoto fez aniversário. E falar da obra desta gaúcha é falar também de uma artista que há mais de 3 décadas parece interessada em não se repetir. Repara só, Adriana é cantora, compositora, escritora, professora e leitora voraz, artista visual e uma observadora apaixonada da palavra e da nossa língua portuguesa. Ela fez canções como Esquadros, Vambora, Devolva-me, Mentiras. Parte da memória afetiva brasileira foi canetada por Adriana Calcanhoto. E ela sempre equilibrou sofisticação e comunicação popular. Uma combinação bem mais difícil do que parece.
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2: Além de tudo isso, Adriana Calcanhoto também é a Partimpim. Uma personagem que nasceu de um apelido de infância e virou um dos projetos mais bonitos da nossa música feito para crianças. Tanto a Adriana quanto a Partimpim acreditam na inteligência de quem está ouvindo. As duas brincam com as palavras, preservam uma coisa cada vez mais preciosa, a curiosidade. E esse é um belo jeito de celebrar a Adriana Calcanhoto. Uma artista que cresceu, mudou, experimentou muito, mas nunca perdeu a capacidade de brincar. Que aprendamos com a Adriana. E para nossa sexta ficar ainda mais especial, vamos ouvi-la cantar um clássico de Claudinho Buchecha, Fico Assim Sem Você. Beijo grande e até sexta-feira que vem. Tchau, tchau.

0: Nova Brasil com Jota Quest, dentro de um abraço, tá chegando o Weber Lima com mais uma edição do Nova Brasil em Campo. Fique na sintonia, mais que moderna brasileira, Rede Nova Brasil 525. Boa tarde.
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3: Vamos com atualizações a 23 de maio. O veículo que pegou fogo após uma colisão embaixo da ligação leste-oeste foi retirado da faixa da esquerda e foi colocado na faixa zebrada. E por isso não há mais interdições. O que ficou foi o reflexo do trânsito. Falando em trânsito ruim, os acessos às rodovias com muita lentidão. Você que acessa agora a Rodovia dos Bandeirantes, a Tietê segue congestionada no sentido do Castelo Branco. Cuidado com esse caminho. 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
1: 5:28. Boa tarde, grande abraço para você ligado na Nova Brasil FM. Está começando o Nova Brasil em Campo, seu programa de futebol diário no 89,7 do seu rádio. 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Tá diferente, é o Gavião que estará amanhã na jornada esportiva de São Paulo e Vitória. E lógico que também no domingo você vai curtir o clássico derby Corinthians e Palmeiras. Palmeiras e Corinthians na Arena do Verdão, você vai curtir aqui na Nova Brasil. Mas a partir de agora para você, no 89,7, para você que tá aqui em São Paulo, na Grande São Paulo, no 89,7. Alô Campinas, 103,7, Ribeirão Preto, é do Chopinho lá, hein, do Danone, rapaz. 91,3, Ribeirão Preto é a terra do pão de alhozinho, é, o pão de alhozinho é lá de Ribeirão Preto. Mococa, 93,3, Araçatuba, 90,1, e no Vale, no, em São José dos Campos, 91,5, e no sul de Minas Gerais, no 100,5, da Nova Brasil, Mantiqueira. Agradecendo sua audiência, seu carinho, e daqui a pouquinho eu e o Renan Teixeira estaremos no Multiverso, estaremos ao vivo aqui e também no SBT Vale, no SBT Interior em Araçatuba, lá no SBT de João Pessoa. É o Multiverso do futebol da Nova Brasil, começando o nosso programa que vai até às 19h para falar do fim da 29ª rodada, o início da 30ª, que acaba só na segunda-feira, feriado nacional. É feriado, mas estaremos ao vivaço aqui no futebol da Nova Brasil. Hoje estou com Renan Teixeira e a Fran. Boa! Eu, Weber Lima, ao lado deste maço, e também, lógico, com os trabalhos técnicos de Clodoaldo Júnior, o David Detone, quem mais aqui? O Lucas Monteiro, na mesa de som, Dom Ávila. Um abraço pro Dom Ávila, na produção de Antônio Lima. Vamos juntos até às 19h no futebol da Nova Brasil, e com as manchetes, com o nosso Edson Rufino, Lucas Basílio, Felipe Oliveira, Felipe Camargo e Antônio Lima, neste dia 9 de outubro de 2026.
2: No Corinthians, com a demissão do Fernando Diniz, segue a procura por um novo treinador para substituí-lo. Plano A continua sendo Ramon Dias. Nesse período, a preparação do time vem sendo comandada pelo Léo Porto, único que permaneceu na comissão técnica do Diniz. E ontem, diretoria acertou o pagamento de salário referente ao mês de setembro.
3: Rodada é favorável ao Palmeiras, que volta a depender apenas das próprias forças para conquistar mais um título de campeonato brasileiro. Foco agora é única e exclusivamente no clássico de domingo. Torcida exige que o Verdão afunde o rival Corinthians na zona de rebaixamento.
4: São Paulo encerra a preparação para encarar a equipe do Vitória neste sábado às 21h, com um novo desfalque, mas com um retorno importante. Lucas Moura treina com o sub-17 do São Paulo em Cotia e está apto para retornar e está à disposição do técnico Dorival Júnior no duelo de amanhã.
5: No Santos, empate com o Flamengo na Vila quebra a sequência de vitórias, mas mantém invencibilidade. A última derrota, dia 9 de agosto. O Peixe não perde há mais de 2 meses do Campeonato Brasileiro. Neymar marca 2 vezes e agora é o 9º maior artilheiro da história do Peixe.
6: Flamengo cede empate contra o Santos e Fluminense goleia o Curitiba. Agora as duas equipes se enfrentam no Clássico Fla-Flu no domingo, às 5h30 da tarde, pela 30ª rodada do Campeonato Brasileiro.
1: Tô me ouvindo, agora sim. 5h33, vamos lá, vamos falar de futebol. E a enquete de hoje é a seguinte, para você que tá no youtube.com/jornalismo Nova Brasil, youtube.com/Nova Brasil em campo, você participa conosco nos nossos canais. A enquete de hoje é a seguinte, ó. Quem você apostaria para ser o novo técnico do Corinthians? Por quê? Porque o Corinthians procurou o Zubeldía. O Zubeldía disse não. Corinthians procurou o Ramon Dias. Também não. Corinthians procurou o Silvinho. Nananina não. Ninguém quer assumir o Corinthians, né? Quer dizer que a diretoria é muito incompetente, né? Porque tomaram a decisão de demitir um treinador sem ter um plano B, né? E, portanto, o Corinthians está sem treinador. Vai com o treinador sub-20, o Edson Rufino vai trazer as informações em instantes aqui, eu não vou ficar dando spoiler, não, nas informações do Corinthians, mas a gente colocou alguns nomes aqui. E nos últimos minutos apareceu outro nome. Então vamos lá. Quem você apostaria para treinador do Timão? Carille. Tá aqui, ó, o Carille tá lá na Arábia Saudita. O Carille que tem uma multa gigantesca, esse é o entrave. Roger Machado, Pezzolano, Paulo Pezzolano, que esteve no Internacional, Cruzeiro. E outro nome. Aí você pode votar no outro aqui, se você acha, pintou o nome do Sampaoli. O nome do Sampaoli é um dos nomes aí. Mas o salário do cara é coisa de louco. Onde o Corinthians vai pagar um salário absurdo aí pro Sampaoli? Enfim. Então, Sampaoli apareceu como nome. Mas não, se enquete, você vota, você acha que é o Sampaoli, vota em outro, tá bom? Então é isso daí. Quem você apostaria para técnico do Corinthians? Carille, Roger Machado, Pezzolano ou outro? No Nova Brasil em Campo tá dando 88% já de Carille. No Nova Brasil em Campo, não, no Jornalismo Nova Brasil, 88% Carille. E aqui no Nova Brasil em Campo, outro 67%, ninguém quer saber.
7: É legal escrever um nome, né?
1: Também é.
7: Quem votar em outro, escreve o nome do guerreiro aí que
1: escreve. Escreve o chat. Boa tarde pro senhor, mal educado. Então é o seguinte: escreve o seu nome e no áudio você fala quem você gostaria de técnico do Corinthians. Boa tarde, Renan Teixeira. Tudo bem, Renan?
8: Ah, primeiramente eu queria me desculpar, né? Foi uma sugestão. E segundamente, boa tarde. Boa tarde, Fran.
9: Boa tarde.
8: Boa tarde aos nossos ouvintes. O Weber, a questão que você falou da multa, hoje em dia todos os treinadores estão vivendo disso, né?
9: Sim.
8: Que fazem um contrato ali e colocar uma multa alta.
1: Aposentadoria.
8: E você citou por último o nome do Sampaoli, ele é o que, acho que é o que mais ganha dinheiro com
1: mais alto, né?
8: Uma questão de
9: rescisão
8: de contrato aí, de multa de rescisão de contrato, é o Sampaoli. E também é difícil. Daí, até concordo com os treinadores, né? Que é difícil você aceitar por esses 2 meses, você assumir o Corinthians. Vamos lá, se a gente tem a mesma forma de pensar nesse caso, o Fran. Cara, 2 meses, num time do tamanho do Corinthians, com a responsabilidade de evitar o rebaixamento do Corinthians, a chance do cara levar a carreira dele para baixo é muito maior do que não, na minha visão. Igual citar o Carille. Pô, o Carille tá lá na Arábia, ganhando bem pra caramba.
9: O time ruim, mas tá...
8: O time ruim, claro, o time ruim. Mas com pouquíssima pressão. Uhum. Com pouquíssima pressão. Aí o cara vai sair dessa condição pra vir aqui pro Corinthians por 2 meses. Porque tem eleição no Corinthians.
9: Sim.
8: O presidente não vai dar 3 anos pra nenhum treinador. Pra vir aqui ouvir xingo, encheção de saco. Não vai ser fácil o Corinthians encontrar um treinador, não, Weber.
1: Você apostaria em quem? Nesses nomes aqui. Roger Machado.
9: É tudo estilo de
1: Pezzolano.
8: Cada um com perfil.
1: Roger Machado,
10: Pezzolano, Carilli e outro que pode ser o São Paulo. Ou se você lembrar algum nome.
8: É, assim, do ponto de vista...
10: futebolista?
8: Só pensando do ponto de vista esportivo, sem condições de multa e disso e daquilo, se tá empregado, desempregado, acho que o Carilli. Carilli porque tem identificação também com o clube, sim, né? Já foi vencedor.
10: Foi campeão, né?
8: Foi campeão no clube, então acho
10: 2017,
8: que...
10: 2017, né?
8: É, fora três, acho que três paulistas seguidos.
10: Sim.
8: Então, acho que pensando dessa forma, o Carilli poderia resolver. E o Carilli é aquele cara que, taticamente, ele tem uma boa leitura, ele resolve os times, né? Mas enfim, a situação do Corinthians é muito delicada.
10: E na sua opinião, Fran, boa tarde, Fran. Quem você contrataria para o Corinthians? Quem você apostaria, Fran?
9: Boa tarde, Weber, Renan, a todos os ouvintes. Cara, é uma pergunta muito complicada porque envolve muitas questões e, como a gente está falando aqui, são perfis completamente diferentes um do outro. Talvez pela segurança o Carilli seja a melhor opção, mas em questão financeira talvez seja inviável ele vir para o Corinthians nesse momento. Sei lá, talvez o Vojvoda, por ser um cara que já trabalhou com o Marcelo Paz, tá desempregado também, né? Ficou pouquíssimo tempo lá dirigindo o Racing na Argentina e conhece o Marcelo Paz. Não sei se isso é um bom sinal ou não, né? Porque os dois lá no Fortaleza deu certo um período e depois não mais. Ou se quiser continuar na loucura aí, né, Weber, que o Corinthians apostou no Diniz, tem o Zubeldía. Zubeldía, no começo dos trabalhos, funciona. E o Corinthians precisa que funcione nos primeiros jogos. Depois vê o que acontece. Eu acho que, independente de quem vier, tem que ser um contrato curto, de fato, até o final do ano. Até porque o Corinthians não tem garantia de nada, né? Do que vai acontecer. Dificuldades financeiras, patrocinadores, tudo isso que está acontecendo. Ano de eleição. Então, o mais seguro aí seria um contrato um pouquinho mais curto. E aí, dependendo se aí equipe do Corinthians conseguir se manter na Série A e pensar a longo prazo, ver direitinho. E cada vez mais fica evidente que foi um erro do Corinthians não ter demitido o Fernando Diniz contra o Fluminense. Antes, quando ia ter 17 dias para poder pensar, ir no mercado, analisar, se planejar, e não fez isso. E agora tem que fazer tudo correndo, com várias recusas, porque o Corinthians nesse momento é uma bomba, né? Um ponto de interrogação. E não é todo mundo que tem a personalidade, né? Ou quer ali assumir, porque como o Renan falou, é ao mesmo tempo que pode te puxar para cima, pode fazer você descer a sua carreira também.
8: E daqui a 48 horas tem um derby. Estádio do rival. Isso é loucura, Weber.
10: Isso é uma
8: perfeita loucura. Acho que uma análise legal é porque, assim, tem perfil de treinador também que tem a característica de chegar no time para livrar de rebaixamento. Tem isso também, porque o treinador tem que estar acostumado com essa situação. Você pega treinador só que é acostumado a disputar título, ele chega na situação, o cara fica perdido. Porque a pressão do torcedor é diferente. Você muitas vezes tem que sair do seu perfil de tático para jogar. Você tem que jogar mais fechadinho, tem que jogar mais para não perder do que para ganhar. Muda um pouco o perfil. E é quando ela falou do Vojvoda. O Vojvoda, você sabe que ele tem a maior arrancada da história do Campeonato Brasileiro, Weber?
10: Não lembrava disso.
8: Quando pelo Fortaleza ele estava na zona do rebaixamento.
10: Ah, é verdade.
8: Acho que foi a melhor campanha do segundo turno, não vou lembrar de que ano. E que fez Fortaleza chegar na...
10: O Fortaleza caiu ano passado, né? Foi de 24.
8: Foi de 24, então?
10: Foi de 24.
8: E chegou a Libertadores. Não,
9: a
8: acho que
9: vaga
8: foi 23,
9: foi
8: hein, Weber?
9: 23, eu acho.
8: E daí chegou a Libertadores. Inclusive chegou a Libertadores. Bom, dizer é que o cara tem... Claro, em outro contexto, num time com muito menos pressão, inclusive nacional, né? Acho que é um perfil a ser analisado. O problema é que essa desorganização que a Fran falou não é a desorganização de 17 dias.
9: Não.
8: Planejamento. É planejamento de anos que o Corinthians não tem. Anos.
10: Então,
8: agora tá uma confusão danada.
10: Agora é tentar salvar realmente, porque o Corinthians tem partidas importantíssimas nas próximas rodadas do Campeonato Brasileiro. E agora tá com tempo de treinar, hein? Desculpa o negócio de calendário, não. 5 horas e 42 minutos, e com o Yuri Alberto, Memphis Depay, tá com a turma toda. Vamos para as informações do Corinthians. O fato é o seguinte: o que chama mais atenção é a recusa desses treinadores. É isso que está me assustando. Não é porque o Zubeldía está desempregado, gente. Não é que o Zubeldía está lá no Fluminense, não. Já foi desempregado, já foi demitido há um tempo. Aí o Zubeldía não aceita ser técnico do Corinthians. Eu não estou falando que o Zubeldía não aceita ser técnico do Pipoquinha. Não, é do Corinthians. Aí você vai no Silvinho, eu não sei como é que tá a situação do Silvinho, ele é técnico ainda lá na Albânia, né? Pelo jeito,
8: eu não, sim. Eu acho que saiu,
10: Já saiu?
9: Encerrou,
10: saiu
9: da seleção.
10: Então. Ah, encerrou? É. Então tá desempregado. Não quis. E aí eu posso até entender...
8: Ramon também, né?
10: O Ramon aí eu já acho que é o problema do STJD. Mas o do Silvinho, eu posso entender que ele esteja magoado com o que aconteceu da última vez na sua saída. Que a torcida corintiana ficava de sacanagem com ele, chamando de Tonho da Lua, aquele tipo de coisa, do jeito dele, da forma dele de ser, mas era um técnico competente. Inclusive levou o Corinthians para Libertadores. Quem levou o Corinthians para Libertadores naquele ano foi o Silvinho através do seu trabalho. Só que a torcida corintiana fica, o cara era novo, né? O Tonho da Lua, não sei o que, isso daí é uma porcaria, ele foi embora. Pode ser que agora ele recebeu o convite e falar o que agora eu vou pegar nessa bomba, onde eu vou ser achincalhado de novo, porque a torcida corintiana tá virando mestre, né, em achincalhar jogadores que passaram pela sua história e que eles acabam, né? O William foi embora por quê? Ameaça. Cássio foi embora por quê? Da mesma forma, a torcida corintiana está virando mestre nesse negócio de mandar os seus ídolos ou jogadores importantes da sua história enxotar os caras, chutar os caras para fora. Bom, aí o Silvinho não quis. E o outro quem foi? Ah, o Ramon Dias. O do Ramon Dias, a recusa do Ramon Dias, eu acredito que seja por conta de que ele não vai poder ficar na beira do gramado. Ele tem 6 jogos a cumprir, ele toma a punição lá de 6, ele não pode ficar no gramado, o filho dele... Não,
8: mas
10: sei.
8: Mas ele é uma dupla, né?
10: Ele
8: e o Emiliano, né?
10: Então, ele não vai poder ficar. Ele já não vai poder ficar à beira do gramado em 6 jogos. Faltam 9.
8: Então, mas
10: 9 não, né? Porque o do domingo já foi. Então, vão faltar 8. Então, aí 6 você fica fora, vai botar a bomba na mão do Emiliano. Não sei se é por conta disso a recusa. Mas é o seguinte, o que chama atenção é que ninguém quer assumir o Corinthians. Pode ser que o Carille venha, mas tem uma multa gigantesca, né, nessa bola de neve corintiana aí de Memphis Depay e companhia, dívida e tudo. Vai ter mais uma, né, para pagar com a multa dos árabes. Ou Sampaoli, que aí você vai ter que tirar dinheiro do bolso mesmo para trazer o treinador, porque menos de uma milha ele não vem mais nem.
9: Sampaoli precisa de tempo.
10: Uma, deve ser duas, né? Duas milhas, ele já sabe do tamanho do Corinthians, não deve aceitar. O fato é o seguinte, ninguém quer assumir o Corinthians. Olha que vergonha, que vergonha. Vamos falar do Timão, Edson Rufino. E aí, Rufino, beleza?
2: E aí, beleza, Weber? Tudo certo? Salve, salve, amigo torcedor. Vamos juntos atualizar detalhes e informações do Timão. O Corinthians que segue correndo contra o tempo para encontrar um técnico que possa ser o substituto do Fernando Diniz. O Ramon Dias sempre foi o plano A, mas ainda não aconteceu o acerto. Nesse período, também teve consulta a Zubeldía, que não aceitou o cargo. Outros nomes também apareceram, foram cogitados, o próprio Silvinho, o Vojvoda, mas repito, Ramon Dias é o plano A para comandar o Corinthians nessa reta final do Campeonato Brasileiro, lembrando que o Ramon Dias tem uma suspensão ativa, 6 jogos de punição, mas nesse período, com tranquilidade, o Emiliano Dias poderia comandar o Corinthians nessa reta final de Campeonato Brasileiro. O clube tem que publicar a rescisão com o Fernando Diniz e aparecer no BID o nome do novo treinador, o prazo até 18h59. Caso contrário, o novo treinador não poderá comandar o Corinthians do banco no clássico deste domingo contra a equipe do Palmeiras. E ainda repercutindo a demissão do Fernando Diniz, eu trago Marcelo Paz com mais um trecho no momento em que anunciou a saída de Fernando Diniz, mas dando ênfase para a possibilidade da chegada de um novo treinador. Vamos acompanhar Marcelo Paz.
11: Uma medida precisava ser tomada e a gente acredita que é o que deve ser feito no momento, né, para buscar um fato novo, uma nova forma de jogar, uma nova forma de pontuar. A gente precisa voltar a pontuar, a gente precisa voltar a ser protagonista dentro de casa. Infelizmente não vinha acontecendo, muitas derrotas seguidas, e a gente, né, junto com o presidente, a decisão do presidente junto comigo, a gente toma essa decisão para buscar um novo comandante, né, para que ele possa estar em São Paulo quanto antes, para já trabalhar para o clássico de domingo. A gente precisa voltar a pontuar, precisa voltar a vencer, e é isso que nos cabe nesse momento. Os resultados não vieram, não estavam vindo, tentamos bastante, né, talvez... É, já se esperava em outro momento, mas a gente foi tentando cada vez mais, mas infelizmente chega uma situação que tem que ser resolvida. Então é isso, para trabalhar, para buscar um novo nome, para já estar trabalhando o quanto antes. É isso.
2: Muito bem, acompanhamos atentamente o que disse o Marcelo Paz, dando ênfase à chegada de um novo treinador. As duas últimas atividades foram comandadas pelo Léo Porto, o único da comissão do Fernando Diniz que permanece no clube, vai continuar trabalhando no Corinthians. Ele vem tendo auxílio também do técnico do Sub-20, o William Batista. E para fechar, salários referentes ao mês de setembro foram pagos ontem pela diretoria corintiana. Então é isso, eu falei do Corinthians, até mais, um abraço, amigo.
10: Um abraço, Edson Rufino, e logicamente, né, gente, o Rufino gravou esse boletim, né, e durante esse tempo curto de mudanças, muda todo tempo, né, o Ramon Dias também recusou a proposta, e a questão agora é o Carilho, técnico do Sub-20, como disse o Rufino, comandará Corinthians contra o Palmeiras, comandará o Timão contra o Palmeiras. William Batista, técnico do Sub-20, o fato é que não tinha plano B, isso é falta de competência. É falta de planejamento, isso é vergonhoso. Você manda um cara embora sem saber quem você vai trazer, né? Isso é vergonhoso, cara. Sim. Corinthians tá morto, hein? O Marcelo Paz foi rebaixado com Fortaleza. É verdade que teve um período muito bom ali de voivô da Fortaleza com o Marcelo Paz nos bastidores, mas ele terminou o trabalho dele com o rebaixamento do tricolor cearense. Sei não, hein? Tá querendo repetir a dose aqui no Corinthians. Vamos lá, o pessoal participa no WhatsApp 11 943 805 100.
12: Alô, Weber e todo mundo aí da Nova Brasil, hein? Dessa vez o Abel abriu o olho, ficou esperto e aí conseguiu ganhar, hein? 1-0 Palmeiras. Nada de colocar reserva. Esse negócio de reserva não funciona, Antônio de Capivari.
13: Tarde, Elber, Fran. Aqui tá discutindo aqui. Ramon Dias pro Corinthians. Estão em discussão aqui. Ô, Silvinho. Não, Ramon Dias. Vai, Corinthians! Bora, Regiane de Adolfo.
14: Boa noite, Nova Brasil. Ô, Weber, aqui não é engenheiro de obra pronta, não, viu? Pode pegar meu áudio de quarta aí que eu falei. Flamengo vai fazer só um ponto e o Palmeiras vai fazer o 6. Durante o áudio você falou, esquece isso. Aí, ó. Falei pra você, acabou, meu parceiro. Já? E outro, hein?
10: Acabou?
14: Velho Ney, nunca critiquei, é craque. Um abraço a todos aí, Nivaldo de Cajamar.
15: Fala, Weber Lima, Marcos Vinícius, São Bernardo do Campo. Weber, não duvida não, falei ontem, talvez o Diniz volte, hein? Não duvido não. Se for o Carilho, a multa pode ser grande, não vai pagar mesmo, tá tudo certo. Eu queria saber de vocês aí, esse VAR aí, 10 minutos caçando pênalti, aí é sacanagem, né? Se for pênalti, tem que olhar e é pênalti. Um abraço.
10: Um abraço, portanto, aí as mensagens que chegam no nosso Nova Brasil em Campo, Fran. Não dá, né? Mandaram o cara embora e não tem treinador, Fran. Não tinha nem conversa com ninguém, porque a gente sabe como é que funciona. Eu não vou ficar com essa história aqui, defender, ai, só pode procurar um técnico quando você manda embora outro. Isso é mentira, né? Isso é mentira. Às vezes o técnico tá trabalhando no último jogo, eles já estão conversando com outro já. Isso acontece no futebol. É, mas não dá. Está mostrando falta de preparo, Fran. Um time do tamanho do Corinthians não tem treinador, todo mundo recusando.
9: É, falta de planejamento. E algo que me chamou a atenção na declaração do Marcelo Paz é que ele falou assim, a gente precisa retomar a nossa força em casa. Mas os dois próximos jogos do Corinthians era fora de casa, porque era internacional. E o Palmeiras, aí ele já sabia... Gente, eu fico abismada, porque ele já sabia que isso poderia acontecer, né? Ele não sabia?
7: Tinha muita chance de acontecer.
9: Exato, quantas coletivas do nada ele organizou para falar. O Diniz continua. É. O Diniz continua. Gente, parece que começou ontem no futebol, não parece, o Marcelo Paes? É lamentável tudo isso que está acontecendo com o Corinthians e está com cartilha de rebaixamento, né? Todas essas decisões, de fato, e não ter um plano B. É, não pensou ou achou que ia aceitar ali de imediato no primeiro convite e acabou sendo surpreendido com várias recusas.
8: A verdade é que o plano A, B, C sempre foi o Ramon Dias.
9: É.
8: Eu acho, por quê? Porque tem uma ligação direta com a torcida, o Emiliano Posta do Corinthians, né, o filho, Posta sobre o Corinthians, vai assistir aos jogos do Corinthians.
9: Mas que teve um desentendimento com o Memphis também,
10: na saída.
9: E ele já deveria saber dessa suspensão do Ramon Dias para ser o plano A, B e C, porque faltando 9 rodadas, 8 rodadas, um técnico tá com 6 jogos de suspensão.
8: E pela forma que ele deu a entrevista ali, ele falou: a gente precisa correr rápido, imediatamente, para já ter um treinador pro domingo. Provavelmente, Weber, eles tinham esse pensamento, essa... Mas os caras não estão querendo.
10: Ó, estão falando de Vojvoda aqui, acabou de estourar aqui. Vojvoda também, Renan.
8: É, então, por causa da ligação com o Marcelo Paes, né, com o CEO lá do Corinthians, que, cara, eu achei que ele fosse uma coisa, assim, eu vendo Fortaleza e tal, e... Tá sendo mais do mesmo dos dirigentes, né? Dos executivos brasileiros aqui, né? Do futebol brasileiro. Mas o Vojvoda fica naquela ligação com o Marcelo Paes. Os dois últimos trabalhos dele, Weber, não foram bons, né? O Santos e o Racing, né? Não foram bons. Eu até, olhando que a gente viu mais de perto aqui o Santos, eu acho que ele ficou muito condicionado a questões com o Neymar e tal, e ele não conseguia colocar, de fato, as ideias dele de jogo, né? Toda hora sempre tinha que colocar o Neymar para jogar, e ele não conseguiu colocar o estilo dele de jogo. E o Neymar, naquele momento, não estava bem. Né? Hoje é um Neymar que, depois a gente vai falar do outro jogo, mas é um Neymar que participa até com mais efetividade, com mais qualidade. Mas, enfim, pode ser... A única chance é a solução, você perguntar para mim, Weber. Não tenho essa garantia. Não contrataria. Se me perguntar se eu contrataria o Vojvoda, não contrataria para a situação que o Corinthians vive hoje. Sinceramente.
10: É 5 horas e 55 minutos. Vamos lá, com mais mensagens. O pessoal no WhatsApp, no 11 943 805 100. Deixa eu ver como é que tá a votação aqui. Do pessoal que está participando conosco no 11 943 805 100. Cadê aqui? Weber, Corinthians. Weber, boa tarde. Vai Corinthians. Carilli tem bom retrospecto, diz o Edinaldo Pereira. Sidney Paulino de Cajamar. Cadê aqui? Rapaz, tá andando aqui o negócio aqui. Vamos lá. O presidente do Timão foi quem demitiu o Diniz junto com a torcida. Jogaram bomba pro Marcelo Paes. Eu não acho, não. Vamos lá, mais um aqui. Mensagens que estão chegando no youtube.com/NovaBrasilEmCampo, youtube.com jornalismo Nova Brasil. Traz o Sampaoli e aí vai bater em todo mundo. É o Rafa Corinthians, um abraço pra você. Rogério Pauletti, chama o Lisca doido. Lá de Sorocaba, direto do bar do cemitério. Você está querendo ver o Corinthians no cemitério. Joyce Pinheiro, Bruno Lage, ex-Botafogo, está livre no mercado. Olha, a gente viu ele hoje.
8: Não, está na Arábia Saudita.
10: Está na Arábia Saudita, acabou de tomar um cacete lá do time do Cristiano Ronaldo, 3-0. O Al Nasser, né, venceu por 3-0. E faltam 20 para o milésimo do Gajo, lindo e maravilhoso. Deixa eu ver quem mais aqui. Vanderlei, José Cremasco. Domingo nós afunda os gambá. Ei, rapaz. Rapaz, eu vou te falar, em Corinthians ainda tem Palmeiras, né, no domingo. E depois o São Paulo também fora de Itaquera. Olha, prato cheio aí para os rivais darem uma pisadinha na cabeça, né? Tem um amigo meu... Falou que tá achando que vai vir uma lapada no domingo pra cima do Corinthians. Não posso falar quem é esse meu amigo, mas ele falou: Weber, não fala nada, né? Porque ele é um cara muito conhecido. Ele falou: Weber, tô sentindo que vem a lapada pra cima do Corinthians. Será? Vamos lá, o pessoal participa no WhatsApp, manda o seu áudio, vamos ouvir.
16: Oi, noite, Eber Lima. Boa noite, galera da Nova Brasil. O grande, eu acho que é o Ramon.
17: Provavelmente, ué.
10: Aqui não, é o Ramon, já foi. Falando.
16: Eu acho que é o Ramon, beleza?
10: Esquece, recusou.
16: Tem uma boa tarde aí, boa fica tarde. Com Deus, é nóis. Vai, Corinthians.
10: Vai, tá indo.
18: Tá indo. Boa noite, Eber Lima. Boa noite, Renan. Boa noite, Fran.
19: Boa noite.
18: No Corinthians, não teria nenhum técnico na Série B que estaria para assumir o time?
10: Mas quem vai vocês assumir acham? Agora?
18: É o Moretti de Sumaré.
10: Moretti, a gente já fala sobre isso.
20: Fala, Uber Lima! Tudo bem?
10: Vou
20: aí?
10: Falar onde é o Uber, onde ele vai parar esse hoje ano, hein?
20: Tomara que sim, para alegria de nós, São Paulinos. Um abraço, Thiago, motorista de aplicativo aqui de Campinas.
10: É, Thiago, vou passar em Campinas. Uma
21: boa noite, Sidney de Cajamar. Ô, Heber, Lisca doido. Mano, o Corinthians contratar o Lisca doido, Heber.
10: Ai.
21: O craque Neto falou que o Santos ia cair aí, ó.
10: É verdade.
21: Lisca doido, Heber. Um abraço, Sidney de Cajamar.
10: Valeu. Tem mais? Não mais, né? 5 horas, vocês precisam me avisar aí, pô. É, trabalhando na empresa de comunicação. Se não comunica, aí fica ruim. 5 horas e 58 minutos. Vamos lá, então. O pessoal participando. Aqui é o Darwin Botelho. Falando aqui, boa tarde, amigo. Não contratar nenhum técnico agora. Não, esse daí já não tá mais lá, o Darwin. Não tá mais lá. Faz tempo, já assumiu outro clube, né? Mandaram o cara embora. O Orlando, lembra?
7: Assim.
10: O Orlando Sub-20, que sempre era o que resolvia os problemas do Corinthians, assumia nas bombas, né? Não, já foi o Orlando. É o rapaz que eu falei aqui que estará assumindo o Corinthians do Sub-20. Qual é o nome dele, rapaz? Coloquei aqui, Sub-20, né? William Batista. William Batista será o treinador do Corinthians... para a partida contra o Palmeiras. 5 horas e 59 minutos. Vamos fazer o seguinte, rápido break. Na volta a gente vai falar do Palmeiras, que ganhou, mas com a ajuda. Tudo bem que perdeu bola na trave, perdeu grandes oportunidades. O Ronaldo fez grandes defesas. Ronaldo perdeu ontem a chance de ser o homem do jogo. Você não vai aquela bobagem que ele fez, que esses goleiros, eu vou te falar, rapaz. Na hora que tem que socar a bola... Não soca, aí tenta segurar, que foi o caso de ontem. Na hora que tem que segurar, aí eles socam. Às vezes estão lá tranquilos, é só defender a bola, eles saem socando bola. Ontem, o goleiro do Bahia tinha que socar, foi segurar e perdeu no cabeceio ali com o Flaco Lopes. Goleiro perdendo o cabeceio, subindo daquele tamanho, aí você pode falar, pode parar. E outra coisa, Rogério Ceni, rapaz, ele tem razão que o Daronco é caseiraço. Mas pra escolher goleiro, o Rogério Ceni não manja nada, velho. Não manja nada, nada, nada. Foi um baita goleiro, mas não manja nada. Inclusive, eu já contei essa história aqui algumas vezes. O Rafael, que tá hoje aí no São Paulo, foi oferecido ao tricolor, ao Rogério Ceni, na primeira passagem dele como técnico, 6 anos antes. Aqui, nós estamos em 19, acho que foi, né? Que chegou o Sidão, ou 18. Faz muito 17, olha isso. Mas o Rafael chegou quando ao São Paulo, hein?
7: 23.
10: 23, então são 6 anos mesmo. Então, em 2017, ofereceram o Rafael, porque o Rafael era banco do Fábio no Cruzeiro. Ele não jogava de jeito nenhum. É. O Fábio não deixava ninguém jogar e estava numa fase espetacular, como está ainda, né? 40 e tralá. Aí, chegaram lá pro Rogério Ceni e falaram, Rogério, eu tenho aqui o Rafael, muito mais novo, né? Olha, estamos em 17, 9 anos. Tem o Rafael, goleiro bom lá do Cruzeiro. Não joga porque o Fábio não dá espaço. E nós temos o Sidão. Não, é o Sidão. Aí, ó. Vai ver onde tá o Sidão hoje. E ver onde tá o Rafael. Sidão, esses dias, tá jogando segunda divisão do Catarinense. E fazendo live no TikTok pra ganhar um cascalho, Sidão. Ele dança no TikTok? Ah, ele faz batalha. Ele não fica naquela palhaçada imitando o bicho, nada disso, não, né? É, não viu, não, né? Se tivesse, rapaz. É, fala, Rogério Ceni, aí, ó. Você achava que era goleirão aí, ó. Ele não quis o Rafael à época, que coisa, hein? 18:02, rápido break, voltamos já já com o Nova Brasil em campo, com pão de alhozinho. 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
25: Chuva apertando cada vez mais aqui pela cidade de São Paulo. Cuidado com pistas molhadas, cuidado com essa chuva forte. Se possível, não circule agora aqui pela cidade de São Paulo. Se possível, também evite essa linha Faramaluf, que congestionou no sentido Tietê. Da saída agora da Sapopemba até a Celso Garcia, tudo muito ruim no sentido do bairro da Rádio ao Leste até Abel Ferreira tem muita lentidão. Faz de Barros funciona melhor no sentido do bairro. 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

0: 8:06, voltamos com o Nova Brasil em Campo, com pão de alhozinho, resenha boa, tem pão de alhozinho, dá jogo, a gente vai falar das coisas do Palmeiras, e lógico, a sua participação sempre muito importante, 11-943-805-100, 11-943-805-100, nós vamos falar das coisas do Verdão, mas antes as mensagens que chegam no WhatsApp, deixa eu ver como é que tá a enquete aqui. Vamos lá, quem você apostaria para treinador do Timão? 58% Carilho, ó, no jornalismo Nova Brasil. Vamos dar uma olhada aqui no Nova Brasil em Campo. Carilho, outro 49%. Pessoal do Nova Brasil em Campo quer outro treinador, não quer Carilho, nem Roger Machado, nem Pezzolano. São alguns dos nomes aqui, estão falando agora em Vojvoda também, né? Então o outro já inclui aí Sampaoli e Vojvoda. Pedindo para você deixar o seu like, vamos fazer bombar esse vídeo aqui. Compartilhe o nosso vídeo, deixe o seu like, participe conosco do Nova Brasil em Campo. Vamos lá. Com as mensagens, se inscrevam, né, também no nosso canal Jornalismo Nova Brasil e Nova Brasil em Campo. Vamos com a participação do nosso ouvinte para a gente falar do Palmeiras. Ah, só um negócio aqui, ó. Acabei de ver uma notícia aqui, rapaz, que dois clubes serão patrocinados por bebida alcoólica. Vai estar na camisa aí no final de semana, vocês vão ver.
1: Sim.
0: Ué, bebida alcoólica não é um vício também, cara?
2: Não é assunto de saúde pública?
0: Não é assunto de saúde pública. Bebida alcoólica não prejudica gravemente as famílias? Não afeta a saúde física, emocional, financeira também, né, dos envolvidos? Casos de violência por conta da bebida? Do trânsito? Mortes do trânsito por conta da bebida? Aí pode! Aí bebida alcoólica pode! Bebida alcoólica pode. Que coisa. Eu falo, esse país é uma piada, cara. Esse país é uma piada. O álcool é vício também, não é? Teremos no final de semana camisas com bebida alcoólica lá, tá certo? Vamos lá. 8:09, vamos lá, o pessoal participa.
3: Boa noite, pessoal da Nova Brasil. Sérgio Monteiro aqui de São José dos Campos. Essa lista aí que vocês estão colocando já é técnico de segunda divisão, pelo amor de Deus. Os caras já estão fazendo planejamento para a segunda divisão. Ai, meu Corinthians, pelo amor de Deus.
4: Weber Lima, é Cláudio Honor de São José dos Campos. O Corinthians me ligou, mas eu também recusei. Eu vou continuar aqui na Várzea treinando o time da Várzea.
5: E aí, galera da Nova Brasil em Campo, Weber, solução para o Corinthians, hein? Gilson Kleina, esse é o cara, vai tirar o Corinthians aí
0: na ponte
5: dessa lamúria total. Valeu, Adilson de Piracicaba.
0: Um abraço, de Pira.
6: Weber Lima, Reinaldo Bocanelli, Sumaré, a Fran e o Renan são a melhor dupla, de comentarista do rádio brasileiro. Parabéns para eles dois e para você também.
7: Obrigado.
0: Valeu, obrigado, viu? Obrigado mesmo.
7: Eu marcando e a Fran armando.
0: A Fran jogava mais à frente, né, Fran?
8: Um pouquinho mais avançado.
0: Enquanto o Renan dá as butinadas atrás, a Fran
8: facilitava,
0: né? Só tapa.
7: O Renan era o caça-craque e a Fran a craque, né?
0: Isso aí. Olha, tem uns maldosos aqui falando meu ponto aqui, viu, Renan? 8:10.
7: Nem me viro jogar, quer falar assim, boca de sabão. Boca de graxa.
0: Não viro nada. Mas vamos lá, 8:11. Vamos falar do Palmeiras, o Verdão que venceu e agora está um ponto do Flamengo. Mas vou te falar, já vai voltar ao normal nessa rodada.
7: O Corinthians vai ganhar do Palmeiras?
0: Não, o Corinthians vai empatar com o Palmeiras.

0: Não vai ganhar do Corinthians. Olha, tem um time que ajuda o Corinthians, é esse Palmeiras, na hora que o Corinthians está na bomba, é. Quando o Corinthians está lá por baixo, que aí o Palmeiras pode vir pisar na cabeça, assim. Sabe, o cara tá lá no precipício, uma mão só no precipício, tá lá pendurado, né? Aí é a hora do Palmeiras vir pisar na mão pro cara cair lá pra baixo, o Palmeiras vai dar mãozinha pra ajudar o Corinthians. Até a hora que eu tô falando aqui, vocês vão ver, o Palmeiras é capaz de não ganhar do Corinthians. Inclusive, esse ano, não foi esse ano que ficou com dois a mais?
1: Foi.
0: E quase perde o jogo?
1: Foi.
0: Que o Yuri Alberto perdeu uma oportunidade lá, quando tava com dois a menos o Corinthians?
2: Foi quase, acho que foi o
0: brasileiro.
2: Segundo jogo do Diniz, é.
0: É isso aí.
2: Foi.
0: É isso aí.
2: Primeiro turno.
0: Tô falando pra vocês, aí vai voltar, porque o Flamengo vai bater o Fluminense, que o Fluminense tá, essa é... Não, com todo respeito, né? O Marcão tá pensando em poupar time em clássico. Ô, Marcão, não faça isso, não. Clássico não é jogo pra fazer isso. Mas vamos falar do Palmeiras, o Verdão, Lucas Basílio. Grande tarde, grande noite, Lucas.
3: Grande tarde, grande noite, enfim. Um grande abraço pra você, Weber Lima. Um abraço especial pra quem curte o futebol Nova Brasil em campo. Falamos do Palmeiras, que como vocês bem disseram por aí, ainda é o vice-líder do Campeonato Brasileiro, mas agora... depende apenas das próprias forças para conquistar mais um título nacional, né? Isso porque a rodada foi favorável pro Alviverde, além da vitória palmeirense por 1-0 frente ao Bahia, com total cobertura do futebol Nova Brasil em campo na noite de ontem. O Verdão ainda se deu bem com o empate do Flamengo frente ao Santos, também com transmissão Nova Brasil em campo, um pouco mais cedo, lá na Vila Belmiro, placar de 2-2. Com isso, vocês já adiantaram por aí, 61 pontos ganhos do Flamengo contra 60 do Palmeiras, sendo que ainda tem um confronto direto nessa reta final de temporada, né? E na casa do Palmeiras. Portanto, eu digo, o Palmeiras só depende das próprias forças para ser campeão brasileiro mais uma vez. No jogo de ontem, o time mais administrou do que qualquer outra coisa, né? Fez um gol muito cedo. Flaco Lopes aproveitou ali o vacilo do Ronaldo na bola aérea e fez 1-0. E daí para frente, o Palmeiras criou muito, parou na trave, parou no próprio goleiro Ronaldo, mas fez o suficiente para garantir mais 3 pontos. Na manhã dessa sexta-feira, na reapresentação ao Alviverde, John Arias falou com a comunicação do clube e a gente reproduz agora as palavras do colombiano. Vamos ver.
4: Foi uma rodada muito positiva para nós. Sempre é bom voltar da data FIFA com uma vitória, com um jogo como o que foi diante do nosso torcedor. Un juego complicado, un juego difícil, mentalmente fuerte y preparado para esa recta final de la temporada. Yo creo que tenemos en abierto esos tres campeonatos, esas tres disputas, y la gente está focado, confiante y positivo de poder conquistar los tres.
3: Esse então, John Arias, né, falando sobre essa reta final de temporada decisiva pro Palmeiras, que tem como próxima partida um clássico muito aguardado pelo torcedor alviverde, que acontece domingo, também com transmissão Nova Brasil em campo, diante do Corinthians. A mobilização do torcedor palmeirense é muito grande, por conta do cenário que vive o rival, né? O Corinthians tá ali à beira da zona de rebaixamento, e uma nova derrota pode fazer com que os corintianos adentrem o grupo dos 4 piores do Brasileirão. Ontem, inclusive, na Arena do Verdão, a gente poderia observar faixas dizendo que domingo é guerra, que exigem a vitória do Palmeiras sobre o Corinthians, mesmo tendo uma semifinal de Libertadores a se disputar na semana seguinte, na quarta que vem, duelo de ida das semifinais da Liberta diante do Fluminense no Rio de Janeiro. A comissão técnica ainda não crava, né, que vai utilizar força máxima ou que vai preservar algum jogador, mas a tendência, até por essa atitude, por essa exigência da torcida alviverde, é que Abel Ferreira, que volta de suspensão, inclusive, utilize o que tem de melhor para superar o Corinthians dentro de casa.
0: Tá certo, portanto, aí as informações do Palmeiras, ó, e tem polêmica, hein? Palmeiras e Flamengo já estão na polêmica antes do final de semana, porque o Flamengo detonou a arbitragem contra o Santos. Então eu vou ler aqui um trecho do que o Flamengo escreveu. A atuação de Anderson Daronco, árbitro de campo na partida entre Flamengo e Santos, e Rodolfo Toschi Marques, responsável pelo VAR, foi marcada por erros graves. A gente vai falar sobre isso daqui a pouco. falta de critérios e completa ausência de autoridade para conter a pressão exercida pelos jogadores do Santos ao longo do jogo. Aí eles continuam. Não é aceitável... Cadê aqui? Eles alegam, eles citam a não expulsão do Barreal. Um carrinho por trás. Falei isso pro Renan aqui fora do ar.
1: Foi no Carrascal.
0: Por trás do Carrascal. Não é aceitável que em um campeonato tão equilibrado, erros de arbitragem continuem interferindo diretamente nos resultados da competição e manchando a imagem do futebol brasileiro dentro e fora do país. O Palmeiras rapidamente já repudiou em nota oficial essas críticas feitas pelo Flamengo à arbitragem. O Palmeiras repudiou, cadê aqui, ó? Criticou a atitude do Flamengo, dizendo que é uma estratégia antiquada e lamentou a pressão em cima da arbitragem. Ainda que tal posicionamento não surpreenda, tendo em vista as reiteradas condutas antiéticas praticadas pela atual gestão do clube carioca, é lamentável que uma relevante instituição do futebol nacional ainda recorra às estratégias antiquadas para pressionar a arbitragem em um momento decisivo da temporada, já se preparando exatamente porque Daronco é o próximo árbitro de Palmeiras e Corinthians. Daronco não pode carregar para o derby o peso de acontecimentos de um duelo anterior, tampouco ser submetido a qualquer tipo de pressão externa que possa comprometer a sua atuação. Pelo contrário, ele deve ter condições de exercer a sua função com a isenção e a tranquilidade esperadas em um dos maiores clássicos do futebol mundial. Fran, já tem uma polêmica aí pro final de semana no derby, o Daronco apitando. Caseiraço, Rogério Ceni tem razão. Caseiraço, seu Daronco, Fran.
5: É, a falta de critério, né, Weber? Assim, eu acho que o Daronco é um árbitro que tem as suas limitações. Ele é difícil falar fraco, né? Mas eu acho que ele é fraco mesmo. Ele às vezes segura...
0: Ele é limitado.
5: Mas...
0: O Renan não gosta que a gente fala que é fraco. É limitado.
5: É limitado, tá. Ele tem as suas limitações e acaba se perdendo dentro da partida. Acho que o Flamengo, ele tem razão em reclamar, mas não vai ser a primeira nem vai ser a última vez, e o negócio aperta quando você é o prejudicado, né? Mas quantos jogos a gente já teve com muitas reclamações de arbitragem, e o Daronco foi escalado pro derby, então, querendo ou não, já entra também bem pressionado no próximo jogo, e aí quem pode acabar se lascando com isso é o Corinthians.
1: Mas pra mim, o erro tá aí. Como que você escala o Daronco pra apitar?
0: É que foi antes, né, Renan?
1: Hã?
0: Foi antes.
1: Mas não pode, Weber. Não pode você escalar o Daronco pra apitar o jogo do Flamengo no meio de semana e do Palmeiras no fim.
0: Por quê?
1: Não pode, Weber. Os dois times...
5: Brigando
1: pela mesma coisa dentro do campeonato e brigando nos bastidores sempre, desde o ano passado ou retrasado, sei lá quando, que eles brigam nos bastidores por causa de... Da arbitragem, do VAR e disso, daquilo. Galera, é bom evitar, né, Weber? Agora a pressão que o cara vai pro jogo. Ele já tem a limitação dele.
0: Sim.
1: Pô, de árbitro eu falo, é fraco. De árbitro eu falo, eu não falo de jogador.
0: Ah, é?
1: De árbitro eu falo.
0: Mas, então o senhor é corporativista,
1: é isso? É óbvio. É claro. Ué, meus parceiros, vou falar. Mas enfim. Você imagina agora a pressão. Qualquer tomada de decisão a mínima. Se a avaliação da arbitragem nesse jogo fosse ser analisada de uma forma, agora ela já vai ser de uma completa
0: diferente.
1: Vai ser de outro jeito. Todo mundo vai estar olhando para esse jogo de uma forma diferente. Culpa do senhor.
0: Como Sandro Meirahit agora. Que não adiantou nada, viu?
1: É o Sandro
0: Meirahit que tá lá. Agora é o Sandro Meirahit.
1: Sandro Meirahit.
0: Que tá no comando. Não mudou nada, Sandro Meirahit. Eu pensei nisso ontem durante o jogo do Flamengo. Não mudou nada. Não dá respaldo. Os caras continuam aquela bagunça. Os caras partem pra cima do árbitro. Aí o árbitro fica aquela papagaiada lá. É. De cruzar o braço só pra vir os capitães, né? Aí vem todo mundo. Ninguém respeita mais. É uma arbitragem que não se respeita.
5: É o melhor árbitro, né? Pra colocar num jogo como esse.
0: O ex-bombadão.
5: Pra você ver o nível da nossa arbitragem.
1: É, o nível de fato é muito fraco. É. Mas, pô, pega o cara que apitou lá Grêmio e Remo pra apitar esse jogo. Tem que ter esse tipo de entendimento, o Sandro Meirahit.
0: Até porque, Renan, você tá falando um negócio que eu lembrei aqui. No ano passado, começaram a acontecer alguns erros contra o Flamengo. Não sei se você lembra na reta final. Aí começou a rolar uma pressão absurda. Pressão absurda. Flamengo e Palmeiras no Maracanã, o Wilton Pereira Sampaio. Pênalti em cima do Gustavo Gomes, não deram nada. Chamaram nem o VAR. Já foi por conta da pressão, porque a arbitragem ela é fraca. Então ela cede. É o que vai acontecer domingo. Domingo a gente vai ver o que vai acontecer. Porque o Daronco tá indo com esse peso aí dos erros, que na minha opinião aconteceram, a gente vai falar sobre isso daqui a pouco. Ele vai com peso. E aí, se ele vê alguma coisa pró Palmeiras, será que ele vai marcar? É complicado, cara.
1: É, pra você...
0: E né? É um prato cheio já pro jogo de domingo, hein?
1: Pro jogo de domingo.
0: E pro Abel Ferreira também ser já expulso de novo, ficar punido novamente.
1: Ficar mais uns 4, 5, 5 jogo fora de combate. E uma coisa assim, Fran, você lembra quando teve aquele lance Palmeiras e São Paulo, São Paulo e Palmeiras no Morumbi, aquele pênalti quando tava 2-0 pro São Paulo? Lembra disso daí?
0: Ah, aquele absurdo? Aquele
1: absurdo.
0: O Alan?
1: Absurdo, aquele escândalo.
0: É.
1: Certo? Não era
0: o Ramon Abate.
1: Não era esse árbitro. O São Paulo ficou quietinho depois do jogo. O Flamengo tava jogando lá em Salvador contra o Bahia. O cara já deu entrevista. Então, a comissão de arbitragem já tem que ter o um entendimento da escala para esse jogo. Os times estão disputando o título, gente. Um ponto de diferença. Precisa ser muito inteligente
0: pra
1: ver isso aí, ué?
0: Não precisa, não precisa. Bom, 18 horas e 23 minutos, mais um break rápido na volta. A sua participação pelo WhatsApp 11 943 805 100. Participe conosco, mande a sua mensagem ou pelo YouTube, tá bombando o YouTube. Deixe o seu like, se inscreva no nosso canal, acione o sininho de notificações. A gente vai pra um rápido break e volta já no Nova Brasil em Campo, o seu programa de futebol diário com pão diáriozinho. 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
12: Chuva segue forte aqui na cidade de São Paulo. Agora tem estado de atenção para alagamentos em toda a capital. E cuidado com a Radial Leste, já tem acúmulo de água na pista, um alagamento para quem segue no sentido do bairro, embaixo do viaduto Guadalajara. Trânsito vem parado a partir da ligação Leste-Oeste. Caminho da Rua dos Trilhos, Rua Taquarite, ajuda a evitar uma boa parte dessa lentidão e dessa complicação. 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Luana Scardovelli, Nova Brasil FM.
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0: 8 horas e 27 minutos, voltamos com o Nova Brasil em Campo, o seu programa de futebol diário. Hoje com Renan Teixeira, com a Fran, comigo Weber Lima. Vamos juntos até as 7 e de cara trazendo a sua participação, sempre muito importante, no 11 943 805. Nem colocamos fantasminha, né? Nem colocamos fantasminha hoje no telão. Cadê o fantasminha? Cadê o barulhinho do fantasma? Cadê o sonzinho do fantasma? Ah, o fantasma, olha aí onde está o fantasma. Tá no estádio certinho já, rapaz. Onde tá? Olha. E tá aqui em cima o quê? Orai por nós? Será? Deve ser, né? Orai por nós. Tá rezando. Cadê o sonzinho do fantasma? É, o pessoal que tá vendo aí no YouTube, tá vendo onde está o nosso fantasma. Em um estádio na Zona Leste de São Paulo, fantasminha da Série B. 18h28. Vamos lá, aí ó, olha o fantasma.
1: Rapaz, o seu não tá livre ainda não, viu? Você tá falando muito.
0: Vai ganhar do Vitória e vai ganhar do Vasco. É por isso que eu tô tranquilo por isso, Renan. Amanhã eu vou no Morumbi assistir lá o jogo.
1: Aí chega chegando aqui na segunda-feira. Filho de uma pé,
0: calma. Time sem raça, isso eu falei ontem aqui. Inclusive é o seguinte, vamos falar do São Paulo, né? Time sem raça, aí calhou, combinou, na hora certa. Vamos falar do São Paulo, tricolor, com o nosso Felipe Oliveira. Ah, tem os áudios antes, vamos lá.
17: Ô, Belima, boa noite, beleza? Boa noite a todos aí da Nova Brasil. Ô, bem que o Palmeiras podia emprestar pra nós o Abel, né, velho? Ô, tá louco, hein? Assim a gente saiu desse sufoco, hein?
0: Vai nessa.
18: Fala, Eber, Renan.
0: Passa jogar no Palmeiras. Cara,
18: belezinha? Kleber de Utolândia.
0: Opa.
18: Eu acho que o Lisca doido, mano, pro Corinthians seria uma doideira boa. Gosto dele. Acho que daria certo. Porque só tem piabo, o resto. Vamos, Corinthians. Sair dessa zona.
0: Tá indo.
19: Boa tarde, Eber Lima. Boa tarde, bancada. Eber Lima. É o Ayrton Santista do Jardim Igá.
0: Opa.
19: Eber, bota a Emily lá, pô.
0: Deixa a Emily treinar
19: os homens.
0: Já tá já complicado lá também.
20: Boa noite. Aqui é Pedro Ribeiro, motorista de aplicativo nessa chuva de São Paulo. Cara, eu vou te falar uma coisa. O culpado de tudo isso aí tem nome. É o nosso diretor, Marcelo Paz. Muito ruim, cara. Muito, mas muito ruim. Não é pouco ruim, não. Muito ruim. Mas domingo nós vamos ganhar dos porcos.
0: O que o Marcelo Paz fez foi muito amador agora nessa decisão de demitir o Diniz depois de 14 dias e sem ter um plano em mente. Bom, saiu uma postagem aqui do Gabriel Paulista. Obrigado, professor Diniz e toda a comissão, pelo trabalho, dedicação e respeito. Quem vive o dia a dia sabe o quanto vocês se entregaram por esse clube. Vocês são os menos culpados. Seguimos juntos lutando pelo Corinthians. Postagem do zagueiro Gabriel Paulista. O Gabriel Paulista está naquela fase dele que ele já não tem mais medo de nada, né? Ele já está com a vida ganha, está garantido, né? Jogou tanto tempo na Europa e etc. tá descendo a lenha aí, falando que o Diniz é o menos, a comissão, o Diniz são os menos culpados nessa história do Corinthians. Vamos falar do São Paulo, vamos falar do
1: Sofá. Discordo, sofrimento. Já não é mais tema, mas discordo.
0: Por quê?
1: Ah, porque o Diniz tem e a sua parcela de culpa é muito grande. É muito grande, Weber. A verdade é essa, cara. A verdade é essa.
0: Mas por quê?
1: Não, por quê? Porque não era ele que escalava? Não foi ele que...
0: Mas vai escalar, vai olhar lá no banco, olha lá.
1: Falou, a gente
0: vem,
1: falou
0: Pedro aqui, Raul.
1: A gente falou...
0: Vai olhar aqui, pro banco, vem, Guinegão.
1: A gente falou aqui 10 vezes antes do jogo contra o Inter.
0: Ah, não, mas você tá falando um jogo, pô.
1: Não, e os outros, Weber? Ele conseguiu perder, Weber, de virada pra Chapecoense em casa,
0: não,
1: Weber.
0: Não, isso é verdade. Pô,
1: então já falei duas verdades.
0: É.
1: Então vamos buscar mais?
0: Vamos.
1: Ah, ele tem sim a sua parcela de culpa e é muito grande. É muito grande. A gente sabe muito bem que ó, o Diniz tem o prazo de validade dele. É
0: como
1: isso
0: é que
1: aí
0: é o negócio de carro elétrico lá?
1: Ah, o Frank falou, carro elétrico.
5: Não, o nosso ouvinte.
0: É o ouvinte, pô. É.
1: É, foi.
5: Falou que até 70% vai depois.
0: É. Jogando a bomba no seu colo. Muito amigo, Frank. 8h32, vamos falar das coisas do São Paulo com o nosso Felipe Oliveira. Tudo bem, Felipe?
2: Estou. Um abraço, Weber Lima. Um abraço, amigos ligados na Nova Brasil em Campo. Todo mundo sintonizado na Nova Brasil FM. Falaremos sobre o São Paulo, que na manhã dessa sexta-feira encerrou a sua preparação para encarar a equipe do Vitória. Amanhã, às 9 horas da noite, no estádio do Morumbi, a bola rola para São Paulo e Vitória diante do torcedor são paulino, e você acompanha tudo com cobertura completa da Nova Brasil FM. O São Paulo Futebol Clube, que teve apenas um dia de treinamento depois da derrota com o Cruzeiro, e é um duelo de 6 pontos contra a equipe do Vitória. O São Paulo é o 11º colocado do Brasileirão, 36 pontos conquistados, e está 5 só da zona do rebaixamento, por isso a importância da Vitória para dar confiança para o São Paulo e se aproximar da meta de 45 pontos e escapar de vez do rebaixamento para a segunda divisão. O São Paulo, que tem uma lista extensa de desfalques, Luciano deve seguir de fora, assim como ficou no duelo contra a equipe do Cruzeiro. Iago, Danielzinho e Rafael são dúvidas para esse confronto. O que eu pude apurar é que Rafael é o mais próximo de atuar. Iago e Danielzinho seguem como dúvida para esse duelo contra a equipe do Vitória. Outro nome que surgiu como uma dúvida, nome de Ferreirinha. Ele que também tem um problema no adutor direito, assim como o Luciano e também o Iago. Ele entrou no duelo contra o Cruzeiro e teve que ser substituído 15 minutos depois de estar em campo por um problema na coxa direita. Ele passou por exames nessa quinta-feira e será reavaliado nessa sexta para ver se tem condição de jogo. Não deve estar à disposição do técnico Dorival Júnior para o duelo contra o Vitória. Uma boa notícia por parte do torcedor são paulino é o retorno de Lucas Moura. Essa já garantida. Ele estará à disposição do técnico Dorival Júnior para esse duelo contra a equipe do Vitória. Na quarta-feira, ele participou de 45 minutos de um coletivo com o Sub-17 do São Paulo em Cotia, ele que não viajou para Minas Gerais. Nessa quinta-feira que o elenco são paulino teve folga, Lucas também fez treinamentos com os meninos da base do São Paulo e nessa sexta participou de todo o treino ao lado dos seus companheiros. A tendência é de jogar de 15 a 30 minutos apenas nesse duelo contra o Vitória. O São Paulo e o departamento médico trabalham como uma escala para ir voltando aos poucos, um retorno gradativo do Lucas Moura. Atuar primeiro de 15 a 30, depois de 30 a 45, 45 a 60, para depois ser liberado de atuar os 90 minutos com a camisa do São Paulo Futebol Clube. O Lucas, que se recuperou em tempo recorde, machucou há 5 meses, e foi uma avaliação muito positiva por parte do staff do São Paulo, a forma que Lucas se cuidou, e por isso está à disposição do técnico Dorival Júnior para amanhã contra a equipe do Vitória. Essas são as informações do São Paulo nessa sexta. A gente tem um compromisso marcado amanhã, às 9 horas da noite, aqui na Nova Brasil FM. Você acompanha tudo de São Paulo e Vitória. Volto com vocês aí do estúdio. Grande abraço, Weber.
0: Grande abraço. Abertura da jornada a partir das 8 horas da noite com o nosso Lucas Basílio. A narração de Jorge Vinícius, os comentários do Renan Teixeira e as reportagens do Felipe Oliveira. Vamos lá, Renan, em relação ao São Paulo... Ah, são os jogos que o São Paulo precisa vencer. Esses dois jogos em casa que vai levar o time a 42 pontos. E um abraço. E a questão do Lucas entrar para jogar no máximo 30 minutos, Renan.
1: É, duas decisões importantes para o São Paulo. É, contra adversários. O primeiro que vai muito mal jogando fora de casa, o Vitória. né? E o Vasco, que vai ser entre os dois jogos do Boca, da semifinal da Sul-Americana contra o Boca, e talvez desvie um pouco o foco e o Vasco, que já está numa condição ali mais tranquila, tem um jogo a menos no Campeonato Brasileiro, e esse jogo a menos é contra a Chapecoense. Eu acho que é uma oportunidade boa para o São Paulo tranquilizar, enfim, o seu ano, Weber. Um ano que nunca foi tranquilo, talvez um meizinho ali com o Crespo no começo do Brasileiro foi tranquilo. De resto, o São Paulo nunca teve tranquilidade no ano. E talvez seja essa a grande oportunidade nesses dois jogos, sábado agora, amanhã e no próximo sábado contra o Vasco, jogando no Morumbi. Quando o Dorival fala na entrevista coletiva a respeito do Lucas Moura, eu acho que ele coloca em cima de um jogador, né? Eu sei que ele tem história no São Paulo, tem respeito do torcedor, o torcedor gosta dele, mas coloca em cima dele uma responsabilidade e uma expectativa de coisas que ele não vai poder fazer com 5 meses parado depois de uma cirurgia do tendão de Aquiles, né? O fato novo do Corinthians é um treinador, o fato novo no São Paulo é a volta do Lucas Moura, né, de lesão. Mas eu não geraria tanta expectativa assim, porque, como eu falei, muito tempo parado. Mas é um jogador importante também do ponto de vista emocional e motivacional para o vestiário, né? O cara desse tá ali inserido no dia do jogo, dentro do vestiário, pode ser um ponto positivo também, porque... além de tudo, ele é um líder, respeitado pelo grupo, um líder, um cara positivo, um profissional incrível, comprometido, tanto que ele vai voltar bem antes do que era previsto. Mas eu não, como torcedor de São Paulo, não geraria tanta expectativa em relação à atuação do Lucas. Pô, ele vai jogar, ele vai entrar e vai arrebentar. Se bem que nas imagens ele tá bem, tá seco, tá forte e alguns movimentos assim de mudança de direção e tal, fazendo com a mobilidade, a desenvoltura boa. Mas mesmo assim, eu falo pras pessoas, né, Fran, aquele termo ritmo de jogo, ele existe mesmo. É. Pior que existe. Não tem nada no treino, Weber, que se assemelha. Você pode treinar, variar o treino do jeito que você quiser. Não tem nada que se assemelhe ao jogo. E por isso... ele vai precisar readquirir a condição jogando dentro do jogo, mas leva tempo, eu não geraria tanta expectativa assim.
0: E na sua opinião, Fran, o São Paulo tem partida decisiva, né? Precisa ganhar, né, Fran?
5: Não tem outro resultado. Eu tava vendo aqui, o Vitória é o pior visitante.
0: Pior visitante.
5: São 5 empates e 9 derrotas.
0: Inclusive, Fran, falando do Vitória, pega o São Paulo, sábado, e o Corinthians... Na segunda-feira.
5: Também. Então não tem outro resultado do São Paulo a não ser 2 jogos e 2 vitórias. Mas eu acho que o Vitória é muito mais acessível do que o Vasco pela evolução que a equipe do Vasco teve. Só que também o Vasco vai estar dividindo as atenções com 2 competições ao mesmo tempo. Né, que vai ter ali a semifinal da Sul-Americana. Então o São Paulo pode acabar se aproveitando. Não sei se o Vasco vai vir com o time titular ou vai vir com um time um pouco misto.
0: Vai estar entre os jogos do Boca.
5: Exatamente. Então o São Paulo pode acabar se aproveitando. E, né, desses 9 pontos que faltam, são 6 pontos que o São Paulo precisa garantir para chegar ali o mais perto possível dos 45, que hoje é a meta do São Paulo. E aí, se conseguir engatar uma boa sequência depois, aí sim pensar em alguma outra coisa. Mas o primeiro objetivo é vencer esses 2 próximos jogos dentro da sua casa. E com um reforço importante, como o Renan falou, assim embaixo tudo que ele falou em relação ao Lucas, o ritmo de treino é diferente do de jogo. Mas tem cara também, né, Renan? É de pessoa para pessoa, varia. Mas pode ser que o Lucas entre no jogo e já faça uma diferença ali pela qualidade e capacidade que ele tem, mas não é bom colocar tantas expectativas e tanta pressão assim nesse retorno do Lucas.
0: Bom, 18h40, mais mensagens no WhatsApp 11 943 8050, sempre a gente fechar esse bloco e falar do próximo do Flamengo e Santos, que tem polêmica também, vamos lá.
4: Oi, tio Epe, tudo bem? Aqui é o Pedro de Limeia.
0: Ô, Pedro.
4: Eu vou cantar uma música pra você. 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
0: Ô, Pedro.
4: Abraço, tio.
0: Abraço.
21: Boa noite, Eder Lima. Boa noite, galera do Nova Brasil FM. O novo técnico do Corinthians tem que ser o Sampaoli, pra dar uma chacoalhada naqueles... pé de rato que tá jogando o Corinthians. Aqui é o Fernando Cidade Tobaté aqui. Beleza, galera da Nova Brasil FM?
3: Boa tarde, Nova Brasil em campo. César aqui, São Paulino da Vila Formosa. Tomara, tomara que o Sampaoli venha pro Corinthians. Melhor contratação de todas. Por favor, Corinthians, contrato o Sampaoli. Um abraço, boa noite a todos.
0: Ele tá ironizando ou tá falando sério?
6: Meu nome é Laura, sou de Campinas, sou palmeirense. O Palmeiras. Palmeiras vai ganhar.
0: Um beijo, Laura, o pessoal de Campinas curtindo o futebol da Nova Brasil, 18 horas e 41 minutos. É, vamos fazer um break rápido, na volta a gente fala de Santos e Flamengo, 2-2, cheio de polêmica, e também o giro pelo Brasil, tudo isso depois do intervalo com um pão de alhozinho, com um pão de alhozinho da jogo.

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0: 18 horas e 46 minutos, direto com as informações do Santos para Pão de Alhozinho, com Pão de Alhozinho da Jogo, Felipe Camargo, tudo bem, Felipe?
1: Fala, Weber, tudo bem? Um abraço a você, um abraço, amigo ligado aqui no Nova Brasil em Campo. Vamos atualizar as informações do alvinegro mais famoso do mundo, que já trabalhou nesta sexta-feira e iniciou a sua preparação pensando no duelo diante do Atlético Mineiro, domingo, 4 da tarde, na Arena MRV, em Belo Horizonte. O Peixe vai encontrar o seu algoz da Copa Sul-Americana. O Santos, que no Campeonato Brasileiro, alimenta uma invencibilidade que já passam os 2 meses. A última derrota foi em casa para o Atlético Paranaense no dia 9 de agosto. 2 a 0. De lá para cá, são 8 jogos sem perder na competição nacional, com 6 empates, ou melhor, com 6 vitórias e 2 empates. Um desses empates no jogo de ontem contra o Flamengo. O Peixe saiu perdendo por 2 a 0 e foi buscar um empate no segundo tempo com 2 gols de pênaltis marcado por Neymar. Vamos ouvir o que fala o técnico Cuca depois deste resultado na Vila Belmiro.
2: Começamos um pouquinho abaixo também do segundo tempo, mas logo tomamos conta do jogo. Tivemos aquela bola roubada no ataque em que gerou o pênalti e a expulsão. E a partir dali nós jogamos no campo de ataque o tempo todo, empatamos e no final fica aquele gostinho de quero mais, né? Porque a gente poderia ter feito o terceiro gol, mas se nós olharmos para o primeiro tempo sair perdendo de 2 a 0, eu acho que acabou sendo um ótimo resultado também. Então fica o gosto de poderia ser melhor, mas poderia ser pior também.
1: Neymar começou a partida no banco de reservas. Esta era a programação. No intervalo, com a derrota por 2 a 0, o jogador entrou no lugar de Felipe Coutinho e marcou 2 gols, os 2 que deram um empate ao Peixe. Neymar chegou a 160 gols com a camisa do Santos nas suas 2 passagens e agora é o 9º maior artilheiro da história do Santos. Neymar é o maior artilheiro pós era Pelé. Cuca foi questionado sobre o desempenho do Neymar nessa passagem pelo Santos, nas 18 participações em gols do Neymar neste ano. Será que cabe Neymar de volta à seleção brasileira, mesmo depois do craque tendo afirmado que não joga mais pela seleção? Vamos ouvir a opinião do técnico santista.
2: Eu acho que todo o cara que gosta do bom futebol gosta de ver o Neymar jogar, independente de onde seja, né? Ele tem que estar na condição ideal. Infelizmente ele machucou, ele ficou fora aí quase que 1 mês, está voltando agora, e ele mesmo sem a condição ideal já hoje fez a diferença, então é indiscutível a qualidade dele, e eu acho que todos que gostam do bom futebol gostariam de tê-lo em todos os jogos possíveis.
1: Esse então, o Cuca, o Santos que tem, depois desta atividade de sexta, mais uma atividade na manhã deste sábado, e a delegação embarca para Belo Horizonte, onde no domingo pega o Atlético Mineiro. Santos em busca de mais uma vitória para seguir sonhando com uma vaga na pré-Libertadores do ano que vem. Vale lembrar que o Santos conta com a volta de Everton Cebolinha, que não pôde jogar contra o Flamengo, mas pode não contar com o Escobar, que teve um problema muscular, foi avaliado e pode ser desfalque no final de semana, Weber Lima.
0: Maravilha, Felipe. Vamos lá para a polêmica, então, de Santos e Flamengo. Fran, na sua opinião, foram pênaltis ou não?
3: Ah, eu acho que é tudo muito complexo, viu, Weber? O primeiro, eu acho que o Rony, ele chega fazendo uma carga excessiva no Jorginho, que faz com que ele caísse, e depois o Rony dá um toquezinho ali, e o Jorginho, acho que não tinha onde colocar a mão dele, porque ele tá apoiado, né? Então, olhando desse jeito, mas não achei um absurdo ter marcado esse pênalti. Eu achei que foi mais pênalti do que o segundo. Acho que o Gabigol acabou sentindo um toquezinho ali muito leve, que causou a queda, mas a arbitragem foi bem questionada, e concordo também na expulsão do Barreal, que foi ali do
0: carrinho por trás do Carrascal. E na sua opinião, Renan?
4: É isso, o Barreal deveria ter sido expulso, foi no primeiro tempo o lance, né? Pra mim deveria ter sido expulso com a ajuda do VAR, né? Aí o VAR tem a intervenção no primeiro pênalti. É isso que me incomoda muito. Eu até É polêmico, mas eu até acho mais que foi do que não foi. Mas o que me incomoda é 10 minutos para analisar se foi pênalti. É, para mim é muito tempo, aí já não... Aí já fica naquela questão, é interpretativo, o juiz deu ou não deu? Não, não deu, então não foi, ponto. Sabe, eu fico nessa. O VAR, pra mim, é aquele, ó, você não conseguiu ver aquele negócio que é muito claro. Beleza, aí é pra isso que serve o VAR. Agora, do jeito que foi, eu não concordo, mas acho que eu teria dado. O segundo, não. O segundo, pra mim, não foi pênalti. Aquele toquezinho que o Luiz Araújo dá no Gabriel não é o suficiente pra derrubá-lo. Tanto que ele dá mais um passo ainda, o Weber. Sabe, quando dá o trança-pé, você tropeça na hora.
0: Sim.
4: Você tropeça na hora e cai. Não foi o caso. Ele deu mais um passo ainda só depois que ele caiu. Então eu não teria marcado esse pênalti. Mas, fora tudo isso, o Flamengo dá uns moles. O time dessa qualidade não pode vacilar do jeito que o Flamengo tem vacilado. Foi nesse jogo contra o Santos que deu o problema no resultado, porque de fato sofreu o empate. Poderia ter sido contra o Red Bull na rodada anterior. Poderia ter sido contra o Independente Del Valle pela Libertadores, quando de novo o Jorginho foi expulso e teve sorte lá da falha do goleiro, o Arrascaeta fazer o gol. Mas o Flamengo, aquele time, faz 1-2-0, se acomoda, tá, ganha o jogo. E não é assim. Futebol não é isso. Futebol tem a sua imprevisibilidade, como foi o desse lance. Eu acho que soa até como uma soberba, às vezes, o Flamengo. E acaba, às vezes, se complicando. Foi o que aconteceu.
3: E não quer jogar feio, né, Renan? Porque o Rossi não é a primeira vez que isso acontece, porque não. O Jorginho ficou lá com opções limitadas ali, né? Porque ele não teve muito o que fazer. O Rossi, o Jorginho depois até falou que tem que aprender a jogar feio também, saber o momento de tirar a bola. E são erros que vêm acontecendo nessa equipe do Flamengo. Aconteceu na Libertadores também essas saídas de bola perigosas. E mais uma vez correu o risco de forma desnecessária.
0: Olha, na minha opinião, não foi nada. Nenhum dos dois foram pênaltis. Eu falei, o Rony faz a carga no Jorginho e ainda chuta a bola. Aí o cara tá caído, a bola pega no braço, pô. Isso daí é sacanagem, pô. E o segundo, um absurdo. Se aquela mãozinha do Luiz Araújo derrubou o Gabigol e o VAR não chamou, cara. Você é louco, cara.
4: E no primeiro pênalti foi duplamente punido, né?
0: Exato, porque ele foi expulso, né? Então é o seguinte, no pênalti não foi nada, mas eu queria falar outro negócio, vocês podem falar também. Olha, eu vou falar de um cara que eu gosto. É que ele vive numa bolha de tem um monte de baba-ovo do lado dele, ninguém fala nada pra ele. Vou falar um negócio pra você, Neymar, você tá chato, cara. Nossa senhora, para de jogar futebol, cara. Chega agora no final do ano, para. É até irritante, cara. Um cara que gosta de você falando isso. É até irritante. Você reclama o tempo todo com os seus companheiros de time que não tocam a bola pra você, como se fosse obrigado a tocar todas as bolas pra você. Você reclama da arbitragem o tempo todo. Ninguém pode fazer falta. Falta faz parte, viu, do jogo de futebol, viu, ô Neymar? Se alguém faz uma falta, ele levanta tudo irritadinho. Sabe o que ele tá aparecendo? Aqueles meninos Nutella de apartamento que empina a pipa com um ventilador dentro do quarto. E fica com a bola debaixo do braço. E aí eu tenho que ser do meu jeito. Igual o Kiko, lembra que queria a bola e o Chaves lá, que a bola era dele? Tá parecendo o Neymar. O Neymar quer que ninguém faça falta nele, ele quer a bola sempre pra ele. Tá chato demais, Neymar. Ó, conselho, final do ano agora, terminou? Vai descansar, você não precisa mais de nada, cara. Você não precisa mais de nada. Vai descansar. Tá chato demais, Fran.
3: Desculpa, na pipa do ventilador.
0: Tá igual, pô.
3: Essa aí. Mas o Neymar, todo mundo sabe da qualidade que o Neymar tem. Tanto que não é todo mundo que tem a personalidade que ele tem de pegar a bola no momento de pressão ali e fazer dois pênaltis da forma que ele converteu os pênaltis. É um dos melhores batedores de pênaltis no mundo, no meu ponto de vista. E com um excelente goleiro, um Rossi que é pegador de pênaltis. E ele se tornou ali as batidas fácil, né? Como se não tivesse nenhum tipo de pressão. Mas falando desse comportamento, e você vê que muda o jeito do Santos jogar também, né? Os caras ficam ali preocupados em tocar a bola para ele.
0: Porque, é chato.
3: Exato, porque quando não toca, aí o Neymar fica lá com o braço aberto, reclamando, querendo a bola, né? E com 7 minutos ele levou o cartão, né? Cartão amarelo ali por reclamação. É, toda a falta que ele recebe é reclamação, ou toda a falta que ele sofre também gera muita reclamação. O jogo às vezes não anda, né? Fica muito paralisado ali. Se ele melhorar isso, né, Weber? É. A gente não vai ter mais o que falar dele, porque é um cara que decide, a gente viu no jogo de ontem.
0: Boa, boa. Quer falar alguma coisa sobre o assunto, Renan?
4: É, você tem razão. Mas eu não queria que ele parasse, não.
0: Ah, não, mas tem que parar. Para. Tá chato, tá chato.
4: Não queria que ele parasse, porque eu acho que ele tá... Que ele tem melhorado fisicamente. Ele tá, quando tem entrado nos jogos, tá mais participativo.
0: É.
4: Eu gostei do Neymar ontem.
0: Ah, foi bem.
4: Fora os dois gols, né, de pênalti, que pra mim ele é o melhor batedor de pênalti do mundo. É, pô... Ele acha passe diferenciado, sabe?
0: Sim.
4: A jogada do pênalti, do segundo pênalti, também passa por isso,
0: sim,
4: sabe, cara? Eu gosto muito de ver o Neymar jogando e ele... Mas que é chato pra caramba.
0: Pelo amor
4: é
0: de
4: chato
0: Deus.
4: Com todo mundo que tá no campo.
0: É,
4: o companheiro, mundo. O adversário e o juiz.
0: Mas, boa! Vamos pro Giro pelo Brasil, que tem notícia nova aqui também depois do Giro pelo Brasil. Antônio Lima!
5: Fala, Weber Lima, um grande abraço a você e a todos que acompanham o Nova Brasil em Campo. Nesta sexta-feira daremos um giro pelo Brasil, trazendo as últimas informações dos clubes brasileiros. Ontem, pela 29ª rodada do Brasileirão, Santos e Flamengo ficaram no empate no placar de 2-2. O Mengão chegou a abrir 2 gols de vantagem com Danilo e Paquetá, mas depois levou um empate com 2 gols de pênalti de Neymar. Após o término da partida, o treinador Leonardo Jardim do Mengão disse que a arbitragem acertou na marcação dos 2 pênaltis a favor do Peixe, mas também criticou a arbitragem de Anderson Daronco por erros em decisões que ele não apitou a favor do Flamengo.
6: Não existe polémica, existiu foi erros. Polémica é quando a gente pensa que é como os penaltis, eu disse, não tem polémica. Eram penaltis, não há polémica. Quando não é falta, também não é falta, não há polémica. E quando uma entrada, a meia perda por trás, também não há polémica. É cartão vermelho, não há polémica, e não estou a falar em polémica. Não tem polémica nenhuma, tem erros e decisões acertadas. As 2 decisões contra nós foram acertadas, a nosso favor, não foram acertadas. Pronto, é só isso.
5: Apesar do tropeço, o Flamengo segue na liderança do Brasileirão com 61 pontos, mas com a vitória do Palmeiras, a diferença de pontuação para o clube paulista cai para somente 1. O Fluminense também entrou em campo pela 29ª rodada do Campeonato Brasileiro e goleou o Coritiba no Maracanã por 4-0, com 3 gols de Savarino e 1 gol de Lúcio Acosta. O técnico Marcão, após o confronto, elogiou a atuação do meia venezuelano, que marcou um hat-trick na partida.
7: A gente ressaltou muito o trabalho durante esse período, durante esse retorno. Não só do Savarino, mas de todos, mas houve um destaque importante, né, no Savarino durante a atividade de treinamento, em todas as sessões, e foi justíssimo tudo que ele plantou durante esse período. Ele colheu com uma bela atuação, uma bela partida, e é o grande jogador que a gente conhece.
5: Com esse resultado, o tricolor das Laranjeiras retorna ao G4, a zona de classificação para a Libertadores. Estão na 4ª posição, com 51 pontos. E neste domingo, as duas equipes se enfrentam. Tem clássico Fla-Flu a partir das 5h30 da tarde no Maracanã, pela 30ª rodada do Campeonato Brasileiro. Do lado do Flamengo, Léo Ortiz e Varela retornam após serem desfalques contra o Santos. Jorginho está suspenso pela expulsão contra o Peixe e Arrascaeta, Ayrton Lucas e Everton Araújo seguem fora por lesão. Do lado do Fluminense, Nonato e Canóbio devem ficar à disposição após cumprirem suspensão. E Soteldo pode retornar após ser preservado contra o Curitiba, enquanto René é dúvida por dores no tornozelo. Riquelme, Cano, Matheus Reis, Alisson e John Kennedy seguem como baixas por problemas físicos. O Mengão tentando defender a liderança do Brasileirão e o Fluminense buscando permanecer no G4, Weber Lima. E aí, em um final de semana recheado de clássicos, quem vence o Fla-Flu? O que sua bola de cristal diz, Weber Lima?
0: Nós vamos falar agora, né? E ó, uma notícia, hein? Justiça aceitou o recurso do Vasco e liberou o jogo contra o Boca no Maracanã. O desembargador determinou que o consórcio Fla-Flu disponibilize o estádio pro jogo do dia 20. Foi o desembargador Marco Antônio Ibrahim, presidente da 23ª Câmara de Direito Privado do Tribunal de Justiça do Estado do Rio de Janeiro. E destacou as manifestações da Polícia Militar e do Ministério Público para liberar o jogo pela Copa Sul-Americana. No estádio estará lotadaço. Vamos lá, Fran. Corinthians e Palmeiras, bola de cristal que não falha nunca.
3: 1-1.
0: 1-1, eu também vou de 1-1. E você, Renan?
4: 2-1 Palmeiras.
0: 2-1 Palmeiras. Flamengo e Fluminense.
3: 2-1 Flamengo.
0: 2-0 Flamengo. E você, Renan?
4: 2-0 Flamengo.
0: Quem mais? Internacional e Grêmio.
3: Meu Deus, 1-1.
0: 1-1?
4: 0-0. Pancadaria vai comer solta.
0: Grêmio, 2-1. São Paulo e Vitória.
4: 2-0 pro São Paulo.
0: 1-0 Tricolor.
3: 1-0 São Paulo.
0: Fran, Renan, bom final de semana.
4: Valeu.
0: Grande abraço. Renan, amanhã tá no jogo do São Paulo. E a Fran, na próxima semana, estaremos juntos. Obrigado pela audiência, pelo carinho. Voltamos amanhã, a partir das 8 horas do futebol, com São Paulo e Vitória. E no domingo, a partir das 4:30, o clássico derby Palmeiras e Corinthians. Um grande abraço, fiquem com Deus. O futebol da Nova Brasil com pão de alhozinho, com pão de alhozinho da Jogo. Tchau.
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0: você. Nova Brasil com Tony Garrido, Sou Você, mais que moderna, brasileira. Agora 7h18, boa noite. 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
2: E vamos com mais informações sobre rodovias. Raposo Tavares, do Butantã até Cotia, uma fila única, um trânsito complicado. Passando Cotia, libera. E aí serve como alternativa Castelo, que vem lenta no sentido do interior, de Alphaville até Itapevi. Depois de Itapevi, fica com vários pontos de lentidão. Até o trecho de Sorocaba, tem muita chuva também, com pista molhada. Cuidado, você ouvinte, que segue para o interior. 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
0: Jorge Benjó com os Paralamas, que maravilha.

0: Nova Brasil, o som do Ira, o Girassol, agora 20 para as 8, muito boa noite.
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7: Vamos agora com informações do trânsito. 23 de maio, acabou de acontecer um acidente com um caminhão e três carros no sentido Zona Norte. Bem na saída da Rua Cubatão, próximo ao Viaduto Paraíso. Faixa da direita fechada, unidade de resgate no local, policiamento e CT também. E a situação que vem complicada antes mesmo no Parque Ibirapuera. Busque você, ouvinte, o corredor alternativo. Jabaquara, Domingos de Moraes e Vergueiro para evitar a lentidão. 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Luana Scardovelli, Nova Brasil FM.
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10: Episódios de tontura nem sempre são simples desidratação ou queda de pressão. A tontura persistente pode indicar labirintite, uma inflamação no ouvido interno que altera o equilíbrio e causa vertigem, a sensação de que tudo está girando. Crises frequentes podem vir acompanhadas de enjoo e zumbido e exigem investigação médica. Durante os sintomas, permaneça em local escuro e foque em ponto fixo. Manter-se hidratado e controlar o estresse ajudam a prevenir novas crises.
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0: Já de volta com Nana Caymmi.

0: Nova Brasil, som da banda Blix, Weekend. Agora 1 para as 8, já tem Sob Medida.
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0: Mais que moderna, brasileira, tá no ar o Sob Medida com João Bosco e Aldir Blanc.

0: Nova Brasil, o som do Hitmaker. Lu Santos, tudo com você. Um excelente final de semana, obrigado pela sua companhia e audiência. A gente se fala aqui na rede Nova Brasil FM. Mais que moderna, brasileira, agora 8h53. Muito boa noite. 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
3: Vamos agora com informações sobre a marginal do Rio Pinheiros. Na direção da Castelo Branco, vem melhorando aos poucos, mas da saída da Avenida dos Bandeirantes até a Ponte do Jaguaré, nosso ouvinte ainda encontra dificuldades, tanto pela expressa quanto pela local. O corredor alternativo da Funchal, Faria Lima, Pedro de Moraes e Fonseca Rodrigues já funciona bem melhor, invista por ele. 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
8: Está no ar a Voz do Brasil. As notícias do governo federal que movimentaram o país no dia de hoje.
9: Olá, boa noite.
10: Boa noite para você que nos acompanha em todo o país.
9: Sexta-feira, 9 de outubro de 2026.
10: Vamos aos destaques do dia.
9: Preço dos combustíveis.
10: Impostos federais sobre a gasolina são zerados por 30 dias e desoneração do etanol é prorrogada.
9: Medidas incluem subvenção ao óleo diesel e fiscalização contínua. Thaís de Araújo.
11: Com a decisão, fica zerada por 30 dias a cobrança dos impostos. Impostos PIS, COFINS e CID sobre a importação e a comercialização de gasolina.
10: Santuário de Aparecida espera mais de 500 mil fiéis nas celebrações da Padroeira do Brasil.
9: Movimentação de peregrinos e visitantes deve injetar mais de 3 bilhões e meio de reais na economia.
10: E a Polícia Rodoviária Federal intensifica a fiscalização nas rodovias. Luciana Colares de Holanda.
12: Os corredores rodoviários de São Paulo e do Pará ganham atenção especial em direção ao Santuário Nacional de Aparecida e ao Círio de Nazaré.
9: Segunda-feira é Dia das Crianças. E quem vai comprar presente de última hora deve ficar atento.
10: O Inmetro alerta para cuidados na escolha dos brinquedos. Márcia Fernandes.
13: Segundo o Inmetro, um dos cuidados importantes é observar o selo que indica se o presente corresponde à idade da criança. É preciso observar também se há peças pequenas ou produtos tóxicos na composição.
9: Hoje na apresentação da Voz do Brasil, Luciano Seixas e Mariana Jung.
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9: Na próxima segunda-feira é dia de Nossa Senhora Aparecida, padroeira do Brasil.
10: E a Polícia Rodoviária Federal já está nas rodovias com operações de fiscalização e orientação aos condutores.
9: Com atenção especial para as estradas do interior de São Paulo, onde acontecem romarias em homenagem à Nossa Senhora Aparecida.
10: E também no estado do Pará, com as celebrações do Círio de Nazaré.
9: Com a movimentação, haverá reforço de policiamento para prevenir acidentes graves e aumento da criminalidade.
12: Todas as rodovias federais do país terão reforço na fiscalização entre 9 e 12 de outubro. E os corredores rodoviários de São Paulo e do Pará ganham atenção especial por causa da grande mobilização em direção ao Santuário Nacional de Aparecida e ao Círio de Nazaré. A Polícia Rodoviária Federal vai ampliar o policiamento nos dois estados, com emprego de policiais de diferentes regiões, que vão atuar na fiscalização de trânsito, com foco no controle de velocidade e nas condutas que possam aumentar os riscos de acidentes. E a PRF faz recomendações aos romeiros e motoristas, como detalha Natália Guimarães, da Comunicação Social da Polícia Rodoviária Federal.
7: Aos romeiros, a orientação é de usar roupas claras, materiais refletivos, deslocar no sentido contrário da via e mantendo distância dos veículos. Os ciclistas devem utilizar o capacete, se deslocar no fluxo dos veículos e manter distância deles. Aos motoristas, a atenção é redobrada, principalmente em trechos com presença de romeiros e ciclistas, evitando o excesso de velocidade, o uso do celular no volante e, claro, se beber, não dirige.
12: Em São Paulo, uma das novidades da operação será o emprego de drones no apoio ao trabalho. Os equipamentos vão ampliar a capacidade de observação das rodovias e pontos de maior concentração de pedestres e veículos. A operação também vai contar com o apoio de um helicóptero e, em caso de emergência, ligue 191. Reportagem Luciana Colares de Holanda.
10: E o Santuário Nacional de Aparecida, no interior de São Paulo, se prepara para receber uma multidão de devotos na próxima segunda-feira, dia dedicado à padroeira do Brasil.
9: De acordo com o Ministério do Turismo, mais de 500 mil fiéis são esperados para as celebrações e o feriado prolongado deve movimentar cerca de 3 bilhões e 590 milhões de reais na economia da região.
10: Neste ano, a rota de peregrinação Caminho da Fé, que termina no Santuário de Aparecida, passa a ser reconhecida por lei como rota turística nacional, com o objetivo de estimular o turismo religioso, cultural e rural.
9: Para quem vai à região, a recomendação é redobrar a atenção nas estradas, que recebem grande número de romeiros a pé e de bicicleta.
10: Centenas de estudantes e pesquisadores tiveram seus trabalhos interrompidos pelo incêndio que atingiu laboratórios da Universidade Federal de Pernambuco na noite da última quarta-feira.
9: A Polícia Federal instaurou um inquérito e iniciou a perícia para apurar o caso.
10: Por conta do episódio, a CAPES, Coordenação de Aperfeiçoamento de Pessoal de Nível Superior, anunciou a prorrogação de bolsas e apoio para a retomada das pesquisas em outras instituições.
9: No local será erguida uma nova estrutura com 7 mil metros quadrados e recomposição total dos laboratórios.
14: A nova estrutura que será erguida na Universidade Federal de Pernambuco terá cerca de 7 mil metros quadrados, mais que o dobro da área do prédio atingido pelo incêndio. A previsão é que a obra comece após a conclusão da perícia e das investigações sobre o ocorrido. Também será feita a recomposição dos equipamentos dos laboratórios atingidos. O ministro da Educação, Leonardo Barchini, esteve na universidade para acompanhar de perto a situação.
15: A minha vinda aqui, primeiro, para prestar solidariedade aqui à comunidade acadêmica da universidade, em especial aos professores, aos cientistas, aos estudantes que faziam suas pesquisas aqui no prédio, e tudo aquilo que for necessário nós faremos para que os prejuízos sejam os mínimos possíveis, principalmente o prejuízo na pesquisa e principalmente no bem-estar dos estudantes.
14: No local atingido, funcionavam laboratórios de diferentes áreas, como fármacos, genética e inovação terapêutica. Nesses espaços, estavam em andamento pelo menos 200 trabalhos acadêmicos. A CAPES anunciou que, com o incêndio, as bolsas de pesquisadores serão prorrogadas pelo tempo necessário à continuidade dos trabalhos. Estudantes de doutorado e mestrado poderão dar andamento às pesquisas em instituições estrangeiras e nacionais, em parceria com a UFPE. A Polícia Federal está investigando as causas do incêndio.